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1: Ontem, no fechamento da 10ª rodada da Série B do Campeonato Brasileiro, o Atlético venceu fora de casa. Bateu em Ribeirão Preto o Botafogo por 2-1. O time de São João del Rei, no interior de Minas Gerais, que nesse momento está na 10ª posição na tabela de classificação com 14 pontos conquistados. A 2 do Goiás, que fecha a zona de classificação para os playoffs. O Verdão é o 6º com 16 pontos conquistados. Na liderança da Série B está o São Bernardo, 20 pontos. O Náutico é o 2º, 19. Em 3º, o Sport também com 19 pontos. O Vila Nova é o 4º com 19. O Fortaleza, o 5º com 18. E o Goiás, confirmo, é o 6º com 16 pontos. O Atlético é o pior dos goianos na classificação. Está na 14ª posição, com 12 pontos conquistados. Pela Série B, sábado tem o clássico Atlético e Goiás às 4 horas da tarde no estádio Antônio Ascioli. O Vila Nova joga no domingo às 11 da manhã contra o Londrina. 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

0: Obrigado, Valinho.
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0: Puxa essa aqui, ó. É nessa que o sanfoneiro paga o cachê, hein? Ó, ó.
1: 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Cabelo também. Tá nos trinques. Simbora assim, ó.

0: mandar um abraço pro Vitor. Vai quebra a cabeça, mas uma hora dá certo.
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3: Vamos cantar essa moda bonita, hein?
2: Bora sim. 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

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Me mostrou o quanto é bom estarmos juntos.

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Alô, Goiás! Alô, alô, Brasil! Bom dia, minha gente amiga, hora certinha, agora 4:09, 4:09, ainda madrugada de quarta-feira, meio de semana, 27 de maio, ano de 2026. A partir de agora, a Pimentinha vai te fazendo companhia até as 8 horas da manhã, sempre louvando, agradecendo e bendizendo que é o nosso Senhor Deus Todo-Poderoso e seu Filho Jesus, hoje e por toda a eternidade, seja dado toda a honra e toda a glória. Bom dia, dona de casa, bom dia, pai de família, bom dia, juventude, bom dia, criançada. Pois é, que bom estarmos aqui mais uma

Uma vez juntos para mais uma edição do nosso Café com Leite. Bom dia para você do trabalho, bom dia para você viajando, bom dia para você em casa. Hora daquele cafezinho sagrado, não tá? Para dar aquela despertada boa. Pois é, mandar o seu recado no nosso WhatsApp, fica à vontade. 62 é o nosso DDD, através do nosso número que é o 984-808453, né? Estávamos ontem lá na querida e linda e abençoada cidade de Crixás, a capital do ouro, a capital do piqui, né? Comemorando mais um aniversário da Serra Dourada de Crixás. E hoje já estamos de volta, portanto, muito feliz, sempre com o carinho de todos vocês, tá? Muito obrigado, bom dia. Daqui a pouquinho a gente já corre aqui no WhatsApp para dar aí o seu recado, para trazer o seu bom dia, que é o mais importante para nós, tá? 4:11, vamos de moda. Teodoro e Sampaio chegando na passarela mais sertaneja do rádio brasileiro. Recordando o casaco verde. Ai, mas aí é moda, hein? Aí é moda, moçada apaixonada. Bom dia, 4:11.

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1: E a hora certa, gente amiga. Bom dia, bom dia, bom dia. Vamos levantar, meu povo. 4:14. Tibagi, Miltinho.

E a hora certinha, vai conferindo com o Pimentinha, família sertaneja, agora 4 horas mais 20 minutos, eu disse, repito, 4:20.

0: Já vamos retornando e agora vamos dando um pulinho aqui no nosso WhatsApp. Mais interessante, né? Bem na hora que eu vou com a beleza aqui, vamos ver se já retorna 100% aqui na nossa tela. Deu uma apagada em tudo. Agora sim, vamos lá então. Iniciando o bom dia hoje aqui no Oriente, né? Professora Idalícia e todos do Oriente. Alô, professora Idalícia. Bom dia, bom dia, bom dia. Bom café da manhã. Alô, pessoal no Oriente, bom dia, muito obrigado sempre, viu? DJ Felipe, como é que está esse grande amigo, hein? Tá tudo bem? Bom dia para você também, DJ Felipe. E os amigos itapacinos aí sempre conosco, meu muitíssimo obrigado, viu? Olha, bom dia também aqui pro meu xará também de Itapaci, que é o Luiz, que abraça com amor e carinho a esposa Milena, amigos Joel e esposa Marília e a filhinha do casal, que é a Natália, na fazenda Fazendinha. Certinho então, xará, bom dia e muito obrigado, viu? Maria Marques está em Araguaçu, vai dando o seu bom dia, 4h22.
1: Bom dia, Pimentinha, boa quarta-feira abençoada para você, sua família, o Cuei mais a esposa, Zé Bonitinho, Renato, Carequinha, o Peixinho, a Luz, a Dinê, Guerin Redlas, Valdene, Jesus abençoa. Tem que ter uma carnaçada mais nós hoje, Pimentinha, aniversário do Danielzinho, Pimentinha.
0: Ó, oh, Danielzinho, hoje vai soprar mais uma velinha, que coisa boa, parabéns a ele, tá? Que Deus proteja, dê a ele muita saúde e sabedoria. Não é isso, amiga? Obrigado, viu, Maria Marques? Matheus Borges, bom dia para você também, é o amigo do transporte escolar de Cristalina, muito obrigado, viu, Matheus? Bom dia, bom dia, bom dia, bom dia, deixe-me ver quem mais é aqui conosco, Jorge Tavares de São Bartolomeu, grande amigo, bom dia.
2: Bom dia, meu amigo Pimentinho, bom dia para todos os ouvintes da madrugada, café com leite, a ser adorado, nosso amigo Pimentinho. Bom dia, doutor Antônio Márcio, lá de Campo Alegre, professor Márcio, aqui de Cristalina, Goiás, João Fernando Torres Cardoso, aqui de São Bartolomeu. De 0 a 100 para não esquecer ninguém, aqui é o Jorge Tavares de São Bartolomeu. Bom dia a todos.
0: Valeu, grande amigo Jorge, agora 4 horas mais 24 minutos. O Elson Gaiteiro, na cidade de Cristalina. Grande Elson, um abraço a você e toda a família, viu, amigo? Bom dia, bom dia, bom dia, bom dia. Ô Derli, ô Edna, bom dia pra vocês também aí, tá? Na BR-158, no entroncamento da Lagoa Santa. Pra todos também lá na pousada do Edinho, aí na Lagoa Santa. Meu abraço a vocês, bom dia, bom dia, bom dia, obrigado de coração, Edinho e Edna, Edna e Edinho agora, então, fica assim? Tá certo então, bom dia. Leomar Pires, bom dia pro primo Elson Paixão, é o Elson Gaiteiro de Cristalina, Leomar Pires está no Distrito Federal, um abraço a você e toda a família, amigo. Olha ele aqui, Leopoldo Xavier. Tive o prazer de dar um abraço, nós tiramos uma foto juntos, né? Tem muitos momentos registrados lá na querida Crixás, tá lá no Instagram do Pimentinha, arroba Pimentinha Locutor. E foi com muita alegria, conheci lá o amigo Leopoldo Xavier, né? Dá um abraço aí no vizinho Silvio também. Muito obrigado, viu, irmão? A honra foi toda minha. Quero aqui mais do que nunca agradecer a todos também de Crixás, que receptividade clamorosa, que povo bacana, que cidade que eu gosto, de povo bom também, meu Deus. Obrigado a vocês todos aí, viu? A todos.

0: de Crixás e região aí. Foi muito bom o trabalho de todos ontem, compareceram lá no nosso estúdio pra gente cantar parabéns pra Serra Dourada, casa cheia, gente bonita, tudo no... vai ser hoje transmitido no Jornal do Meio-Dia, viu gente? Na TV Serra Dourada, SBT, toda a matéria, viu? Obrigado de coração, Leopoldo Xavier. Orivaldo de Minaçu, como é que você tá, meu irmão? Bom dia!
1: Salve, salve, Pimentinha! É a primeira vez que participo do seu programa, moço.
0: Sim!
1: Manda uma música aí do Milionário José Rico, Amor Dividido. É o Orivaldo da Rua 4, de Minaçu, Goiás.
0: Muito obrigado, viu, Orivaldo? Que seja a primeira de muitas outras, tá? Aquele abraço do Pimentinha, sempre uma alegria. E outra alegria foi ter conhecido também, né? O amigo Edmo, representando ali a toda a equipe, né? Da Doce Café Panificadora. Panificadora Doce Café Pães e Cia. Conheci pessoalmente o amigo Edmo, né? Mandei aquele recado, aquele bom dia para toda a equipe aí, tá, gente? Quero aqui agradecer de coração o Edmo, o Marcos, também o Aranha, Gabriel, Primo, Edna, Leandro, Júlia, Andressa, Ellen, Sâmia, a toda a equipe aí, Panificadora Doce Café, muito, mas muito obrigado pelo carinho de vocês e pela amizade. Valeu demais, viu, Edmo? Obrigado de coração, cidade de Crixás. Josivaldo São Miguel do Araguaia, 4h27, bom dia.
2: Bom dia, bom dia, bom dia. Todo mundo na paz de Deus. Bom dia, locutor da Serra Dourada, todo mundo firme e forte. Um alô aqui do Apocozão aqui, da São Miguel do Araguaia. Um alô pra todo mundo já ouvindo. Precisa de saúde, estamos aqui na fazenda, preciso pintado. Vou estar aqui com o rancho, estamos aqui trabalhando, já conheci, já fechei uma tropa pra nós, não tá no burro agora, me mudamos. Valeu, manda um modão pra nós aí, mano. Valeu, Bolsa. Obrigado. Todo mundo na paz de Deus. Todo mundo com Deus.
0: Geraldo da cidade de Crixás, grande amigo Geraldo. Bom dia.
3: Bom dia, Pimentinha. Bom, graças a Deus. Mais uma vez agradecendo a sua presença aqui no Crixá. Pena que a Grazi e os outros locutores não compareceram, mas em breve eles vêm aqui. Manda uma música do Chico Rei Paraná para todo mundo que estiver ouvindo, degrau na escada. E para estar... pra turma da padaria Doce Café, lá meu amigo Hélio. Falou, Geraldo Crixás, tchau, obrigado.
0: Tchau, obrigado, eu que agradeço, amigo. Bom dia, Baixinha, bom dia, querida Itapaci.
4: Bom dia, Pimentinha, que é Baixinha do setor Lagazu Itapaci, mandando um alô pra nossa turma, só arrumando pra trabalhar no BSA, que Deus abençoe que todos tenham uma ótima quarta-feira, abençoada por Deus. Tchau, obrigado,
0: eu que agradeço. Vandeir, bom dia.
5: Bom dia, meu irmão Pimentinha. Pimentinha, a palavra gratidão. É gratificante ver você num carro de som falando meu nome, né? Nas ruas da minha cidade, né?
0: Amém.
5: E não fui lá no aniversário da rádio porque por causa das obrigações do dia a dia não foi possível ir lá. Mas, irmão, agradeço imensamente você mencionar meu nome e estamos juntos. Felicidades hoje e sempre. Muito obrigado, irmão.
0: Valeu, rei do milho, Vandeir. Um abraço para você. E ele é caráter, né? Vestido a camisona do Palmeira dele ontem. Passamos lá no trio, que eu dei uma volta na cidade de Crixás aí, onde foi possível, em cima do trio. Para agradecer pessoalmente, né, o carinho da população crixaense com a nossa Serra Dourada. E foi linda a receptividade, Vandeir. E a gente entende, não só você, muitos outros que não puderam comparecer. É as tarefas do dia a dia, né, irmão? Pode ter certeza que a gente entende sempre. Deus abençoe você e toda a família. Obrigado eu, viu? Raimundo da Cruz Milhomem, São Miguel do Araguaia. Grande Raimundo e toda a família Milhomem, bom dia. Valdivina de Campo Alegre de Goiás. Dá um recado, amigo. Bom dia.
6: Bom dia, Pimenta. Bom dia, ouvinte da Serra Dourada. Nós temos uma quarta-feira abençoada para todo mundo. Valdivina.
0: Valeu demais, bom dia, bom dia, bom dia. Ô Pechano, vem cá, Apolo, dá uma miadinha pra Gleick aqui, ó. Aí, de novo. Aí, muito bem. Ô Gleick, bom dia pra você também. Muito obrigada, cidade querida de Rio Quente. Muito obrigada, cidade querida de Caldas Novas. Breve, em poucos dias...

Estaremos aí fazendo a grande inauguração do estúdio em definitivo na cidade de Caldas Novas, aí, Rede Serra Dourada, viu, Gleick? Bom dia e muito obrigado sempre pelo carinho e muito obrigado aí pela amizade, tá? Minha gente amiga, a hora certinha vai conferindo comigo ao cantar do Canela Amarela. 4:30 pontualmente, 4:30, pediram, então vamos ouvir. Amor Dividido. Milionário, saudoso, inesquecível Zé Rico. É a Serra Dourada que vai despertando Goiás. É a Serra Dourada que vai despertando o Brasil. Bom café da manhã, boa quarta-feira. Atenção, 27 de maio hoje, viu?

0: Serra Dourada, hora certinha, vai conferindo comigo, família sertaneja. Olha, olha a hora, gente, olha a hora.
1: Luiz Carlos Pimenta.
0: 4:41, portanto, faltando 19 minutos para 5. Bom dia, bom dia, bom dia.
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2: Bom dia, bom dia, Pimentinha.
0: Bom dia.
2: Estamos aqui em Minas Sul. Aqui é o Zezinho Lima. Estamos aqui, manda um alô pro Bruno Ramos, para o Índio Apaixonado, para o Chumbeira, Rei do Mocotó, Márcio, Motora, para todos de Minas Sul, todos que estão na escuta aí da Serra Dourada. É bom ouvir.
0: Valeu, amigo Zezinho e toda a família e amigos aí de Minas Sul e região. Muito obrigado, viu? De coração, bom dia mesmo, tá? Bom dia também, Marcinha Pinheiro, direto de Cristalina. O bom dia dela especial pro Renatinho Caçambeiro, pro Tom Xangai, pro Antônio Marques de Campo Alegre, Coelho, Marcelo e o professor Marcos, que é o primo, né? E todos do Colégio Ágora. Valeu, Marcinha Pinheiro, obrigado a você, tá? Bom dia, bom dia, bom dia, uma abençoadíssima quarta-feira. Bom dia, Maria das Dores, direto de Cocalzinho de Goiás, não é isso?
3: Quero que ele possa, aquele lugar que você tava lá. Um lugar da Serra Dourada lá, viu?
0: Certo.
3: É.
0: Valeu, Maria das Dores, lá chama Crixás, exatamente, viu? Crixás, a capital do ouro, a capital do piqui, estávamos lá ontem, né? Neném, Pedro, Pedro e Neném, na Mega Watt Serviços Elétricos, direto de Luiz Alves. Obrigado, Neném, obrigado, Pedro, obrigado a todos de Luiz Alves e região. 4:43, o mais bonitinho fala direto de Caiapônia. Bom dia, Zé Bonitinho.
4: Bom dia, Pimentinha, um dia abençoado por você, Zé mais bonito tá por cá. Manda um bom dia pra Tom Xangai, pra Vartendo, pra Renatinho Caçambeiro, pra Ajudo, pra Duas Marias, tá por cá na Caiapona, o lugar mais bonito do Brasil. Já vim aqui na Caiapona logo, Pimentinha.
0: Nós vamos aí, breve, breve, vamos estar chegando por aí. Mais bonito do Brasil, tá por cá. Não dou conta, não. Tchau, Diluziânia, bom dia!
5: Bom dia, meu amigo Pimentinha, que é Tchau, Ziânia, bom dia! Bom dia, Zolvinho de Serra Dourada! Que tenha quarta-feira iluminada pra todo mundo! Alô, pespovão da madrugada! Tchau, obrigado!
0: Tchau, obrigado, irmão! Eu que agradeço, viu, Tchau? Oi, Júlio César, como é que está você? Como é que está a mamãe Sinésia? Tá tudo bem aí? Um abraço pra você, pra sua mãe, minha amiga Sinésia, todos de Tarumã e região. Obrigado, Júlio César. Bom dia também ao Raimundo Flamenguista e a esposa Nilza, também de Tarumã. Ele manda bom dia pro Boca, fotógrafo lá em Iaciara, e Marcelão Vascaíno. Então tá certo, dado o seu recado, vida que segue. Gorete, direto de Cristalina, tudo bem com você, Gorete? Bom dia, muito obrigado sempre, sempre, viu? Girley ao lado da mamãe, né? É a Girley Soares ao lado da mamãe, Gersonita. Tudo bem, Gersonita? Bom dia, mamãe feliz. Bom dia, filha Girley. Meu abraço a vocês. Muito, muito, mas muito obrigado sempre. Quer ouvir Tchão Carreira e Pardinho, Mundo Velho, né? Tá certo, vamos ver se nós... Gorinha, nós encontra essa danada dessa moda aqui, tá? Bom dia pra vocês. Marcos Paulo... em Cristalina. Ô Marcos Paulo, bom dia, foi um vídeo aí, né? Aê, rapaz, aí é modão bom, hein? Marcos Paulo, obrigado a você, a todos de Cristalina, a toda a equipe da Drogaria Preço Baixo aí de Cristalina, tá? Muito obrigado sempre. A Morena Apaixonada de Lusiânia, Sandra Godoy, tudo bem, Sandra? Bom dia pra você também. É, melhorou então? Aí, ó, graças a Deus, né? Tá melhor essa semana, segundo ela. Tô melhor.

0: melhor essa semana, amém. Torcemos sempre para estarmos todos com saúde, porque sem saúde não é fácil não, né, Sandra? Bom dia, obrigado de coração sempre, 4h45. Amiga Dalva, São Miguel do Araguaia, bom dia.
1: Bom dia, Pimentinha, e aí, como é que tá?
0: Tudo bem.
1: A Dalva de São Miguel. Gostaria de mandar um grande abraço para a amiga, a Bárbara. Jesus abençoa vocês, abençoa o seu programa, abençoa você, sua família. Fica com Deus, um abraço.
0: Outro abraço a você também, amiga Bárbara, toda a família. Vamos lá em Porangatu. Ô, Lúcia, bom dia.
2: Bom dia, Luiz Carlos Pimenta. Bom dia para você e para todos os ouvintes. Um bom dia para o Valdene, Maria Marja, Nain de Carvalho, Tom Xangai, Renatinho Caçambeiro, Orgênio, São Miguel, Coelha, Coelha, Zé Bonitinho, Joaquim Portela, Goianinho, Rei do Laço, Peixinha, Dinê e para todos os vaqueiros e para todos os gari. Nós possamos ter uma excelente, abençoada quinta-feira, quarta-feira, na companhia e na presença de nosso Senhor. Fique todos com Deus. Madrugada gelada por cá.

Dudu quem dá o van, menino? Quem sou eu? A dupla preferida do Goico, né? Alô, Goico, na Fazenda Babô, em Crixás. Alô, Capador, bom dia, Dona Santa. Meu abraço a vocês aí da Fazenda Baboa. Muito obrigado sempre, sempre. Alô, alô, rei, rei do Tuico. Um abraço pra você, grande amigo, companheiro, gente boa, Hélio, o filho da Olívia Tereza de Itapacita, lá na Barra União, né? O Hélio, um abraço a você, a toda a família, a todos os amigos aí da Barra União, a toda Itapacita e região. Meu muito obrigado sempre, viu, Hélio? De coração mesmo, obrigado, valeu demais da conta, viu, amigo? Bom dia também aqui pra Aparecida, lá nas... em Chaveslândia, Minas Gerais. Ô Aparecida, muito obrigado, viu? Uma quarta-feira iluminada e abençoada para vocês de Chaveslândia e região. Bom dia do Antônio Marques de Campo Alegre, de Goiás. Ele manda uma quarta-feira abençoada para Marcinha Pinheiro, para Mônica Alves, ao professor Marcos e Jorge Tavares também. Tá dado o seu recado, Antônio Marques. Bom dia. Nerivan de Itapaci manda bom dia especial para o Marciel, que está lá na Irlanda. Obrigado, viu, Nerivan? Bom dia a você também. Bom dia para o Marciel lá na Irlanda. Bom dia para todos os brasileiros fora do Brasil aí. E meu amorzinho, minha querida Jana.

0: Aina de Carvalho em casa também, ali preparando as quitandas deliciosas que ela faz com tanto carinho, né, meu bem? Bom dia, bom dia, bom dia. Uma quarta-feira abençoada para todos nós, viu? Beijo para você. Obrigado pelas empadinhas que vai ser no nosso café da manhã, né? Beijo, meu amorzinho, Janaína de Carvalho. Bom dia também aqui e meus agradecimentos, né? Ô Simprinho, velho Romário, gente boa, União Agropecuária de Goiás. Cara, eu não tenho palavras para agradecer vocês, né? É o Romário, o Robson, o Edinho da Serralheria, né? O Frederico, é, vereador e também engenheiro, né? Da Titã Engenharia aí de Crixás. E toda essa cidade, né, Romário? A gente fica sem palavras para agradecer a forma que vocês recepcionam a gente. Maurão, eletricista, e muitos outros, muitos outros. Realmente foi algo extraordinário a nossa ida aí na cidade de Crixás. Ontem foi uma festa bonita, mas bonita demais no nosso estúdio. Então, Romário, eu só tenho aqui a gratidão. Falo em nome do Pimentinha, em nome do nosso diretor-geral aqui, que é o Danilo Melo, em nome da Iraílda, nossa gerente comercial, do Newton também, né? Do Douglas Faria também, que estava conosco, a simpatia de pessoa também, o Cláudio Santos, toda a nossa equipe aí. Eu falo em nome de toda a nossa diretoria, de nossa equipe, muito, mas muito obrigado pelo carinho e amizade de todos vocês. Tá bom? Obrigado mesmo, viu, Romário? 4h52 agora.
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0: Despertando Goiás, despertando o Brasil. Bruno e Marrone e o trio do Brasil recordando luz da minha vida. Meu amorzinho Janaína, não precisa falar obrigado, amor. Ora, você merece bom dia, você merece um caminhão de beijos,

0: 4:58, meu bom dia especial para todos vocês que fazem o transporte escolar, né? Aí para buscar nossas crianças, os educadores na zona rural, meu abraço a todos, especial o Sérgio lá de Lusiânia. Ô Sérgio, tô vendo aqui que o amigo já está preparando aí, segundo ele, para descer para a roça buscar os alunos para a escola. Que coisa boa, né? Que trabalho prazeroso, né, amigo Sérgio? Um abração para você, para todos aí, muito obrigado. Repasse o nosso bom dia para essa criançada aí, tá? De Lusiânia e toda a região. Muito, mas muito obrigado de coração a todos, tá bom, meu irmão? Bom dia. E ele quer ouvir o franguinho na panela, né? Então segura aí que daqui a pouquinho tem, falta um minuto para 5.
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0: Christiane Ralph, a sua estupidez, 4:59.

0: Pimentinha. Bom dia, Pimentinha.
1: Bom dia,
0: ouvinte da rádio. Melhorzinho do Brasil aí, aqui é a Serra Dourada. É, deixa eu te falar, Pimentinha. Ei, Pimentinha, eu queria tanto estar aqui ontem, rapaz. Pra ver essa festa de vocês aqui. Mas foi preciso eu sair cedo de madrugada. Eu tinha um trato com as amigas, pra nós ir no Rio pegar uns piau.
1: É.
0: E tomar um quiçuque. Aí eu não pude estar aí junto com vocês aqui na festa, rapaz. Depois eu vi no Instagram seu aqui. Foi granfino demais aí.
1: Foi bom, foi bom.
0: Muito bom. Valeu a pena.
1: Ô amigo Lázaro, valeu demais, amigo. Obrigado mesmo. Não vai faltar oportunidade pra gente se encontrar novamente em Crixás, viu? Obrigado. Forte abraço a você e toda a família. Romário, bom dia.
2: Bom dia, Pimentinha. Nós temos um ótimo dia hoje. É, quero pedir uma música aí. Irmão da Lua, Amigo das Estrelas, Mira Osmar.
1: Valeu demais, então, aí. Bom dia, bom dia. Manuel Pereira, Chacra JF, no município de Crixás. Ô, Manuel, a alegria foi toda minha de conhecer você. Deus continue abençoando você, sua querida esposa Lindalva, os filhos João Batista, Fagner, a Nora Cássia, o príncipezinho João Miguel, toda a família, viu, Manuel? A minha gratidão pelo carinho e amizade de vocês, viu? Renan da Fazenda Gamela, na Maniratuba, obrigado, Renan, bom dia para você e família também. Oi, Jane, obrigado a você também, Jane, bom dia. Como é que tá a dona Cida, seu Nilson? Espero que todos estejam bem. A nossa linda e querida São Simão, né, Jane? Bom dia para todos aí, viu? Ô Wilson, bom dia!
3: Fala, Pimenta. Bom dia, Pimenta. Bora, bora, Pimenta. Um abraço para nós aí, Wilson Divino, na tirada do leite no extremo. Foi moda, estica, estica, Pimenta.
1: Estica, estica, Wilson. Estica que o João Cambré de Cristalina também tá na área. Bom dia para você, João Cambréia e família. Bom dia para o casal Edinaldo e Alessandra. Os filhos Julie e Lucas Gabriel na Fazenda Cedro, em Lusiânia. Obrigado, Edinaldo. Obrigado, Alessandra. Bom dia, bom dia. Oi, Vanusa. Oi, Antônio César. Bom dia, querida cidade de Paraúna. Obrigado, Vanusa. Obrigado, Antônio César. Bom dia para você também, grande amigo Valdeci, jardineiro na Cocari de Cristalina. Obrigado de coração, viu, irmão? Bom dia. Alô, Josivaldo, São Miguel do Araguaia. Bom dia, 5:05, a hora certa.
4: Ô, Pimentinha, então bom dia, meu amigo. Não sabia que você estava na Serra Dourada, não. Tanto serviço que nós estamos fazendo, que a gente não quer. Muito tempo se mandar um áudio na rádio, eu mandei então, uns 15 dias atrás. Vamos saber que você está de volta. Valeu, Pimentinha. Então, bom dia, fizer de saúde, gente. Valeu, boa, meu amigo. Com Deus.
1: Muito obrigado, amigo. Fica com Deus também. Zé Humberto Caçambeiro, bom dia.
5: Bom dia, meu amigo Pimentinha. Aqui quem fala é Zé Humberto Caçambeiro, da cidade de Ituiutaba, Minas Gerais. Pimentinha, como é que foi o truco lá? Seu Lázaro, conta pra nós aí como é que foi o truco aí. Seu Tom em Xangai foi aí? Você conheceu o seu Tom em Xangai, em Nova Crixás? Conta aí pra nós aí, pro Zé Humberto. Um abraço a todos aí, do Zé Humberto Caçambeiro, de Ituiutaba, Minas Gerais.
1: Valeu demais, amigo. Bom dia. Ô, Valdivino, bom dia.
6: Direto, bom dia, bom dia. Aqui é Valdivino, fazendo a Vale do Sul, região São Miguel do Araguaia. Alô, uma ótima quarta-feira pra nós. Para todos os ouvintes da Serra Dourada aí. Falou, tchau, tchau, tchau, obrigado.
1: Eu que agradeço, Valdivino. Obrigado eu, viu? Bom

0: 5:06 aqui.
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0: Lourenço e Lourival recordando a menina da aldeia. Ô, saudade gostosa. Essa moda, vou te contar, pode ouvir todo dia que a gente não cansa, né? Muito obrigado pelo carinho, Goiás. Obrigado pelo carinho, Brasil. Bom dia, bom café da manhã. Boa quarta, 5:06, hora certa.

Gente amiga, bom dia! 5 horas mais 11 minutos. Leon e Cirlon, fome de amor, boa quarta. Vou tomar um cafezinho da Tia Lourdes Sagrado que chegou, tá? Comer aquela delícia ali que meu amorzinho Janaíra mandou também, as empadinhas.

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1: Simbora, moçada, 5:30 pontualmente, Daniel e a disparada. Bom dia!

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0: Disparada, o cantor Daniel Disparada. Bom dia, hora certinha, agora 5 horas mais 32 minutos, eu disse e repito, 5h32, família sertaneja. Tá na hora de quê? Tá na hora de dar um sorriso? Então vamos sorrir, se a piada for boa.
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0: Simbora, 5 horas 34 minutos, Orfeu e Menestrel, por favor, que saudade boa é essa? Vale um cafezinho bem quente, bom dia, boa quarta.

Serra Dourada, hora certa, minha gente amiga, confira comigo agora 5 horas mais 37 minutos. Eu disse, repito, 5:37, naquela manhãzinha boa, manhã gostosa e abençoada de quarta-feira.

0: Juntos nós vamos até as 8 horas da manhã, portanto são 5h38, hora certinha, certinha, para você não perder aí o seu compromisso. Muito obrigado, viu, minha amiga dona de casa, você pai de família, a juventude, a criançada, bom dia. Ele está feliz da vida, né? Ouvindo Serra Dourada, meu amigo irmão japonês, dona Andréia, Julinha e Gabrielinha. Bom dia para vocês, viu, El? Grande amigo do Pimentinha, Itapacino, mercearia e distribuidora do japonês. Um abraço a você, que Deus te abençoe sempre, a toda a sua família e amigos, viu, japonês? Gratidão pela amizade, tá? Obrigado sempre. Otávio, como é que tá aí o pezinho? O carcanhar já deu uma melhorada? Hã? Tá de repouso ainda? Muito bem, faça isso, viu? Toma o medicamento certinho, que o doutor passou, a doutora não sei. Cuida bem de você, faz um bom repouso, né? Perto do papai Cimeida, mamãe Fátima, os amigos aí do supermercado Floresta em Itapaci. Meu abraço a todos. Muito obrigado, viu? Bom dia, bom dia, bom dia, bom dia, bom dia. Meu mano Maurão, eletricista na Crixasgo. Já tá de pé, Maurão? Tá firme? Muito bem, amigo. Abraço pra você. Bom dia. Obrigado, obrigado e obrigado sempre, viu? Felicidade. Deixe-me ver quem mais está conosco. Deixe-me ver aqui. O Wilson vai dar o recado. Mais uma vez, bom dia.
1: Pimenta, bom dia, Pimenta. Bora, bora, Pimenta. Pimenta, toca um modão pra nós aí, Pimenta. Toca o Eduardo Costa aí pra nós, Pimenta. Solta a voz aí.
0: Segura aí, daqui a pouco tem Eduardo Costa e muito mais, viu, amigo? Zelão de Itapaci, o amigo Zé Antônio Palmeirense. Meu abraço a você, Zelão, ao Zé Antônio Palmeirense. Muito obrigado e bom dia. Meu amigo e irmão Bruninho, gente boa de Minaçu. Ô Bruno, obrigado de coração, viu? Um abraço apertado a você, a todos de Minaçu e região. A minha gratidão pelo carinho de vocês. Rádio ligado sempre na Serra Dourada, no Café com Leite. Valci, fazenda pôr do sol em Cristalina. É o Valci ao lado da querida esposa Adriana e do filho Pablo. Aquele abraço, bom dia. Luzia da Penha em Itapaci. Registrando o aniversário da prima Lucilene. Ela mora na fazenda Vanessa de Lara. Ô Lucilene, então parabéns, tá? Feliz aniversário, regado de muita paz e bênçãos na sua vida, viu? Que Deus te proteja hoje e sempre. Tá bom, Lucilene? Obrigado de coração, tá? Feliz aniversário e bom dia, Luzia. Um abraço a você também, muito obrigado, boa quarta-feira. Ela comanda um dos caminhões que faz a coleta, a limpeza na cidade de Itapaci. Minha colega de trabalho, Valéria, a você, quem comanda o outro caminhão é o Valdeir, colega de trabalho, a quem ela está inclusive desejando bom dia, para o Valdeir, para o Almir e todos os colegas de trabalho.

0: trabalho, que fazem limpezas das cidades, ruas e avenidas, praças e muito mais. Valeu, Valéria! Bom dia para você, guerreira! Tamo juntos sempre, sempre, sempre, viu? Obrigado de coração! Tim Almeida é de Colatina, no Espírito Santo. Ô, pessoal do Espírito Santo, obrigado! Ô, Tim Almeida, um abraço a você, viu? Amigo das antigas, gente boa. Edson é porteiro, sabe onde, gente? Na Coacris de Cristalina. Alô, turma boa aí da Coacris em Cristalina. Meu abraço apertado a vocês. Muito obrigado e bom dia, bom dia, bom dia. Turma boa da Vale Verde de Itapaci, Elmond e demais. Grande amigo Elmond, um abraço a você. Representando mais do que nunca essa classe de trabalhadores. Ontem fiquei feliz, passei na porta aí, tinham aguado tudo, né? É, porque o movimento aí é bruto, né? O agro não para, não. E agora é a época da colheita, da cana lá em Itapaci. Aí não tem jeito, não, a poeira sobe mesmo e a turma trabalha bonito. Então, bom dia para vocês da Vale Verde, viu? Deus abençoe muito o trabalho de todos, né? Desde aquela que faz o cafezinho para vocês, aquele que está aí fazendo a colheita lá no, na roça, né? Está firme no batente. São essas pessoas que trabalham no dia a dia, quem está lá no escritório trabalhando também, na direção. É isso aí, Deus abençoe todos, viu? Paulo Roberto, da cidade de Crixás, um abraço para você. Bom dia, Paulo Roberto, obrigado, viu? José Carlos é de Paracatu, Zé Carlos, Celina, Gabrielzinho, bom dia a toda essa família de Paracatu, todos vocês, obrigado. A Maria Lúcia, ao lado do esposo Vicente, lá no sítio Santa Rita, no PA 3 Barras, em Cristalina. Maria Lúcia e o Vicente mandam um bom dia para Marcinha Pinheiro, em Cristalina. Dado o recado, viu? A Dinei está conosco na fazenda Jequitibá, não é isso? O bom dia especial dela, diz que lá está um ventinho fresquinho. E o bom dia especial ao Goianinho, rei do laço. Nosso amigo flamenguista Goianinho, bom dia Dinê. Bom dia Edivaldo e Marlene. Ô, gente, que casal maravilhoso. Vocês não têm noção da simpatia esse casal chamado Edivaldo e Marlene. A gente vê no semblante deles a alegria de estarem trabalhando, defendendo o pão de cada dia, a união desse casal Edivaldo e Marlene, lá no Cantinho do Pastel, na Praça da Prefeitura de Crixás. Eu não tenho palavras, viu, Marlene e Edivaldo? Agradecer vocês, quantas pessoas estavam aí sentado, né? Tomando um caldo de cana, Pimentinha dava uma saída, chegava um casal e outro, uma senhora, um senhor, um jovem, até crianças, para conhecer a gente pessoalmente, para tirar uma foto, para a gente fazer um vídeo e me atendendo com carinho. Pimentinha, vem cá, Marlene chamava, Edivaldo, ó, quer conhecer você. Que bênção é essa, gente? Que coisa de Deus na vida. É isso que vale a pena, é a simplicidade, é o amor, é o carinho das pessoas com a gente. Por isso que eu fiz questão de subir em cima do trio e andar na cidade para agradecer pessoalmente, como eu sempre faço quando eu tenho oportunidade de chegar nas cidades, viu? Obrigado, obrigado de coração mais uma vez a todos. Obrigado, Marlene, obrigado, Edivaldo. Deraldo, companheiro de todas as manhãs, está lá em São Simão. Um abração para você, viu, Deraldo? Obrigado, é restaurador, o cara é pintor de mão cheia, faz um trabalho bonito. Eu já te falei, né? Eu ainda quero ter o prazer de comprar um Fuscão do que eu já tive, para ver você restaurar ele todinho, que eu sou apaixonado no Fusca, viu? Eu adoro Fusca, gosto demais, demais, demais, viu? 15 para 6, Denilson Lancaster, bom dia, meu irmão!
1: Bom dia, melhor do Brasil! Pimentinha, hoje, quarta-feira, dia abençoado, tô de pé, fazendo um cafezinho, que eu mais gosto na vida, é levantar de madrugada e fazer café. Manda aqui um bom dia para o nosso amigo Marcos Antônio, lá da Padaria União.
0: Marcão!
1: Para o Cimei, o Otávio, para o Pedro Afonso, a Esmara, para o Carequinha do Boteco Teco, a Claudinha do Pastel, para o Peixim, o Valdeir do Caminhão, o Pimentinha,

0: Deus mesmo, porque o resto é só alegria. Que Deus abençoe você, todos os ouvintes, nossos companheiros de todos os dias. Itapaci!
1: Valeu, Denilson Lancaster! Ô, irmão, gratidão a você, a toda a família itapacina por esse carinho com a gente, viu? Você falou no Marcão e esse cara é sensacional, né? Então, na passada rápida que eu passei por Itapaci, ainda consegui pegar na mão dele. Exatamente! Quero deixar um abraço a ele, a irmã Didi também, que trabalha ali no mesmo prédio da Rede Serra Dourada aí da cidade de Itapaci, né? Um abraço a todos vocês e muito obrigado pelo carinho, seu Américo, Dona Maria, obrigado de coração, viu? É, e agora o Marcão tá lá, com adesivinho do Pimentinha, todo. Quem quiser um, só falar com o Marcão aí, viu? É, e eu vou ficar muito feliz, levando o nome do Pimentinha aí, o Marcão, pessoal de Itapaci, de Crixá, Santa Terezinha de Goiás, Pilar... Só tem gratidão a vocês, obrigado pessoal da gráfica aí de Itapaci também, né, um adesivinho show de bola, né, só falar lá com o Marcão, cadê o adesivo do Pimentinha, me dá um aí, é desse jeito, só alegria gente, tá doido, é só alegria e nada mais e muita paz, saúde pra todos nós e vamos em frente porque tem moda. Faltam 13 minutos para 6 horas da manhã. Tomara que seja verdade que exista mesmo disco voador, que seja um povo inteligente para trazer pra gente mais paz e amor.

bom dia. Faltam 10 minutos para 6. Ronaldo, Viola e Praiano e a Paixão Desenfreada. Alô, turma boa, panificadora União em Itapaci, segura a moda.

0: Mais 57 minutos. Quarta-feira, 27 de maio, ano de 2026. Meus amados, abençoados e queridos irmãos, estamos mais uma vez juntos contemplando a chegada de um novo dia. No tempo de louvar, agradecer e sempre bem dizer que ao nosso Senhor Deus Todo-Poderoso e seu Filho Jesus, hoje e por toda a eternidade, seja dado toda a honra e toda a glória. Admire a pessoa que você se tornou ao longo dos últimos meses. Olha, nos dias em que o peso parecia insuportável, você se manteve firme, mesmo que a única força que sentisse fosse a de não desistir. E é importante, meus irmãos, não desistir. As batalhas internas, as escolhas difíceis e os momentos de dúvida não definiram sua jornada. Foi a sua coragem em continuar, a sua perseverança, a sua fé, mesmo quando parecia não haver mais forças. Cada desafio enfrentado te fez mais forte. Cada lágrima derramada foi um passo em direção ao seu crescimento. Não subestime o poder da sua resiliência. Saiba que o que você conquistou até agora é apenas o começo. O caminho não foi em vão, pois a cada passo você se construiu, se reinventou e se aproximou da melhor versão de si mesmo. O futuro te espera com mais leveza e a promessa de dias melhores. Portanto, respire fundo e siga em frente, pois você merece tudo o que está por vir de melhor. Esta é a palavra de Deus direcionada a você nessa manhã. Você merece e terá tudo do bom e do melhor. Sorria, porque Deus é conosco. Amém? Rede Serra Dourada, programa Café com Leite, pontualmente, 6 horas da manhã. Bom dia, boa quarta-feira.
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0: bem forte, Senhor.
1: Serra Dourada, em nosso momento de reflexão, Padre Marcelo Rossi, sonda-me, Senhor. 6:03, é a hora certinha, intervalo, segura aí, gente amiga, eu volto já.
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1: Number one do Brasil, 6:07, Buenos Dias.
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1: Feliz da vida, volta aqui, Maria Vitória, não é assim não. Bom dia, minha gente amiga, aquele abraço do Pimentinha a todos vocês que estão sempre ouvindo a programação da Serra Dourada. O nosso bom dia, o nosso muito obrigado. Como é que tá essa família sertaneja? Goiás, Brasil, grande parte do mundo também. Através aí do aplicativo da Serra Dourada, todos aí morando às vezes fora do país, tentando uma vida melhor, faz parte do processo e nós vamos juntos até as 8 horas da manhã. E a Maria Vitória, minha companheirinha de trabalho, está por aqui e vai trazer o bom dia a todos vocês, não é isso? Bom dia, Maria Vitória.
3: Bom dia, Pimenta. Bom dia, Pimenta. Bom dia, ouvintes. Tudo bem com vocês? Como é que foi ontem lá?
1: Crixás foi maravilhoso.
3: Ah, foi bom demais.
1: Mandaram então muito abraço e bom dia pra você, tá? Pra toda a nossa
3: mentira,
1: equipe.
3: Que lindo.
1: É, menina. Ouvinte nosso é assim, ó. As pessoas são carismáticas, receptivas por onde a gente chega. Aí você não tem noção, Maria Vitória. O carinho e a receptividade da capital do ouro, capital do piqui, Crixás. Que povo maravilhoso, e manda um bom dia especial pra você também.
3: Nossa, aí sim, hein? Um beijo pra todo mundo de Crixás e pra todas as outras cidades.
1: Quais as outras cidades, hein? Você recorda? Fala pra nós, deixa
3: eu
1: ver.
3: Tem São Simão, Caiapônia, Cocalzinho, Rio Quente, Itapaci, Cristalina, Iaciara, São Miguel do Araguaia, Minaçu e Montevidéu.
1: Olha...
3: É isso aí. São muitas cidades. Ninguém tá te ouvindo aqui.
1: E cada cidade dessa aí que tem Serra Dourada, pra você ter uma ideia, por exemplo, Cristalina manda ali tudo pro entorno de Brasília, chega em Orizona, chega em Pires do Rio, em Domiciano Ribeiro, em Lusiânia, né, no Novo Gama, tudo em torno de Brasília. São Miguel do Araguaia, nós vamos ali pra Mundo Novo, pra Luiz Alves, pra Novo Planalto, chega Porangatu, Minaçu da mesma forma, é São Simão, enfim, todas essas cidades têm um alcance espetacular de outras cidades ao entorno e a gente deseja bom dia a todos, não é verdade?
3: É isso mesmo, um bom dia para todos que estão ouvindo a gente aqui na Serra Dourada.
1: E valeu, bom trabalho para nós e bom dia, obrigado Maria Vitória.
3: Bom dia, bom trabalho, viu gente,
1: doutorinha,
3: um beijão.
1: Doutorinha, valeu demais amiga, bom dia, bom dia, bom dia. E dando sequência, deixa eu mandar um abraço ao amigo Jorge, o rei da reciclagem. O cara começa na madrugada. É, cara que anda na cidade, tem as pessoas que juntam ali PET, esses plásticos, ao invés de jogarem aí nos bueiros, nos córregos, nos rios, degradando a natureza. É papelão, é plástico, é tudo, é garrafa, recicla tudo. Ajuda a fazer a limpeza das cidades, ruas e avenidas. Meu amigo Divino tá aqui, bom dia meu mano Divino. Então assim, Jorge, parabéns, você mais do que nunca representa essa classe de trabalhadores que o Pimentinha é fã, não tenha dúvida. O vídeo que você fez aqui, já trabalhando aí nessa madrugada, Jorge, já está no Instagram do Pimentinha. Gente, segue o Pimentinha lá, vocês que têm curiosidade de conhecer um pouco da cidade de Crixás. Tem vídeo lá mostrando as avenidas, ruas de Crixás, o comércio de Crixás. Tem o Jorge da Reciclagem, que acabou de fazer um vídeo. Eu já postei lá, @PimentinhaLocutor, tá? @PimentinhaLocutor. Fala aí, Jorge.
4: Aí, Pimentinha. Aí o agro não para, né, Pimentinha?
1: Verdade.
4: Aqui a reciclagem não para, ó. Olha aí. O que é isso?

0: tanto de papelão aí, ó. Vou virar aqui pra você ver a prensona. Olha aí. A prensona já tá quase cheia, ó. Aô, moleque. O agro não pode parar. Aqui no Crixá, a reciclagem não pode parar. Material pra ali. Sonzão lá tocando, ó.
1: Aí, que beleza.
0: E aí, como é que tá de material?
1: Tudo bem. Muito bem.
0: Vem lá pra fora, graças a Deus. O agro não para. Aqui a reciclagem não para, ó.
1: Vamos, vamos. Valeu demais, amigo Jorge. Você é sensacional. É só bênção e só alegria. Valeu demais. Olha, bom dia também para esse amigo de décadas do Pimentinha, Eldo Corintiano, lá na cidade de Itajá, a todos dessa linda e querida Itajá, outra cidade que faz uma receptividade com a gente clamorosa. O Eldo tem uma notícia, breve estaremos aí já, tá? Montando o estúdio da Serra Dourada aí na cidade de Crixás. Vamos ter também aí locutor local na linda e querida Itajá, melhor dizendo, viu? Vão se preparando aí, breve com locução, aí direto com estúdio também dentro da cidade de Itajá. Vai ser uma festa, não tenho dúvida, na grande inauguração que nós vamos fazer do estúdio aí em Itajá. Com locutor a partir das 14h dentro da cidade local aí com vocês, viu? Itajá, que é outro povo maravilhoso. Aliás, né, gente? Sou suspeito em falar. Toda cidade que a gente chega é algo extraordinário. Eldo Corintiano, obrigado. Recebo bom dia dizendo que notícia boa. Amém, Meire Queiroz, também de Itajá. Obrigado a você, Meire, toda a sua família e todos de Itajá e região, viu? Chuchu de Lusiânia, um abração do Pimentinha a você, Chuchu de Lusiânia. A Natália Guiar e toda a sua família em Santa Terezinha de Goiás. Bom dia, obrigado, Natália. Odilon e Lurdinha, bom dia, Valda, na cidade de São Miguel do Araguaia. Valda que manda esse bom dia, Fazenda Planalto também, São Miguel, né, Valda? É isso aí, seu Adelino, Renato, Maninho e Neto, bom dia a todos vocês. Na Fazenda Sussuarana, na Tataíra, é o Negro e Rafael, Rafael e Negro, bom dia. Bom dia também especial aqui, Silvia Galhardo, bom dia pra você, tá? Dizendo que foi linda a reflexão de hoje. Amém, Silvia. Fico muito feliz, tá? Um abraço a você, a toda a família. Muito obrigado e que Deus continue abençoando vocês. Edson e família em Unaí, Minas Gerais. Obrigado de coração. Eliene e a linda, querida e abençoada Minasu. Diz aí, bom dia.
2: Bom dia, Mita. Tudo bem?
1: Tudo.
2: Deus nos concedeu uma quarta-feira de muita saúde, prosperidade em tudo que nós fizemos hoje. Abençoado dia para todos nós. Estamos aqui ouvindo a melhor de Goiás.
1: Ei, coisa boa. Aí, Pimentinha fica muito feliz e agradecido. A recordação é com Chitãozinho e Chororó. Amante amada, hora certa Goiás, hora certa Brasil. 6:15. Eu disse e repito, 6:15.

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1: E a hora certinha, 6h29, Guilherme Santiago tá se achando. Meus amigos, né, Guilherme Santiago? Muito bom dia.
2: Rapaz,

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1: Número 1 do Brasil, 6:35, bom dia.

O digital pulou. 6:36. É amanhã boa. É amanhã abençoada de quarta-feira, 27 de maio, né? Eu, Pimentinha, por aqui, ao lado de todos vocês, agradecendo sempre o carinho do radinho ligado aqui conosco. Muito, mas muito obrigado mesmo, minha amiga dona de casa, pai de família, juventude, criançada. Bom dia a todos vocês. Que Deus nos dê aí uma linda e abençoada quarta-feira, né? Deixa eu mandar bom dia aqui pro Joaquim Moreno. Um abraço. Alô, Joaquim Moreno. Um abração aí, tá? Felicidade a vocês. Pessoal aí da lojas Cravo e Rosa, né? Joaquim

0: Moreno é o pai do Marcão do SAMU. Um abraço ao Marcão também, toda a equipe do SAMU, não só Itapaci, mas do Goiás, afora desse Brasil. Joaquim Moreno, não esqueci do amigo não, viu? Um abração para você. Aí, pessoal da Lojas Cravo e Rosa e o seu filho Marcão também, muito obrigado. Um bom dia especial também aqui para toda a equipe da Mix Fair, lá de Crixás. O Joe e Companhia Limitada. Ô Joe, você é um cara sensacional, viu? Repassa meu bom dia aí pra toda a equipe da Mix Fair aí de Crixás. Quero mandar um abraço especial também aqui pra Ana Clara, da drogaria aí de Crixás. Palito, Ilma, Ana Clara, certinho? Um abraço a todos vocês. Meu amigo e irmão Eli Gueroba foi lá no estúdio ontem, levou um canela amarela e uma gueroba para não quebrar a rotina, a tradição.
1: Aê,
0: é.
1: Aprendo.
0: Levou de presente um canela amarela e uma gueroba pro Pimentinha. Eli Gueroba é um cara maravilhoso, uma simplicidade que não tem mais tamanho. Obrigado de coração, Eli Gueroba. Abração para você, tá, meu irmão? Bom dia também em Crixás, na Fazenda Maranata. Foi lá nos conhecer no estúdio da Serra Dourada ontem em Crixás, o Tião Machado, a quem eu agradeço muito, pessoa muito simpática, né, Tião? Obrigado a você, para todos da Fazenda Maranata, meus agradecimentos, viu? Paulinha, Anne e o Edmilson, um abraço a vocês também aí. Edmilson é o Google aí, conhece tudo e todos aí da cidade de Crixás, pensa num cara bacana também, tá? Edna e Isabela, do Sebrae Goiás, aí da cidade de Crixás, o meu abraço a vocês, muito, mas muitíssimo obrigado mesmo, de coração, tá, gente? Quem mais aqui? O Leandro, companheiro de todas as manhãs na cidade de Itapaci, bom dia.
2: Bom dia, Pimentinha, manda um alô aí pro pessoal da Lavoura de Melancia, o Lúcio, o Dingo, o senhor Luiz que está lá no Rancho Fundo lá. Manda um abraço pra esse povo aí, manda um modão bem arrumado. Pra minha esposa Jane, que tá aqui, né, preparando, café da manhã.
0: Certo.
2: Minha filha Heloísa e a todos os ouvintes. Manda um alô pro Miranda também, diz que tá lá na escuta lá. Impede um programa seu, com o padre Charles na tirada do leite. Vamos que vamos.
0: Charles, Miranda, família, amigos, turma da Melancia, né, Leandro? Obrigado eu, amigo. Valdirene Mesquita, na cidade de Crixás, esteve também conosco ontem, fez uma visitinha rápida, estava de serviço, só foi lá, cumprimentou todos nós, voltou correndo lá para o faturamento do Hospital Municipal aí de Crixás. Valdirene, obrigado a você, a Rose Freitas e toda a equipe aí do Hospital Municipal, Hospital Regional, Laboratório Regional em Crixás, a todos os profissionais aí, nosso abraço, bom dia. Renato e Cionária, lá em Itumbiara, muito obrigado, Renato e Cionária, bom dia a vocês também. Misael de São Luís do Norte, ô Misael, como é que tá? Bom dia.
3: Bom dia, Pimentinha, estamos por aqui já, agarrado. Ouvindo o programa seu, café com leite e tomando aquele leitinho com café. Bom dia pra todo mundo. Vamos que vamos.
0: Ei, rapaz, fez um vídeo, copão de leite lá espumando danado, mandando ver. Aí sim, Misael. São Luís do Norte, muito obrigado a todos. Edson de Unaí, Minas Gerais. Grande amigo Edson. Bom dia, bom dia, bom dia, bom dia. Fala, Raimundo, bom dia.
4: Bom dia, Pimentinha. Como é que você tá, meu irmão?
0: Bem.
4: Aqui quem fala é o Raimundão de São Miguel do Araguaia. Pimentinha, passa uma música boa, bem apaixonada pra nós aqui em São Miguel do Araguaia, Pimentinha. Tô aqui fazendo um café. Vem tomar um café comigo, Pimentinha. Passa uma música aí, oferece minha esposa Thelma, Pimentinha Petroni. Nós estamos aguardando essa moda aqui, meu irmão. Um bom trabalho pra você. Essa rádio sem você fica ruim demais. Um abraço, meu irmão. Aqui quem fala é o Raimundão de São Miguel do Araguaia.
0: Passa. Obrigado.
4: Uma música apaixonada pra nós aí, Pimentinha.
0: Obrigado, segura aí que já já tem a moda apaixonada, meu irmão. Zé Paulo é o Zoom de Goiás, da dupla Zé Paulo e Toninho Goiano, se preparando, vem aí CD novo, música nova, para todo o Brasil, Zé Paulo e Toninho Goiano, de Orizona para esse planeta Terra. Grande amigo Zé Paulo, Zoom de Goiás, um abraço a você.

você. Obrigado a toda esta família horizonense, viu, gente? O Chumbeira é o rei do Mocotó, lá de Minaçu. Alô, Chumbeira, rei do Mocotó. Alô, cidade de Minaçu. Bom dia, bom dia, bom dia, bom dia. Viviane, na cidade de Itapaci. Bom dia pra você também, Viviane e todos os irmãos itapacinos. João Freitas. Ô, João Freitas, obrigado, amigo. Você quer um adesivo do Pimentinha? Rapaz, quem tem, como diz o ditado, quem tem o adesivo é o amigo Marcão. Lá no Panificador União, tem lá um punhado de adesivo. Tá escrito assim, ó, hashtag sou amigo do Pimentinha, o locutor da família. É, bem bonitinho, arrumadinho. Fico feliz, viu, vocês querendo adesivo do Pimentinha aí, é só alegria e bênção, viu? Agradeço a todos pelo carinho e pela amizade de vocês aí, tá? 6h42, Chico Rei e Paraná, nós estamos separados há mais de um ano, mesmo assim te amo tanto e não consigo esquecer. Essa é doída, hein? 18 para 7, bom dia!

Aô, família sertaneja, bom dia, 6h46. O gato comeu, gina e gina.

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1: Aqui você não perde o compromisso, hora certa, 6h49. Bruno e Marrone, tudo começou assim, ó, dormi na praça. Bom dia.

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1: Ô, família sertaneja, bom dia! 4 minutos faltando para 7. Milionário, saudoso, inesquecível, Zé Rico, Velha Canoa.

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1: Serra Dourada, faltando um minuto para 7 horas da manhã, tá na hora de quê? 7 em ponto? Tá na hora de dar um sorriso na número 1 do rádio brasileiro. Cadê meu humor? Se a piada for boa, né? Cadê a da 7 em ponto? Tá bem aqui, então vamos sorrir. 7 em ponto.
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7: Entrar em um prédio, subir uma rampa, o que parece simples para muita gente, ainda é um desafio para milhares de pessoas. 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
6: Deputado

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9: Olá, você, tudo bem? Bom dia. 7 horas mais 5 minutos agora.

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Aí, ó, que belezinha. Serra Dourada vai despertando o Goiás, vai despertando o Brasil. São 7:06 agora. Bom dia, meu amigo Boca Fotógrafo, direto da querida cidade de Iaciara, nordeste de Goiás. Ei, cidade de Iaciara. A todos meu carinho, meu abraço, meu muito obrigado, amigos e amigas de Iaciara. Obrigado, Boca Fotógrafo, Zé da Farinha, Dona Avelina Costa. Bom dia também, Leônidas Amâncio, Fazenda Pedra Preta do município da Posse. Um abraço a todos, muito obrigado. Linda Bastos também é de Iaciara. Ô, linda! Bom dia, Linda Bastos, bom dia, muito obrigado você e família, tá? Cida Morim, na cidade de Cristalina, tudo bem, Cida? Um abração para você, para toda Cristalina, onde também está minha grande amiga Antonina. Bom dia, hoje aniversário da Maria José Silva Dias, fazendo caminhada. Muito bem, muito bem, muito bem. Dê um abraço na Maria José da Silva, viu, Antonina? Parabéns a ela, muitos anos de vida, com saúde é o que interessa. O resto não tem pressa. Genilson no

0: Simão, linda, querida São Simão. Um bom dia a todos. Obrigado, viu, Genilson. Misael já está lá no Instagram do Pimentinha. O vídeo que você me enviou aí do curral, tocando moda, Pimentinha falando, tá lá no arroba Pimentinha Locutor, né? Arroba Pimentinha Locutor. Agora, tudo que mandam pra mim aqui também, eu tô postando lá no nosso Instagram, viu, gente? Acompanhe o Pimentinha lá, arroba Pimentinha Locutor. Vai ser uma bênção, tá? Obrigado a todos vocês pelo carinho de sempre, pela amizade, viu? Obrigado, Misael, São Luís do Norte. Maria Divina, Paranaiguara, chama, bom dia.
1: E bora para a primeira atividade do dia, né? Bora, né? Treinar para ter uma boa saúde, chegar ali nos 80, 92 anos. Fazendo tudo sozinha.
0: Tá certa, amiga. Maria Divina, mantendo a forma, tá indo pra academia, tá lá malhando numa boa. Um abração pra você. Só bênção e alegria no Espaço da Adriana. Alô, pessoal, na academia Espaço da Adriana, em Paranaiguara. Bom dia, bom dia, bom dia. Solange, na cidade de Cristalina, aquele abraço pra você, Solange. Com essa chicrona bonita, Serra Dourada. Ah, amiga, aí sim eu boto fé. Viviane, o esposo Otaviano, na borracharia do Otaviano. Aquele bom dia do Pimentinha e muito obrigado na querida Itapaci. Bom dia, bom dia, bom dia, Júlio César. Um abraço a você. Também manda bom dia o Marcelão Vascaíno e o Boca Fotógrafa em Aciara. Júlio César, que é de Itarumã. A rainha do pastel e caldo de cana em Itapaci é a Claudinha, que manda bom dia especial para o Marco Antônio e família, todos da Panificadora União, o Pescoço e todos lá do Alto Posto Avenida, Douglas Faria e Valpone Ricardo, bom dia na tirada do leite, e todos do supermercado Floresta, Fátima, Cimei, Otávio, o amigo Denilson Lancaster e família e todos

0: Você também, e muito obrigado, viu? Olha, bom dia, Zaida, da cidade de Cristalina. Como é que está você, hein? Tá tudo bem? Bom dia, obrigado pelas palavras. Pra você, Zaida, Maria Vitória, um abraço especial a todos aí. Minha... Ah, tá aqui. Ó, Zaida, agora sim, viu? Agora eu fiquei mais feliz pelas palavras. Obrigado, obrigado e obrigado, viu? Gleibe de Caiapônia, como é que você tá, guerreiro? Tá tudo bem? Gostou aí? Adesivão bonito, hein, Gleibe? Ei, guicheiro apaixonado, obrigado, viu? Ei, a hora que eu ver um desse aí no seu turbinado aí, eu fico feliz, né? O Gleibe é meu amigo, é meu irmão e é meu companheiro. E vamos contar um, dois, três então, Gleibe. 7:10, os meninos de Franca, Gian e Giovanni, 1, 2, 3, em inglês.
1: De uma cachaça boa.

Bom dia, você rumo ao seu trabalho aí no seu carro, ligadinhos conosco aí. Bom dia, obrigado, viu? Você em casa, bom dia. Você terminando mais um plantão, vai pro descanso, bom dia. Você que viaja, bom dia, boa viagem. Trio Parada Dura, Beco Sem Saída, 714.

Vá com Deus. A rainha da música sertaneja, Roberta Miranda, 720. Bom dia, bom dia. Tem um cafezinho, comadre. Cheirou danado aqui.

0: Sertaneja Roberta Miranda. Se tocou Robertinha Miranda, tem que lembrar de Vanderlei Benatti, que o cara gosta demais, né? Ô Vanderlei Benatti, um abração do seu amigo e irmão Pimentinha. Obrigado pelo carinho. Teve aqui no sábado, não é que é não, anteontem, na segunda, né? Passou na capital. Passou rápido, como diz o ditado, só pegou fogo. Indo pra Brasília, ele não para não, né? Grande amigo, irmão, empresário, Vanderlei Benatti, toda a sua família, Cristalina, toda essa região, meu abraço a vocês e muito obrigado, é a minha gratidão, viu, Vanderlei Benatti? Segura aí que breve nós estamos aí juntos pra pegar aquele tucunaré, aquele piauzão maior que, quem sabe, pesca, né? Foi o Pimentinha, não é verdade, Vanderlei?
1: Luiz Carlos Pimenta.
0: Feliz da vida, 7h24. Aproveitando que eu tô falando em Vanderlei Benatti, falar também aqui na Antônia Alcântara, que também é de Cristalina. Meu abraço, muito obrigado, bom dia. Bracoco, Dona Beth, toda esta família. Jairzinho, bom dia. E o São Gente Boa também, nosso parceirão, amigo lá de Cristalina, né, Wilson Rodrigues, um abraço a você e família. Marcos Firmino também está aqui direto, sabe de onde? Niquelândia, na Casa da Linguiça. É, o cara que prepara aquela super linguiça caprichada, tá lá em Niquelândia, o Marcos Firmino ouvindo Serra Dourada. Meu abraço ao Bruno na cidade de Itapaci. Obrigado, viu, Bruno? Bom dia. Bruno de quê, hein, Bruno? Depois você fala aí o sobrenome. Bruno, tem muitos aí, né? Aí a gente vai saber quem é quem. E Dalmir também é de Cristalina. Muito obrigado e bom dia. Bom dia para o amigo Gleibe Guincheiro, apaixonado da cidade de Caiapônia. Bom dia. Felicidade a todos vocês. A Nildinha de Cristalina. Bom dia, obrigado, Nildinha. Um abração do Pimentinha. Borracharia Soberana em Itapaci. Alô, turma boa da Borracharia Soberana de Itapaci. Foi um vídeo. Olha aí. Já vou postar o vídeo também lá no Instagram do Pimentinha. Obrigado, viu, Manuel e Núbia. Núbia e Manuel, Borracharia Soberana. Eva Alcântara de Cristalina. Obrigado a você. O Galego do Mercado Paraty, completando mais um ano de vida. Alô, Galego aí do Supermercado Paraty, parabéns. Feliz aniversário, regado de muita paz, saúde. Viu, Eva? Um abraço a você também e meu muito obrigado. Douglas Faria, um abração para você, meu amigo e irmão Douglas Farias. Sempre acompanhando Serra Dourada. Cara do melhor do ano, os melhores do ano de Santa Terezinha, Crixás e Itapaci. E nosso representante comercial também, o Douglas Faria. Quero mandar um abração aqui para Ana Paula, na Aprova Crédito Soluções Financeiras de Crixás. Ana Paula e toda a equipe, tá? A Kathleen e todos do restaurante Barker 21 em Itapaci, parceiros da Serra Dourada. Obrigado a vocês do restaurante Bunker, é isso mesmo, 21, em Itapaci. Kathleen, muito obrigado. Bom dia a todos vocês, tá? De coração mesmo, por falar em restaurante, em pessoa boa, que eu gosto demais. Simprão, famoso Robson, né? Essa família maravilhosa aí em Crixás, que nos acolhe com excelência. Obrigado, viu, Robson, sua esposa, sua família no todo. Tá, meu irmão? Fiquei

muito feliz. Um abraço a você, o Frederico, vereador e empresário da cidade, foi lá nos visitar, cantar parabéns para a Serra Dourada, representar a Câmara Municipal. Frederico, fiquei muito, mas muito agradecido por você estar aí representando essa Casa de Leis. Feliz com a sua presença aí no nosso estúdio. Hoje tem a matéria completa na TV Serra Dourada SBT, tá? Com vários entrevistados da cidade de Crixás. Quero aqui agradecer as autoridades que por lá estiveram, mais especial a dona de casa, o pai de família, juventude, criançada, todos que compareceram no estúdio da Serra Dourada. Falo em nome de toda a nossa diretoria, Danilo Melo, tá? Irailda, Newton também, Douglas por lá, Cláudio Santos, né? Enfim, a todos que formam a Rede Serra Dourada, a nossa gratidão a vocês de Crixás por ontem, a receptividade. Simprão, bar e restaurante Simprão, obrigado a vocês, viu? Que almoço delicioso, as cozinheiras, as menininhas no caixa aí, atendendo, o Simprim lá da União Agropecuária, ajudando aí também, sua primeira dama, enfim, a todos, muito, mas muito obrigado de coração, viu? Não tem palavras para agradecer vocês de Crixás, nos quatro cantos. Pouco a pouco a gente vai falando em todos vocês aqui, nesse estado de Goiás e nesse querido Brasil. 7h28, chegando Matão e Monteiro, matando saudades, Casa Solidão, Serra Dourada, despertando Goiás, despertando o Brasil.

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1: Olá, torcedora, bom dia! Uma excelente quarta-feira para todo mundo. Hoje, dois times brasileiros estarão em ação pela Copa Libertadores da América. O Fluminense e também o Corinthians. Os dois jogos às 21h30. O Fluminense joga pelo Grupo C. Tricolor das Laranjeiras está em terceiro no grupo, com 5 pontos conquistados, ainda sonhando com a classificação. Além de vencer o La Guaira, o Fluminense precisa torcer contra o Bolívar, que enfrenta o Independiente Rivadavia também às 21h30. Nesse momento, os bolivianos do Bolívar estão em segundo com 5 pontos conquistados. Quem também joga hoje é o Timão. É o Corinthians, que enfrenta o Platense às 21h30 na Neoquímica Arena. Corinthians lidera o Grupo E, tem 11 pontos conquistados. Timão, até agora na Libertadores, está invicto. 5 jogos, 3 vitórias e 2 empates. 21h30, portanto, Corinthians e Platense, Fluminense e La Guaira são os compromissos brasileiros na Libertadores. 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
1: Número 1 do Brasil, 7h38, bom dia.
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1: Oba, oba, oba, oba, 7h38, manhã boa de quarta-feira, 27 de maio. O Internacional, o Voz de Ouro diferenciado, tá chegando na passarela mais econômica do rádio brasileiro. 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
1: 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Vai lá, vai fazer economia. 18 minutos faltando para as 8 horas da manhã. Daqui a pouco, às 8, ela chega, Grazi Tavares, para comandar o Manhã Show no seu rádio. Que beleza, quarta-feira boa!

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0: Cadê menininho bonitinho da mamãe?
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0: Ah, trem descontrolado. Ah, trem descontrolado.
2: A riégua, ô bicho feio.
0: E a tal da inveja fica onde, meu filho? Aí tem inveja, né? Negócio de feio, moço. Dona Lúcia, bom dia.
3: Bom dia, meu amigo Pimentinha, tudo bem? Como é que você está? Tudo bem com você? Uma ótima manhã abençoada de quarta-feira para você. Aqui é Dona Lúcia Mendes, de Chaveslândia, Minas Gerais. Pimentinha, por favor, mande um alôzinho aqui para toda a minha família, para o Josias, meu marido, para o Cristiano, meu filho, Cristina, minha filha, Gabriela, minha neta, Ana Evelyn, minha neta. Tá, com Deus aí, obrigado, tchau.
0: Aê, Dona Lúcia, a senhora fez eu cansar, quase que eu não dou conta de terminar o programa, uai. E vai, Pimentinho, um abraço aqui pra fulano, e vai pra Cicrano, Pimentinho, vai pra ser, meu Deus do céu.
4: Vixe.
0: Aê, Dona Lúcia, que falou bonito, gente, bom dia, amiga. Bom dia, Sinésia.
5: Bom dia, meu amigo, Oscar Chimenez, sou Sinésia, manda um abraço pra você na rádio, meu filho César. A minha amiga Isabel Olimpa, pro Raimundo Flamenguista, pra esposa dele, a Nilza, que nem tem irmão.
0: Valeu demais! Regis Minassu tá chamando, bom dia!
6: Ô, Pimentinha, bom dia, que é o Regis Minassu. É, Pimentinha, manda um alô pra nós aí, Valdeir aqui, seu Josué e Romário aqui na Construção Civil, beleza?
0: Beleza!
6: E se for possível aí, você colocar uma música pra gente aí de Tião Carreiro, tranquilo?
0: Bem.
6: Valeu, um abraço aí!
0: Bacana, bacana, bacana. Outro abraço pra você. Olha o caçambeiro apaixonado.
7: Meu amigo Pimentinha, aqui quem fala é Zé Humberto Caçambeiro, da cidade de Utaba. Olha que notícia boa, Pimentinha. Cheguei aqui na fazenda aqui, Buriti. Fazenda Buriti 2, município de Ipiaçu, né? Minas Gerais. O Ricardo aqui, o Ricardo, sintonizado aqui no aplicativo da Serra Dourada. Falei, fiquei feliz demais. Falei, não, eu sou amigo do Pimentinha, manda áudio pra ele todo dia.
0: Só alegria, moçada. Bom dia, muito obrigado a vocês aí. Boa quarta-feira, viu? Ô, Joana Dark, bom dia pra você também. Adair de Melo, da Melo Sol em Itapaci. Alô, turma boa aí na Melo Sol em

0: Moacir, meu abraço a vocês, bom dia. Obrigado, Joana Dark, família, bom dia. Adão de Cristalina, como é que você tá? Ele abraça a esposa e o filho Vitor Hugo. Tá certo então, Adão, não mandou o nome da esposa? Vai levar um puxão de orelha aí que você vai ver daqui a pouco, e a culpa não é minha não, viu? É, você que esqueceu.
1: Você tá de sacanagem comigo.
0: Não, brincadeirinha. Sueli Paulinho. Bom dia, Paulinho. Bom dia, Sueli. Na beira do São Marcos. Bom dia pro Rogério e o Otávio em Valparaíso de Goiás. E pra toda a equipe na oficina do Ricardo em Cristalina. Especialmente a amiga Lívia. Bom dia, bom dia, bom dia. Osmarina, cadê você? Que nunca mais apareceu aqui. Osmarina de Minaçu, não some não que você mata nós de preocupação. Osmarina, bom dia, bom dia. Alô, Minaçu e região. Tânia de São Miguel do Araguaia, aquele bom dia carinhoso do Pimentinha, Tânia e família são miguelense. O rei do carvão, carvão tem nome, Carvão Dornelas, o melhor carvão, não é aquele que você põe a carne pra assar e ele fica estourando tudo, né? Aí vai dando aqueles grãozinhos do carvão na carne. Ninguém merece morder numa carne quando o carvão é ruim. Não é verdade? Parece que tá mordendo areia. Chega, fica arrepiada aqui. Uf, trem ruim danado. Vou falar. Ou então é aquilo que você acende e fica aquela fumaça queimando os olhos da gente. Sabia disso? Carvão não é simplesmente achar o bicho queimado lá e jogar lá, pegar fogo e falar que tá bom, não. Carvão tem que ter qualidade. Carvão Dornelas aí, eu assino embaixo, viu? William Dornelas, bom dia em Cristalina. O Pedro Paulo, Evaldo, Evan e Alaides. Carvão, Carvoaria Dornelas, bom dia, viu? E parabéns a vocês. O Aline, Chacra Água Fria, município de Itapaci. Bom dia pra você. O esposo César, o seu paizão Valdo. Um abraço a esta família. Joaquim Carlos em São Simão vai recebendo o nosso bom dia carinhoso. Wagner da Comitiva Botecão, ligadinho conosco também, Wagner. Muito obrigado, viu? Ô Zé Carlos, como é que você tá? Fazenda Panamá, um abraço pra você e muito obrigado sempre. Já mandou bom dia pra Grazi aqui, ó. Mandou até um vídeo, né? Batendo veneno aí. Valeu demais. Daqui a pouco às 8 é Grazi Tavares. Aldeni, bom dia.
2: Bom dia, Pimentinha. Um abraço. Uma ótima quarta-feira para todos. Falar em linguiça todo dia. Enchendo linguiça, ó. Enchendo linguiça. Linguiça caseira é tudo de bom.
0: Aí, ó. Linguiça caseira. Um danado desse aqui dando bobeira logo numa quarta-feira dessa, hein? Vai brincar. Vai brincar. Dez minutos faltando para as oito. César e Paulinho, da água pro vinho. Bom dia, Goiás. Bom dia, Brasil.

0: Mas já acabou o café com leite, eu não acredito.
1: 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Tô indo embora, gente amiga. Deixo o meu bom dia especial a todos vocês. Obrigado de coração, tá? Pelo carinho, pelo rádio ligado.
2: Oi, Pimentinha, bom dia. É a Vilma de Montevidéu. Gostaria de ouvir a música de André Andrade, Pássaro Sem Ninho. Tô aqui fazendo pamonha.
1: Olha aí. Amiga, bom dia, tá? Talvez vamos ver se a Grazi consegue chegar no Pássaro Sem Ninho, viu? Obrigado. Cinderlei, Supermercado Martins, Rio Verde, Montevidéu. Um abraço especial. Levi, Severina, Itajá e família, bom dia. Um abraço do Pimentinha. José Davi e Vânia Tavares em Cristalina. Bom dia a vocês. Kleber de Cristalina, obrigado. Marcelo Vascaíno e a Ciara, bom dia, muito obrigado. Janice de Itapaci, obrigado de coração. Patrícia Araújo em Minasu, muito, mas muito obrigado. Almir do Mercado de Açailândia no Maranhão. A Dalvinha também de Açailândia no Maranhão, né, Dalva? Obrigado, obrigado, bom dia, bom dia. Alan Godoy de Palestina de Goiás, obrigado. E Ulisses Soares de Itajá, meu muito obrigado. Vem aí, Grazi Tavares. Volto amanhã. Curva do final de semana, quinta-feira boa, tá? Vamos embora então. Vem aí, Grazi, como eu disse e repito. Felicidade a todos vocês. Obrigado sempre, viu? Bárbara lá de São Miguel do Araguaia.

Paia, Neguinho do Açougue Antônia. Ê, Neguinho, segura nós e muito obrigado, cidade de Crixás e região. Obrigado de coração a todos vocês mesmo, tá? Ô Douglas, vai aí trabalhando, representando essa Serra Dourada sempre. Você tem sido um cara sensacional, com carinho, com respeito, fazendo um trabalho muito bonito aí durante esse tempo que vocês

lá em Itapaci, Santa Terezinha, Pilar de Goiás, Crixás e toda a região, Douglas Faria, um abraço a você, o Neto Brandão e equipe da drogaria lá de Itapaci, não é isso, Neto? Um abraço a todos aí, Edmar e equipe na Agrolac também, um abraço a todos da Agrolac. Ao nosso Senhor Deus Todo-Poderoso e seu Filho Jesus, toda honra e toda glória, e lembrem-se tudo, mas tudo posso naquele que me fortalece, porque o Senhor é o meu pastor e nada me faltará. Que Deus cuide de vocês como cuida de mim. Alô, pessoal da LED Íntima aí de Crixás, um abraço a toda a equipe da LED, tá? Que coisa linda, né? A mulher muito mais bonita, não é? E lá não é só pra mulher não, né? Tava vendo lá, até comprei um conjuntinho de dormir muito bacana na LEDs lá de Crixás, tão bem recebido por todos aí. Parabéns por vocês, pelo trabalho de todos vocês aí, tá? Muito feliz. Os bancários aí também, recebemos o gerente do Bradesco também, aí um abraço a ele também, muito simpático, pessoal muito do bem, pessoal aí também da Agrovet, um abraço a todos vocês e até amanhã, se Deus permitir.

Oi, tudo bem? Excelente manhã de quarta-feira pra você, que seja maravilhosa. Nossa, manhã show tá começando, então vem comigo que aqui só tem coisa boa.

0: Até o meio-dia para te fazer a melhor companhia. Já vem participar. 629-8480-8453. E aí, tudo ótimo com você? Eu espero que sim. Desejo uma linda manhã de quarta-feira, que seja um dia maravilhoso, abençoado. Nosso Manhã Show tá só no início, viu? Então já quero convidar você pra participar. Vem mandar seu recado, capricha na mensagem até 30 segundos. Daqui a pouquinho eu conto a pergunta do dia. Você participa e deixa a sua opinião também. 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Bora começar com Country Beat Ana Castela, 8 e 5, era só o que me faltava.
1: Country Beat.

0: 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Que viagem no tempo, hein? Com a Ivete Sangalo, deixo 8:11. Um excelente dia pra você. Obrigada pela sua companhia.
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2: Sabe, Benício.

0: Bom dia para você, minha amiga, bom dia para você, meu amigo, bom dia para todo mundo, né? Mais uma vez, com a graça de Deus, estamos aqui. Hoje, quarta-feira, hein? Quarta-feira, dia 27 de maio, a lua crescente continua em Libra, mas às 21h53 entra no signo de Escorpião. De qualquer maneira, durante todo o dia e boa parte da noite, a lua crescente ainda vai ser dominante no signo de Libra, né? A Marley Araújo diz que faz 13 anos que está solteira e se isso vai mudar. Olha, Marley, logo após Peixes, vou passar para você uma simpatia simples, hein? Para atrair um amor para a sua vida, beleza?
1: Beleza, então, João, bom dia para você, bom dia para o nosso ouvinte. Então, antes da simpatia, vamos dar início ao horóscopo do João Bidu. Áries, hoje é um dia propício para fechar negócios e avançar em seus projetos com ideias criativas e facilidade para persuadir. Cuidado para o que fala com a família nas primeiras horas para evitar conflitos, e as tensões amorosas podem se resolver, trazendo proteção e boas possibilidades com seu amor. Sua cor do dia, preto, e os palpites para hoje são 42, 17 e 53. Taurina, taurino, hoje é um dia favorável para impulsionar seus ganhos, com ideias criativas e muita energia para buscar seus objetivos. No trabalho, seja cuidadoso e cuidadosa ao expressar suas sinceridades e, ó, evite fofocas. No amor, o dia promete harmonia com o parceiro e quem está solteiro pode encontrar alguém especial. Sua cor do dia é goiaba e os palpites para hoje são 55, 37 e 39. Gêmeos. Oi, gêmeos! Ó, hoje seu talento profissional brilha e ideias criativas podem fazer a diferença, tá? Mas, ó, lembre-se de administrar bem as suas finanças e com cautela. Ah, aproveite o dia para cuidar da sua saúde e evitar excessos. No amor, a paquera fica favorecida e, à noite, quem está comprometido pode viver um momento especial. Sua cor do dia, vermelho, e os palpites para hoje são 33 e 36.
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3: Tá na hora da nossa pergunta do dia. Eu quero convidar você a participar, responder aqui no 629-8480-8453. A pergunta de hoje é a sugestão do nosso amigo Marcelo. E caso você que tá aí me ouvindo tenha alguma sugestão, também pode participar mandando pra gente, tá? Hoje a gente quer saber de você o seguinte: achado não é roubado? O que você acha? Se você encontrasse, assim, muito dinheiro perdido, você devolveria? Fala a verdade, tá? Não precisa mentir. Se você não quiser ser identificado, não precisa. Só avisa para que a gente não fale o seu nome. Já aconteceu alguma vez você achasse um bom dinheiro e devolver ou não devolver? Conta pra gente, tá bom? Quero saber sua história. Marcelo tem uma história aqui impressionante. E ele vai contar pra gente daqui a pouquinho, tá bom? Então capricha no recado até 30 segundos enquanto você participa. Bora para as mensagens que estão chegando aqui no WhatsApp. Maria Soledade está em São Simão, ligada com a gente. Bom dia, Grazi. Uma abençoada quarta-feira. Amém para nós. Heraldo, bom dia.
4: Bom dia, Grazi Tavares. Como é que tá aí, Grazi?
3: Eu tô ótima, graças a Deus.
4: Tudo bom, graças a Deus. Heraldo, Fazenda Fiúza, Santa Luzia. Dia abençoado para todos nós. Tempinho, hoje amanheceu meio frio, mas o solzinho já tá firme, viu, Grazi?
3: Ah, é?
4: Grazi, quero mandar um alô pro seu Ernesto Gasparim, Domiciano Ribeiro, Boca Fotógrafo.

0: Tóquio, também para Tauan, Ângela e Braga, lá na Chácara Olhos d'Água, em Cristalina.
1: Tá certo.
0: Tá bom, Grazi?
1: Tá bom.
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1: Sempre, Heraldo. Um beijo, bom dia pra você. E hoje tem aniversariante do dia. Ô, gente, de todo coração, quero mandar aqui um feliz aniversário pro nosso colega de trabalho, Miguel. Gente boa demais, né? Tá completando 15 anos, é isso, gente? Que maravilha, que saudade da minha idade, 15 anos. Ó, muitos anos de vida pra você, de verdade. Desejo saúde, desejo felicidade, desejo, sim, que você saiba aproveitar as oportunidades da vida, que você consiga realizar todos os seus sonhos, que você possa crescer cada vez mais aqui na empresa, onde você estiver, tá bom? De verdade, você é um menino muito dedicado e que você seja muito, muito feliz, tá? De coração aqui, de toda a equipe da Serra Dourada, as meninas aí têm certeza que desejam o mesmo pra você. Então, parabéns, saúde, muitos e muitos e muitos anos de vida. Se o pessoal quiser mandar parabéns pro Miguel, pode caprichar que ele mesmo que vai ler o recado. Hoje fazendo aniversário. 15 aninhos, gente. Nossa, que saudade. Nem lembro o que eu fazia quando tinha 15 anos. Mas tá bom, né? Muitos anos de vida, viu, Miguel? Agora vai lá curtir seu lanche, tá bom? Bora pros recados, estão chegando por aqui. Eu fiz um bolo, gente. Fiz um bolo com cobertura. Tô trabalhado pro nosso amigo Miguel. Aí eu fui descobrir que, na verdade, ele não é intolerante à lactose. Ele é alérgico à proteína do leite. Ou seja, não adiantou nada o bolo que eu fiz. Mas Maia Maia é demais. Preparou um salgadinho ali, então vai se deliciar da mesma forma. Não vai ficar sem o parabéns que a gente faz por aqui, né? Bora que tem mais recado chegando. Bom dia.
2: Bom dia, Graça. Tudo bom com você,
1: Graça? Tudo ótimo.
2: Graça, hoje a gente tá bom, viu?
1: É?
2: Vai ser um só pra cada um.
1: Eita!
2: Mas você sabe que só você brilha pra nós todos.
1: Ai, meu Deus do
2: bom
1: céu.
2: Bom dia, Graça. Boa quarta-feira. Tudo de bom.
1: Eu não dou conta. Como é que fica triste num negócio desse, gente? Não dá, uai. A gente só fica feliz aqui, que só tem coisa boa, porque a gente tem os melhores ouvintes do mundo, não é? E falando dos melhores ouvintes, tem novas parcerias fechadas aí em Crixás, não é? Pessoal da Aprova Crédito Soluções Financeiras. Vou falar o nome da equipe por lá. Ana Paula e Paulo Henrique em Tapaci. Estão curtindo com a gente, são nossos parceiros comerciais, né? E um abração também pro pessoal do restaurante Bunker 21, Kathleen e toda a equipe, sempre, sempre curtindo a Serra Dourada. Aproveitar, mandar um abraço pro nosso amigo Douglas Faria, gente boa demais ali, atuando na parte comercial em Crixás, arrebentando, né, meu amigo? Um abração pra você, Douglas, sucesso. Abraço aí pra pessoal da Aprova Crédito Soluções Financeiras em Crixás, ligados com a gente, né? E o pessoal da Bunker 21, Kathleen e equipe, um beijo, bom dia, bom trabalho por aí, tá bom? Na pergunta do dia hoje a gente quer saber o seguinte. Tem aquela história que achado não é roubado, você concorda? Se você encontrasse, assim, muito dinheiro perdido, você ia devolver? Conta pra gente, já passou por uma situação como essa? Já encontrou algum dinheiro, devolveu ou não devolveu? Conta pra gente, tô esperando seu recado.
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1: 8h21, bom dia pra você.

0: Chegando notícias do meio artístico brasileiro com Magna Santos.
1: Olá, Sandias, muito bom dia. Chegando por aqui com a nossa primeira quentíssima do Mundo 10 Celebridades. A gente abre hoje, Sandias, falando sobre a cantora Lauana Prado, que precisou fazer mudanças na agenda por conta da reta final da gravidez. Durante uma coletiva de imprensa, a artista confirmou o cancelamento da turnê de São João pelo Nordeste por orientação médica. Segundo a própria cantora, as viagens aéreas ficaram inviáveis nessa fase da gestação, principalmente por conta das longas distâncias e da pressão durante os voos. A cantora tinha apresentações previstas para grandes festas juninas, como Caruaru, Petrolina, Aracaju e outras cidades. Mesmo assim, ela contou que não pretende ficar totalmente longe dos palcos. Ela deve cumprir apenas compromissos próximos, como viagens curtas por terra entre cidades de São Paulo, Minas Gerais e Rio de Janeiro. Lauana também revelou que segue firme na preparação para tentar um parto normal e mantém uma rotina com pilates, fisioterapia e musculação durante toda a gestação. E a gente segue, viu, Sandy, de olho no Mundo das Celebridades. Eu volto já já com outra quentíssima.
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3: Às 7 horas, 8h27. Bom dia pra você.
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5: Olá, apaixonados por pets. Será que meu cachorro está se coçando mais do que o normal? Algumas coçadinhas rápidas durante o dia são normais. Agora, se seu cachorro anda se coçando com maior frequência,

0: urgência e por um período de tempo mais longo, é bom prestar atenção. Se ele apresenta lesões, queda de pelo em alguma região ou usa a boca para se coçar, não tenha dúvida. Ele precisa fazer uma visita ao médico veterinário, já que as causas podem ser diversas. A coceira pode ser provocada por pulgas e carrapatos, alergias em geral, sarna, que é uma doença de pele causada por ácaro, infecções na pele ou seborreia. Se você notou que o seu cachorro está se coçando muito, é importante levá-lo a um veterinário de sua confiança. Esse profissional irá examinar o seu amigão, apresentar um diagnóstico e sugerir o melhor tratamento. Até a próxima dica.
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2: Vamos acionar a equipe do Minuto Goiás e conferir as notícias direto de mais uma região do estado.
3: Oi, gente! Hoje a nossa equipe fala direto de Rio Verde, onde uma das operações da Polícia Civil desarticulou uma quadrilha especializada em golpes virtuais milionários contra produtores rurais. Mas, ó, a ofensiva foi muito maior do que isso. A Polícia Civil de Goiás realizou operações simultâneas em 5 estados, com mais de 190 mandados de prisão contra investigados por tráfico de drogas, fraudes bancárias, estelionatos virtuais e organizações criminosas. Atenção para esses dados aqui. Desde abril, já tivemos 276 prisões e 443 ordens judiciais cumpridas, além do bloqueio de 235 milhões de reais em bens e valores das organizações criminosas. É inteligência, integração entre as forças de segurança e tecnologia no combate ao crime organizado. Assim, Goiás segue em frente no caminho seguro.
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0: 8h33, bom dia.
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0: No capítulo desta quarta-feira da novela Nobreza do Amor, Kenya e Shinua se assustam com a fúria de Jendal contra o povo. Alika desconfia das intenções de Virgínia ao pedir para representar seu ateliê. Mirinho explica como foi enganado por Fabrício.
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2: Já de volta com a nossa pergunta do dia. Hoje a gente quer saber de você o seguinte: achado não é roubado? Se você encontrasse, assim, muito dinheiro perdido, você ia devolver? Fala a verdade. Se você não quiser ser identificado, não precisa. Se caso você já passou por alguma situação de encontrar o dinheiro, alguma coisa de valor, e devolveu ou não devolveu também, conta pra gente. A gente quer saber, tá bom? Capricha no recado, até 30 segundos. Bora ouvir quem já tá por aqui participando, mandando mensagem. Deixa eu correr aqui pro nosso WhatsApp, que a dona Grazi petecou o negócio tudo aqui, meu Deus do céu. Toda atrapalhada ela, né? Toda atrapalhada. Vamos ouvir quem tá aqui mandando o recado. Bom dia.
3: Oi, Grazi. Bom dia, Grazi.
2: Tudo bem? Tudo bem?
3: Nosso dia aí, nossa semana. Quartou, né? Vamos pra cima. Mandar um alô pra todo mundo da Caponi, minha mãe, minha irmã.
2: Certo.
3: Fabiana, minha menina, mocinha, a Iaca Giovana. E pro Clênis e pra Aline. Pra todos aí que estiver ouvindo aí, pra Cris Guimarães. E tudo de bom pra nós.
2: Obrigada, um abraço.
3: Boa quarta-feira.
2: Pra você também, um excelente dia, bom trabalho. Ana Lúcia, bom dia.
4: Bom dia, Graça.
2: Você tava sumida, menina.
5: Tô muito feliz. E aí, tudo ótimo com você? Eu espero que sim. Desejo uma linda manhã de quarta-feira, que seja um dia maravilhoso.
4: Bom dia pra você.
5: Amanhã eu tô só no início, viu?
2: Um abraço. Tá lá escutando a Serra Dourada, somzinho no 12, né? Que Deus abençoe sua vida, minha amiga. Meus sentimentos, tá? Um abraço. Tem mais recado chegando? Ivanildo, bom dia.
6: Bom dia, Graça Travara. Ivanildo Minasu, se ensina ouvindo a Serra Dourada.
2: Muito bem.
6: Fica na paz de Cristo, paz de Deus aí.
2: Amém. Um abraço pra você, Ivanildo. Um ótimo dia. Raimundinho em Cristalina também já participando. Beijo, bom dia. Emivan em Itapaci, Grazi, manda um alô pra nós aqui na Construção Civil. Emivan Paulo, Paulo Ricardo e Edivaldo em Itapaci trabalhando e ouvindo a gente, né? Então, bom dia, bom trabalho pra vocês. Kleber, lá na Zona Rural, município de Cristalina também ligado. Divino Matheus participando. Romeu Batuta tá em Cristalina, um beijo, bom dia. Meu amigo Kleber.
7: Bom dia, Graziela Tavares, a princesa
2: bom
7: de
2: Alfenas,
7: a rainha das locutoras na rádio mais top do Brasil. Graziela, metendo a mão naquele time que o Flamengo jogou ontem, Deus me livre. O Flamengo e o Palmeiras só ganham roubado.
2: Cadê?
7: Manda um abraço pra
2: meter
7: nós
2: aqui a
7: na casa do Itapuã, no curso de voo de drone do professor Júnior, o cara mais top do Brasil. Ele é meio assim... Mas é gente boa!
2: É, um abraço pro Júnior, pra toda a turma aí, aprendendo muito, né? Um abraço pra vocês, um bom dia, bom estudo. Tomara que tenha dado tempo deles ouvirem o recado, né? Que eu acho que eles já iam começar a aula, mas enfim. Um abraço pra você, Kleber. Quem meteu a mão foi o jogador lá do Cusco, lá, por isso que teve o pênalti. Ai, ai, ai, vem com essa não, menino. Dona Gorete, bom dia!
8: Que graça, que Gorete, Cristalina, Goiás. Tô aqui ligado em seu programa.
2: Muito bem.
8: Tchau e obrigado.
2: Beijo. Um bom dia. Viviane Grazi tá em Minasu, né? Sim, Grazi, tem que... Se você encontrasse, né, muito dinheiro perdido, devolveria? Ela disse que sim. Foi o que Jesus nos ensinou. Iraides Gomes em Itapaci. Bom dia, minha companheira de todo dia. Que Deus esteja abençoando todos nós e essa voz maravilhosa que nos anima todos os dias. Obrigada, um beijo. Raimunda.
9: Oi, Grazi.
2: Oi,
9: bom dia,
2: minha amiga.
9: Como é que você está?
2: Tô
9: tudo
2: ótima.
9: Bem? Grazi, sobre a pergunta, se achar não é perdida,

0: Não é roubado? É não. Achou, é seu.
1: Não é?
0: Tem o dono, procura o dono. Se não encontrar, fica pra
1: acabou,
0: você.
1: Uai.
0: Chama aí os vascarinos.
1: Hoje eu quero ver quem vai falar o quê. Tatiane Rodrigues em Crixás. Bom dia, Grazi. Respondendo a pergunta, eu esperaria se o dono aparecesse. Mas se não, eu não vou atrás também não, porque aí aparece todo mundo dizendo que é dono. Tem isso, né? Tem isso. Renato em Cristalina. Grazi, manda alô pra nós, equipe do Buda, meu amigo Chibungão, Fábio Ezequiel, Zé Guilherme e Marcelo Vascaíno. Um beijo pra essa turma boa. Bom dia, Wagner.
2: Bom dia, Grazi. Aqui é o Wagner da Comitiva Botecão, minha querida. Vou mandar um bom dia pra você e todos os meus amigos sintonizados na Serra Dourada. PA 3 Barra, Barra Grande, Buriti, Zorofino, Mimoso, Vista Alegre, Buriti dos Gamela, Buritizi, Presidente Lula e toda a região de Cristalina. Grazi, sobre a enquete esse dia. Rapaz, quem perdeu esse dinheiro e precisar dele, hein? E se ele precisar, é a mesma coisa da situação da gente, a gente perder, a gente também
1: exato.
2: Ia precisar.
1: Tem
2: então
1: isso.
2: Eu acho assim, se achar o verdadeiro dono, certo é devolver, porque o que é dos outros não nos pertence.
1: A
2: é
1: gente...
2: isso aí que é dia, chama!
1: Você falou uma coisa muito importante, a partir do momento que você sabe de quem é, toda a história muda, acabou. Se você sabe de quem é, o ato é devolver, independente se você achou no quinto, onde que fosse, mas a obrigação é devolver. Até porque a gente não prospera na vida com o que é dos outros, pode ter certeza disso. Mari em Cristalina, bom dia, Grazi. Uma quarta-feira de muitas bênçãos para vocês, minhas amigas. Grazi, Maria Vitória, Mai, Gabriel e todos da Serra Dourada. Um abraço carinhoso aí para o pessoal aqui no bairro Minervino Guzmão, em especial Dona Maria e César. E a vocês da Serra Dourada, meu abraço carinhoso. Sobre a pergunta do dia, se eu encontrasse alguma coisa que não me pertence, eu procuraria o dono. E se não encontrasse, doaria para algumas famílias carentes. Tá aí a opinião da nossa amiga Mari. Bom dia, minha amiga. Bom trabalho para você. Eva Alcântara, em Cristalina. Grazi, manda um feliz aniversário pro Galego. Hoje ele está completando mais um ano de vida. Nós estamos aqui no supermercado Paraty. Desejamos para ele muito saúde, paz e sucesso. Parabéns pro Galego. Que Deus abençoe a vida dele, dê saúde, dê alegria, dê tudo de melhor. Minha amiga Claudinha, Cláudia Roberta em Itapaci, estou muito contente com sua volta participando aqui, viu? Ela respondeu a pergunta. Grazi, devolveria na hora, se tivesse certeza de quem era o dinheiro ou se soubesse que alguém tinha perdido aquele valor. Mas ele iria ter que falar o valor certinho e mais ou menos por onde passou e que acha ter perdido a quantia. Para ser justo também, né? Nubiana, bom dia. Oi.
3: Bom dia, Grazi.
1: Tudo bem?
3: Falando Nubiana de Montevidinho, já tô ligadinha aqui no serviço de convivência, tá bom?
1: Muito bem.
3: Deixa eu te falar, existe um ditado que fala que achado não é roubado, quem perdeu foi descarado. Mas se eu conhecesse a pessoa, talvez eu devolveria. Se eu não conhecesse a pessoa, era meio difícil, hein?
1: Não
3: muita
1: é?
3: Gente vai falar que devolveria, mas eu vou falar um negócio pra você. Nessa crise de hoje, você achar um bom dinheiro é sorte, hein? Um abraço, fica com Deus.
1: Porque tem esse lado, né? A pessoa também pensa assim, será que apareceu uma sorte aqui, né? O universo conspirou ao meu favor e era pra acontecer de eu achar esse dinheiro e me livrar das contas? E aí? Me conta, o que, é que você faria em uma situação como essa? Felipe!
4: Bom dia, comadre.
1: Oi, compadre.
4: Que Deus abençoe seu dia, família.
1: Amém.
4: E a todos nós.
1: A todos.
4: É o Didi Felipe, Itapaci. Eu aqui no curral, Lava Jato, Itapaci. Vocês estão aqui ralando aqui já, eu e meu amigo Everson.
1: Ó, oh, muito bem.
4: Um alôzão aí para minhas três netinhas aí. É tudo atariado o nome dessa, viu?
1: É.
4: Eu quase não dei conta. Só sei que a maior é Thaís, não sei se é Laís e Laiana, uma coisa assim.
1: Meu Deus.
4: Depois eu vou decorar certinho.
1: Tem que decorar, uai.
4: E manda os nomes delas para vocês.
1: Manda tá certinho que eu quero aprender.
4: E é isso aí, é nóis, tamo junto. Esquece nós aí não, hein?
1: Mas jamais. Um abraço pra toda a equipe aí do Curral Lava Jato trabalhando e ouvindo a gente. Bora de música? Daqui a pouquinho eu volto com mais mensagens. E você responde nossa pergunta dizendo: achado não é roubado? O que, que você acha? Se você encontrasse muito dinheiro perdido, devolveria? Fala a verdade. Conta pra gente. Até 30 segundos.
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1: Chegando o Rick Renner. Eita, meu Deus do céu. Bora voltar no tempo com Sai de Mim, 8h47. Um excelente dia pra você.

0: Saudade.
1: Bora voltar no tempo? 1977. Bora recordar bons momentos ao som da Serra Dourada. 8h54. Bom dia.

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1: Acabou que tinha um papagaio que falava bobagem demais. Você sabe daqueles papagaios que só fala bobagem, né?
2: É o tipo de todos, né?
1: É porque acompanha o dono, né?
2: É.
1: Ensina pro danado. Rapaz, ia abrir uma igreja evangélica bem de frente à casa dele.
2: Ah, é?

0: começar com aquele barulhão deles lá fazendo oração, você começa a xingar. Você começa a xingar que não espanta esse povo daqui.
1: Começa com essa babajada sua.
0: Pegou o papagaio, pôs ele lá na porta e fechou. Esqueceu do papagaio pra lá também, né?
1: Sim.
0: Terminou as orações, quando foi mais tarde, eu falei, gente, o papagaio, deixa eu buscar ele. Chegou lá, falou, e aí, papagaio? Xingou os irmãos tudo, e falou, aleluia, irmão! Glória a Deus!
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2: 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Oi, Zé Edson, bom dia pra você.
3: Bom dia, minha amiga Grazi, e a todos os ouvintes Serra Dourada FM. Hoje é aquele dia especial, hoje é quarta da feira, minha amiga.
2: Eita, que maravilha, hein?

0: Meim da semana, Zé Edson já por aqui, gostei de ver.
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1: 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Parabéns pelo seu trabalho, você realmente revolucionou essas brincadeiras, igual ontem eu tava vendo ali, essa comunicação assertiva sua dentro da comunicação. Você fez algo extraordinário que o rádio tava perdendo. Eu vejo uma pessoa que tem muito isso no Brasil, né, que é meu amigo Pimentinha, e você conseguiu fazer algo tão com humildade e levando uma simplicidade que você consegue conquistar as pessoas. E eu estou andando assim, lá, no lugar, e todo lugar que a gente chega, as pessoas falam para mim, Zé, ó, que você entrar no ar, fala para a Grazi, manda um abraço para mim. Então, como é muita gente que pede, eu estou falando o nome de alguém, eu não ia lembrar de todo mundo. Então, eu quero dizer para você que eu sou muito seu fã.
0: Obrigada.
1: E você é extraordinária. Você é muito top.
0: Obrigada.
1: Esse sorriso seu que ativa a gente tá na caminhonete, tá até ligado aí.
0: Eu fico
1: bom.
0: Muito feliz.
1: Obrigado. Amanhã a gente volta com tudo aí no verso sucessor e a gente vai trazer aí mais 4 mil novas promoções. Muito obrigado, amiga. Gratidão. E valeu, Brasil!
0: Valeu, Zé! Um abraço aí pra toda a equipe do Atacado Falou, Tá Falado, pra todo mundo que manda esse abraço aí através do Zé. Queria poder retribuir de alguma forma. Beijo com carinho aqui da Grazi, viu? Um abração aí pra toda a equipe e bom trabalho! 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Obrigada pela sua companhia, pelo rádio ligado. E vem comigo que aqui só tem coisa boa.

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1: Para você do signo de Câncer, hoje aproveite sua inteligência para alcançar ótimos resultados no trabalho e seja diplomático nas relações familiares. O clima emocional pode te deixar mais saudosista, mas à noite seu charme fica em alta, fortalecendo suas paqueras e conexões amorosas. Mantenha o equilíbrio, tá? Sua cor do dia é azul claro e os palpites para hoje são 5, 32 e 51. Leonina, leonino, hoje é um ótimo dia para expandir sua rede de contatos e mostrar seu charme. No trabalho, tenha disciplina para preservar sua energia

0: e evitar excessos. Na paixão, não hesite em expressar seus sentimentos antes de o dia acabar, porque à noite você pode, aliás, ficar mais reservado. Sua cor hoje é magenta e os palpites são 9, 45 e 30. Virgem, hoje é um ótimo dia para acelerar sua carreira com a força da sua inteligência e também confiança. Tenha cuidado e evite conflitos nas amizades, mantendo bom humor. No amor, o dia promete boas surpresas à noite e mais sintonia com seu par. Então, ó, aproveite, hoje o dia tá lindo. Sua cor, cereja, e os palpites para hoje são 34, 19 e 54.
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2: De volta já com a nossa pergunta do dia. Bora pros recados? Hoje a gente quer saber de você o seguinte. Sabe aquele ditado? Achado não é roubado? Você concorda? Se você encontrasse, assim, muito dinheiro perdido, o que, que você faria? Devolveria? Conta pra gente. Antônia Campos, Tainha Ciara, bom dia, minha amiga Grazi. Uma quarta-feira com tudo de melhor, cheia de bênçãos pra você e pra todos os ouvintes. Grazi, sobre a pergunta, com certeza eu já achei e devolvi. Quando eu morava em São Paulo, indo pra escola, me deparei com um envelope cheio de dinheiro. E eu estava numa crise, Grazi. Começando a vida de casada, precisando de tudo. E no envelope tinha um nome. Falei para algumas pessoas e elas falavam para eu usar, que eu estava precisando. E o que é achado não é roubado. Mas eu e meu esposo queríamos era mesmo encontrar o dono. E eu era conhecida naquela rua por onde passava todos os dias para ir para a escola. Demorou um mês, Grazi, mas eu encontrei e devolvi, graças a Deus. Que bonitinha. É desse tipo de história que a gente gosta de contar por aqui, né, Antônia? Um beijo para você. Um abração aí pra toda a família, tá? E a gente sabe, é aquilo que eu falei no outro bloco, né? A gente não prospera com o que é do outro, a gente não precisa do que é do outro. Não precisa, eu tenho certeza, tem uma coisa que eu tenho certeza na minha vida é isso, a gente não precisa do que é do outro. O seu vai encontrar o seu caminho até você, relaxa. Se você sabe como devolver, eu acho que é a melhor alternativa sempre, né? Bora pros recados que estão chegando, bom dia!
3: Bom dia, criança.
2: Oi,
3: tudo
2: criança.
3: Bem com você? Eu
2: tudo
3: creio
2: ótimo.
3: Que sim, porque esse sorriso radiante que você tem é espetacular.
2: Ai,
3: a todos esses ouvintes que sabem ouvir o que é bom, porque Serra Dourada é sempre bom ouvir,
2: não
3: sempre
2: é?
3: Ligadinhos com você, que é a melhor locutora que nós temos. A Maia, Maria Vitória, Miguel, meu menino Gabriel. Maria Vitória, que voz maravilhosa você tem, criança. Apareça
2: oh.
3: Mais. Beijo a todos. Beijo ao meu amor que está na Biolasa trabalhando. Vida, te amo.
2: Beijos. Ai, um ótimo dia pra você. Eduardo, tá em Cristalina. Bom dia, Grazi. Manda alô pra galera aqui da Alta Elétrica BR. Pro Eduardo, Doane, lá na Lida da Roça. Um bom dia e bora que o agro não para. Bom trabalho pra vocês, pra toda a equipe aí. Vânia, bom dia.
4: Bom dia, Grazi.
2: Oi.
4: Sou a Vânia aqui de Rio Quente.
2: Boa.
4: E pra mim, que é dos outros, é dos outros.
2: Certo.
4: Então, eu devolveria. E sobre a Copa do Mundo, quem vai levar essa é Portugal.
2: Boa sorte. Então já vem mandar seus dados pra concorrer esse presentão da Serra Dourada, tá? José Davi e a esposa Vânia Tavares estão em Cristalina, ligados com a gente também. Um beijo. Regis.
5: Grazi, bom dia, Grazi. Aqui
2: Oi.
5: É o Regi Minasso. Manda um alô pra nós aqui na Construção Civil. Valdeir, seu Josué e Romário. Beleza? Então, bom dia aí. Tudo
2: Obrigada,
5: bom.
2: Um abraço. Marcelo, participando?
6: Bom dia, com alegria, minha amiga Grazi Tavares. Dia de jogo do Vascão, é só alegria.
2: Lá vem, hein?
6: E sobre essa enquete aí, né, que eu falei, Grazi, eu achei o dinheiro, né? Aí depois veio um homem falando que o dinheiro era dele. Eu peguei e devolvi. Só que depois da turma que ele estava lá, falou, não, o dinheiro não era dele. Ele só viu você achando e falou que era dele e você devolveu.
2: É brincadeira,
6: então,
2: gente.
6: Eu passo o seguinte, se eu ver o dinheiro caindo do bolso de uma pessoa, eu devolvo. Mas se eu achar no chão e nem chegar falando que é dele, aí nós briga na hora, é briga na certa. Eu só devolvo se eu ver caindo do bolso da pessoa. Agora, se eu achar nem falar que é dele... Não devolvo mais não, Grazi.
2: Pessoal?
6: Chama que é pressão. Chama. Aqui é Marcelo do Vascão.
2: Eita, Marcelo. Um beijo. Bom dia pra você. Leopoldo Xavier tá em Crixás. Minha amiga Grazi Tavares. Bom dia. Tá tudo bem com você? Eu tô ótima. Graças a Deus. Grazi, desejo aí uma excelente manhã de quarta-feira e que seja um dia maravilhoso, cheio de bênçãos, muito amor, saúde e prosperidade para você e para todos que ouvem a programação. Grazi, você com essa voz maravilhosa e esse sorriso faz o nosso dia a dia ficar muito mais alegre e divertido. Na sua programação nem precisa pedir música, porque só tem música boa. É a maior rádio do Brasil e só podia ter mesmo a melhor locutora. Grazi, você é demais. 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

0: realmente é show. Obrigada, Leopoldo. Que bom que você curte. Essa programação é feita com o maior carinho do mundo e toda pensada, planejada pelo nosso amigo aqui, nosso programador, seu Cidelcino. Gente boa demais, tá? Obrigada pelo carinho. Beijo pra você. Batista, em São Miguel. Bom dia, Graziella. Eu já devolvi não só dinheiro, como celulares, etc. Também já perdi as coisas e me devolveram também. É, porque quando a gente passa por uma situação como essa, a gente sabe tanto que é importante a honestidade, não é? Tanto que é ruim a gente perder uma coisa e depois não conseguir mais encontrar por causa da malandragem dos outros. Então, quem mais participando? Cíntia, bom dia.
1: Oi, Grazi, bom dia. Estou da Serra Dourada, aqui, é a Cíntia do Barreiro. Grazi, respondendo a pesquisa de hoje, na minha opinião, eu não devolveria, porque se eu perder, eu tenho certeza que eu não ia receber de volta. Agora, se fosse dentro da empresa fechada, eu ia caçar o dono, sim. Tá, uhum. De câmera, expor imagem, né? Certo. Mas, igual a pergunta mesmo refala, achado não é roubado. Beijo, Grazi. Vamos só mais nós.
0: Opa, esse tipo de convite eu não recuso, não, Cíntia. Inclusive, deixa eu te falar uma coisa. Os ouvintes ontem ficaram malucos com aquela rosquinha que você postou, viu? O pessoal quer a receita. Se você puder depois, manda pra gente a receita que eu vou passar pro pessoal aqui, tá bom? A gente ensina aqui no ar. Mais recado chegando, vamos ler aqui quem tá participando. Ulisses, em Cocalzinho. Bom dia, minha amiga Grazi. Quero mandar um abraço pra minha tia Graciene, que mora em Canarana. Pra todos da minha família, os meus amigos, pra vocês aí da rádio, pedindo música com Maiara e Maraíza. Sobre a pergunta, Grazi, se eu visse o dono do dinheiro, eu devolveria sim. Agora, se eu não visse o dono, eu ficava com ele. Tá aí o recado do Ulisses, um abraço. Mais mensagens, vamos ouvir?
2: Bom dia, Graça. Bom dia. É Maria Amélia, minha amiga. Você tá bem?
0: Tô ótima.
2: Mandar um bom dia pra todos vocês da Serra Dourada. Eu meio triste, minha amiga. Meu pai faleceu, tem 7 meses. Agora meu pai faleceu também. Fui pra Bahia ontem, no velório dele. Ontem fui ontem, voltei ontem à tarde, à noite. Muito sofrimento. Perdi meu pai, perdi minha mãe, minha amiga. É assim mesmo, né? Deus sabe o que faz, né?
0: Ô, oh, Maria Amélia.
2: Todos vocês da Serra Dourada. Fica com Deus.
0: Um abraço.
2: Meus filhos, netos, meu marido. Conforto pra nós todos, né?
0: É a única forma, né, minha amiga? As lembranças dos bons momentos, tá? Um abraço pra você. Que Deus conforte seu coração, sua família. E um bom dia, se é que é possível, né? Um beijão pra você, viu, Maria Amélia? Bora de música? Daqui a pouquinho eu volto com mais recados e você participa respondendo a nossa pergunta. Achado, na sua opinião, é roubado ou não? Se você encontrasse muito dinheiro perdido, você devolveria? Conta pra gente, até 30 segundos.
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0: não escolheu a roupa, tá sempre indecisa. Com qualquer uma delas vai ser a mais linda.
1: Sim, ó.

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1: Seguimos por aqui, Sandes, para te contar que o seguinte, hein? A cantora Maiara chamou atenção nas redes sociais após participar de um retiro religioso no interior de São Paulo. A sertaneja apareceu, Sandes, cantando a música Eu Te Seguirei, do Frei Gilson, durante a missa de encerramento do acampamento realizado em São José do Rio Preto. Segundo os organizadores, Maiara passou 5 dias em um retiro espiritual e ficou incomunicável durante as atividades. Vídeos da cantora emocionada e abraçada aos participantes rapidamente repercutiram entre os fãs. Nas redes sociais, o empresário Felipe Risse agradeceu a artista

0: Santa por aceitar o convite para participar do encontro. E quem também reagiu foi Maraísa, que comentou na publicação Amo Vocês. E foi ela que foi receber a irmã na chegada aí, após esses 5 dias nesse retiro espiritual. Foi uma cena emocionante ver as irmãs se abraçando aí e uma desejando boa sorte para a outra. A gente espera que dias melhores aí apareçam e venham permanecer na vida de Maiara. Sandes, eu volto com você daqui a pouco. Eu tô de volta com outra quentíssima por aqui. Até já, hein?
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2: Acerte comigo a hora, 9:29. Bom dia para você.
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4: Hoje tem a final da Copa Centro-Oeste e o Anápolis pode entrar para uma lista seleta de times que conquistaram a competição regional. Até hoje, apenas Cruzeiro e Goiás faturaram o campeonato, que voltou a ser disputado após 24 anos nesta temporada de 2026. Depois de ter vencido por 3-0 o Rio Branco do Espírito Santo no confronto da ida, que aconteceu na semana passada no estádio Jonas Duarte, hoje acontece o confronto da volta, a partir das 20h, no estádio Kleber Andrade, na cidade de Cariacica. O Anápolis pode até perder por 2 gols de diferença, que mesmo assim será o campeão da Copa Centro-Oeste, que tem, além da premiação em dinheiro, ainda a vaga para a terceira fase da Copa do Brasil do ano que vem, além da disputa da final da Copa Verde contra o vencedor da Copa Norte. 20h, Anápolis e Rio Branco. Rio Branco e Anápolis, no Espírito Santo. 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
2: Bora de música, chegando Edson e Hudson, Chitãozinho Chororó, 9h36. Bom dia.
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0: Libriana, Libriano, hoje a vida social brilha, shine, trazendo encontros e experiências novas que elevam a sua energia. No trabalho é hora de focar e ser prático para evitar frustrações, mas ó, oportunidades de crescimento estão a caminho. O amor promete boas surpresas e momentos especiais, reforçando a sua conexão. Sua cor do dia, verde claro, e os palpites para hoje são 2, 47 e 61. Escorpião. Alô, alô, Escorpião! Mercúrio favorece suas finanças e bem-estar, ajudando você a fazer boas negociações e lucrar. No trabalho, evite sonhar alto demais e tenha paciência com seus planos que ainda podem amadurecer. Na paixão, imprevistos podem surgir, mas a noite promete um astral mais romântico. Sua cor do dia, amarelo, e os palpites para hoje são 27, 34 e 18. Sagitário. Para você do signo de Sagitário, o clima é de harmonia e boas conversas com amigos e pessoas queridas, impulsionado pela energia da Lua e Mercúrio. No trabalho, atenção aos detalhes e organização financeira são essenciais, tá? No amor, sonhos podem se transformar em realidade, trazendo novidades surpreendentes para o coração. Sua cor do dia, branco, e os palpites para hoje são 11, 61 e 7. Pergunta do
1: dia. Já de volta com a nossa pergunta do dia. Vem participar, vem responder. E aí, achado não é roubado? O que você acha? Se você encontrasse muito dinheiro perdido, devolveria? Conta pra gente, até 30 segundos. Bora ouvir quem já tá participando por aqui. Bom dia. Oi.
2: Bom dia, Graça. Bom dia aos ouvintes. Graça, sobre a pergunta aí. Ah. Eu esperaria uns 15 dias, certo? Tava na minha, não ia falar nada. Pra ver se alguém comentava, né? Se eu visse aqui alguém, olha, eu falando que tinha perdido, eu devolveria. Aí depois dos 15 dias de antes, eu não visse ninguém falando nada.
1: Acabou.
2: Aí eu ia gastar ele, né? Com certeza. Mas primeiro eu ia esperar se alguém ia falar que tinha perdido e tal.
1: Tá certo.
2: O valor. Tchau, obrigado.
1: Tchau, obrigada. Esse é o recado do Juvenal, tá lá em São Miguel do Araguaia. Minha amiga Jane tá em São Simão. Bom dia, Grazi. Hoje quero parabenizar meu príncipe Manuel. Que papai do céu abençoe ele e sempre, porque a vovozinha ama muito o meu príncipe. Gente, ele é a coisa mais linda. Um beijo pro Manuel. Que Deus abençoe a vida dele, dê saúde, dê prosperidade, tudo de melhor, viu? Obrigada por compartilhar essa data com a gente. Um abração bem forte da tia Grazi. Reines Bicalho, bom dia.
3: Bom dia, Grazi. Aqui é o Reines Bicalho, flamenguista de São Simão. Manda aí um alô pro Deraldo, flamenguista, pra Cira Trevara, flamenguista, pra Monarita, flamenguista, na Aroma e Sabor,
1: certo.
3: Pra Ronita, flamenguista, na Rua 19, pra Cida, da Rua 42, pro Oda de Ramos e pra Inês Barreto. Serra Grada, é bom ouvir.
1: Sempre bom ouvir. A Val, lá na Pecuária de Minaçu, mandando alô pra todos na Fazenda Alvorada 1, em Campinaçu. E todos lá da Pecuária em Minaçu, ligado com a gente. Um beijo, bom dia, bom trabalho. Minha amiga Marlene.
4: Bom dia, Graça. Sou a Marlene Pereira de Jesus de Itapaci.
1: Bom
4: Graça,
1: dia.
4: Tô passando hoje para desejar um feliz aniversário com uma pessoa muito especial. Oh. A Emily Cristina de Jesus Siqueira,
1: é
4: minha neta.
1: É aniversário dela
4: eu
1: hoje? Desejo
4: a ela muita saúde, muita paz e muita sabedoria. Dizer para ela que ela é muito especial na minha vida. E ela continua sendo essa pessoa maravilhosa que ela é. Que Deus dê muita saúde e muita paz na vida dela. Manda um alô para ela, Graça, porque ela ama você, minha amiga. Que Deus te abençoe.
1: Oh, gente, eu tive o prazer enorme de conhecer a Emily, que é a netinha da Marlene. Gente, pensa numa menina diferente. Ela é assim, fora da caixinha, fora da realidade. Ela é a coisa mais linda do mundo. Comunica muito bem pela idade que ela tem, né? É incrível, eu fiquei encantada, simplesmente encantada. Uma doçura em pessoa, um carinho enorme com a vovó dela. E assim, só tenho a desejar muitos anos de vida, saúde, que Deus abençoe. Que ela consiga realizar, assim, todos os sonhos da vida dela. E obrigada por você me contar e compartilhar com a gente essa data tão importante. Dá um abraço bem apertado na Emily por mim, viu, Marlene? Um beijo pra você, pra toda a família. Tem mais recados? Deixa eu ver quem tá participando por aqui. Girley!

0: crichás, uma ótima quarta-feira, Grazi, tudo de bom. Que tudo de bom aconteça na sua vida, amém. Jaqueline também participando, bom dia.
1: Bom dia, minha amiga Grazi.
0: Oi,
1: tudo bem?
0: Tô
1: passando
0: bem.
1: Passando para te desejar uma ótima quarta-feira, que Jesus abençoe você sempre.
0: Amém.
1: Ilumine todos os seus sonhos, ilumine seu carinho que você tem com todos nós e continua brilhando nossas manhãs, Grazi, beijo no seu coração.
0: Obrigada, um beijo, viu, Jaque? Para você também, tudo de melhor. Júlio César em Tarumã, na minha opinião... Porque se for atrás do dono, vai aparecer muitas pessoas. Janice, bom dia.
2: Olá, bom dia, amiga Graça Tavares. Sobre a pergunta do dia, uai, se eu souber de quem é o dono, eu entregaria. Agora, se não, é porque era pra ser pra mim, né? A sorte era minha. E quero que você mande um alô aí hoje pra minha sobrinha Isabela Cristina, que tá soprando umas velinhas hoje, né?
0: Legal.
2: Que Deus abençoe a vida dela cada dia mais.
0: Amém.
2: Com a intercessão de Nossa Senhora.
0: Parabéns pra ela, tudo de bom. Quantos aniversariantes hoje, hein? Que legal. Mais recado chegando, deixa eu mandar um bom dia para todos lá na Look Top Ótica, ligados na Serra Dourada. O Hélio e a Mari estão lá trabalhando e ouvindo a gente. Um abraço, bom dia para vocês. Orlando, bom dia.
3: Bom dia, respondendo a pergunta do dia, não é roubado, mas também não é seu, tem que devolver. Bom dia, Orlando Taco, Miguel.
0: Tá bom, um beijo pra você, Orlando, bom dia. Tem mais recados? Gustavo em Itapaci, bom dia, Graziella, manda um alô pra nós aqui. Jobismar, José Carlos e o Cipó, e pros meus amigos lá na Central do Aço, distribuidora, estão sempre, sempre curtindo a Serra Dourada. Um abraço, Gustavo, pra toda a equipe aí também. Auripa, bom dia.
4: Oi, Grazi, bom dia. Manda um alô pra nós aqui na Tataíra, pra dona Maria José, pra Luciana. Sobre a pergunta do dia, Grazi, eu devolveria sim. Se eu achasse muito dinheiro assim, eu devolveria. Eu procuraria o dono e entregava.
0: Tá certo. Tatiana em São Miguel do Araguaia, Grazi, eu devolveria sim, porque a gente não prospera com o que é dos outros. Eu concordo completamente. Beijo.
5: Ia, respondendo a pergunta do dia, com certeza eu devolveria sim, porque quem perdeu é que é o dono, né? Inclusive eu já achei, já devolvi. E se eu achar, eu devolvo na hora, porque não é meu. Eu espero o dono anunciar, né? Que perdeu e vou lá e devolvo.
0: Tá certo, um beijo pra você, obrigado por participar. Só não deixou o nome, né, pra gente poder mandar aquele abraço. Obrigada por deixar sua opinião, tá? Grazi, bom dia, aqui é a Joana Dark. Um excelente dia pra você. Um abraço pra Dair Melo, da Melo Sol em Itapaci, parceiros da Serra Dourada, coisa boa. Respondendo a pergunta, se eu soubesse quem perdeu, Grazi, com certeza eu devolveria sim. Um abraço, Joana Dark, um abraço aí pra toda a equipe da Melo Sol em Itapaci com a gente também. Marcinha Pinheiro.
6: Bom dia, Grazi.
0: Bom dia.
6: Que Deus abençoe a nossa quarta-feira. Um abraço a todos os ouvintes. Passando também para desejar um feliz aniversário para o Miguel. Que Deus faça dele um grande homem, né? Que ele seja honesto, trabalhador, guerreiro, um homem de caráter.
0: Amém.
6: E jamais perca a humildade, que essas são as principais características de uma pessoa, né? Muitos anos de vida, saúde, que essa data venha se repetir por muitos e muitos anos. Abraço, Massinha Pinheiro.
0: Que legal, com certeza ele gostou do seu recado, você falou tudo, minha amiga, um beijo. Aldenir Alves, em São Miguel, Grazi, eu já achei um bom dinheiro e não achei o dono. Aí eu dei para um menino que precisava mais do que eu. Olha só que bacana, um beijo para você, Aldenir. Liliane, bom dia.
7: Oi, Grazi, bom dia. Eu devolveria, Grazi, se achasse.
0: Tá bom, um beijo. Ilza Barbosa?
8: Oi, Grazi.
0: Oi.
8: Bom dia, tudo bem?
0: Tô
8: uma
0: ótima.
8: Excelente quarta-feira abençoada, né? Pra todos nós, gratidão por mais um dia. Sobre a enquete do dia, eu, Grazi. Sim, Grazi, se eu achasse muito dinheiro, sim, eu devolveria, sim. Com certeza, eu devolveria.
0: Tá certo. Elissone, ligada com a gente. Grazi, se eu achasse uma mala de dinheiro de um político, não sei se eu devolvia, não. Ai, meu Deus. Eu ia falar uma coisa, não sei se eu falo. Chefe tá no telefone, vou falar. Ladrão que rouba ladrão. Tô brincando, gente. Brincadeira. Brincadeira. Um beijo pra você. Valdirene Mesquita, em Crixás, ligado com a gente. Um beijo. Tá lá no faturamento do Hospital Municipal e toda a equipe ligados na rádio. Maravilha. Bom dia, bom trabalho pra vocês. Minha amiga Leidiane Tomás tá ligada também. Ai, ai, o que ela falou? Não, cavalo selado só passa uma vez. Se essa

0: Pergunta, é um aviso do universo? Eu recebo. Ai, Leidiana, eu adoro quando você participa por aqui, viu, minha amiga? Um beijo. Quem mais? Viviane em Minasul, eu não devolveria, não, porque dinheiro achado não tem dono. E o Tom José em Cristalina, toda a turma lá da JBD na Terraplanagem ligado com a gente, mandando bom dia para a filha Michele, na loja Lenhador Madeiras. Estão lá trabalhando ligados na Serra Dourada. Obrigada. Meu amigo José Figueiredo tá em Caldas Novas, curtindo a água quente por aí, né, meu amigo? Tá certo. Um excelente dia para você. Obrigada pela companhia. Um beijo pro Joel, meu amigo de Itapaci, também curtindo. Edileiza, Valquíria, Mariana, Lauana, Sônia, Diogo, perdão, e Everton estão lá trabalhando e ouvindo a Serra Dourada em Crixás. Lá na confecção Mãos que Criam. Que legal. Um beijo para vocês. Bom trabalho, tá bom? Daqui a pouquinho eu volto com mais mensagens. E aí, responde pra gente. Achado não é roubado. Você concorda? Se você encontrasse assim muita grana, devolveria? Fala a verdade. Conta pra gente.
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0: Bora voltar pro ano de 1993. Ai, meu Deus. Recordar bons momentos é aqui na Serra Dourada, né? 954, bom dia.

0: Prefeitura de Goiânia. Segundo a investigação, a suspeita se passou por um cantor norte-americano nas redes sociais para conquistar a confiança da vítima. Durante mais de um mês, a idosa acreditou que mantinha um relacionamento virtual com o artista. Os contatos começaram pelo Facebook e depois passaram para aplicativos de mensagens. Em determinado momento, o falso cantor disse ter sofrido um acidente em Goiânia, pediu dinheiro para tratamento médico. Convencida da história, a vítima fez pelo menos 11 transferências, somando quase 60 mil reais. A suspeita também prometeu enviar um celular importado, mas pediu mais dinheiro para taxas. A polícia informou ainda que os criminosos chegaram a pressionar a idosa para vender a própria casa e continuar enviando dinheiro. O SBT Notícias Goiás começa às 10h45, com a sua participação no 62985197000. E em seguida, tem Jornal do Meio-Dia. A gente traz o que de mais importante aconteceu nas últimas 24 horas. Eu sou Lucílio Macedo, espero você na TV Serra Dourada SBT. 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
1: 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Obrigada pela sua companhia, pelo rádio ligado. E vem comigo que aqui só tem coisa boa.

0: sonho. Dia de destaque na carreira para você, Caprica, para você, capricorniano, com suas habilidades brilhando e possibilidades de crescimento financeiro. No amor, manhã de instabilidades, mas ó, tudo se ajeita, então calma. Solte sua alegria na pista, porque alguém especial pode se impressionar com você. Aproveite o dia com essa positividade que está a seu favor. Sua cor é rosa e os palpites para hoje são 38, 11, 34. Aquariana, aquariano, você que é do meu signo, hoje é um dia de excelente astral, com boas vibrações para conquistar oportunidades e melhorar o seu humor. Aproveite o dia para fortalecer laços e manter o equilíbrio com uma alimentação saudável. No amor, a paixão chama a atenção e boas emoções podem surgir ao seu redor. Sua cor hoje, lilás, e os palpites são 5, 32 e 50. Pisciana, pisciano, hoje é um dia excelente para negócios, compras e organização em casa, com boas oportunidades de lucro. Evite conflitos matinais na relação, adotando mais compreensão. À noite, o amor promete momentos especiais e surpresas agradáveis, trazendo alegria para o seu coração. Então, ó, aproveite o seu dia, peixinho! Sua cor, violeta, e os palpites para hoje são 24, 33 e 8. E ele tá de volta, João Bidu, com uma simpatia especial para você que quer atrair amor. É com você, João!
1: Obrigado, Camila. Então aí, Marley, olha a simpatia, hein? Ela é simplesinha, mas precisa ser feita com muita fé e com muita concentração. Em um papel branco, você deve escrever: eu atraio um grande amor verdadeiro. Coloque dentro de um copo com água e deixe ao lado de uma vela branca, mentalizando o relacionamento desejado até a vela queimar, né? Então, é simples, mas ao mesmo tempo dá um certo trabalho, né? Porque você tem que esperar a vela queimar por inteiro enquanto vai repetindo mentalmente, né, o relacionamento que você deseja na sua vida amorosa. Valeu, Marley! Boa sorte pra você, minha querida! Amanhã, hein? Espero todo mundo aqui com a graça de Deus. Um beijo, um abraço forte, saúde e sorte.
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3: Chegando a sua participação aqui no 629-8480-8453. E aí, achado é roubado? Se você encontrasse muito dinheiro perdido, você devolvia? Fala a verdade, conta pra gente. Vamos ouvir quem tá participando. Bom dia.
4: Bom dia, Graça, minha amiga, tudo bem? Como é
3: tudo
4: que você
3: ótimo.
4: Está? Tudo bem com você? Uma ótima manhã, abençoada de quarta-feira para você, Graça. Por favor, mande um alôzinho para toda a minha família, para a Anitta, seu Josi, lá na Chaveslândia, para todos os ouvintes que estão ligados, ouvindo a Serra Dourada, tá? Graça, olha, deixa eu me perguntar do dia. Olha, Graça, se eu encontrasse um dinheiro, eu ia tentar procurar o dono para tentar devolver. Agora, se eu não encontrasse, eu ia ficar com ele para mim, né, Graça? Claro, achado não é roubado, né? Com Deus aí, tchau.
3: Abraço, dona Lúcia. Marluí, São Miguel do Araguaia, Graça, sobre a pergunta do dia, eu não devolveria, mas é de jeito nenhum. Fui ensinada a não roubar nada de ninguém, mas achado, minha irmã, devolve nunca.

0: Ai, meu Deus do céu. Deixa eu mandar um alô pro pessoal aqui da equipe do Supermercado Elias, em Itapaci. Estão lá ligados com a gente. Um abraço, bom trabalho. Cleomar Moreira, bom dia.
1: Bom dia, Gra. Como é que tá? Tudo bem?
0: Tudo aqui, ótimo.
1: Então, Cleomar Moreira, aqui de Açuara, aqui do Moreiras Bar. Quero que você mande um alô aí pra mim hoje, que eu já estou aí completando mais uma era, mais o aniversário.
0: É mesmo?
1: Hoje, 64, 64 anos hoje, viu,
0: Gra? Não parece, não,
1: hein? Um alô aí pro Cleomar Moreira e família, tá aqui ligadão aqui na Serra Dourada. Falou, Gra, tudo de bom, bom trabalho pra você.
0: Que dia que vai ser a festa, hein? Porque aniversário tem. Por aí tem festa, tenho certeza disso, né? Um abraço pra você, Cleomar. Muitos anos de vida, que Deus abençoe, dê saúde, dê alegria, tudo de melhor pra você, tá? Muitos e muitos anos de vida com alegria. Um abração aí pra toda a sua família também. Obrigado por compartilhar essa data com a gente. Boca Fotógrafo?
2: Boca Fotógrafo respondendo a pergunta. Graças, se eu encontrar uma carteira com R$1.000 ou 1.500, não importa, ou 2.000, eu entrego pro dono na hora, se eu ver a foto dele. Aí eu espero a atitude dele. Certo. Se ele falar só obrigado comigo, eu falo, não, eu não quero só obrigado, não. Eu quero 200 pelo menos aí. 200 de grojeta aí. Graças, aqui em Aceara tá tendo um probleminha na audiência da Serra Dourada aqui.
0: Que viu? Foi? Pede
2: pra resolver isso pra nós aí. Tá chiando aqui o rádio aqui. Como eu sou um dos encarregados.
0: Ixi, cortou. Como ele é um dos encarregados, ele sempre avisa pra gente, né, Boca? Vou falar pro pessoal verificar, pode deixar, tá? Tânia, bom dia.
3: Bom dia, Tânia, aqui de São Miguel do Araguaia. Eu penso assim, e a chave, né, não é roubada, mas eu não consigo ficar com dinheiro dos outros. Inclusive, até no banco, me passar dinheiro a mais, eu cuidar e devolver, ficar com Deus.
0: Um abraço, bom dia. Alan Godoy.
4: Bom dia, Graça, bom dia. Sobre a pergunta do dia, Graça. Uma vez eu achei um cheque de 2.220. E esse aí me deu um problemão, um problema sério. Eu não sabia, não sabia o que tinha que fazer. E o pau pegou, cara. No final deu tudo certo.
0: Tá certo. Suelaine em Itaguaçu, Graça, sobre a pergunta do dia, eu devolveria sim, com certeza. Um abraço pra você e pra todos os ouvintes da Serra Dourada. Um beijo. Mano Teles está em Cristianópolis, ligado também com a gente, um beijo. O Zico lá em Aciara, na MRKD Instalações, estão lá trabalhando e ouvindo, né? Um abraço. Minha amiga Vânia.
5: Bom dia, minha amiga Grazi.
0: Oi.
5: Estou aqui passando roupas e, é claro, ligadinho
0: muito
5: no programa.
0: Bem.
5: Grazi, eu não concordo com esse ditado. Se eu encontrasse né, muito dinheiro, eu iria atrás para saber quem era o dono.
0: Certo.
5: Uma vez eu encontrei um celular num posto de gasolinas, numa viagem, e muitas pessoas falaram, ai, fica para você. Eu falei, eu não vou ficar. Deixei com a balconista, né, da lanchonete. Aí muita gente falou, ela vai ficar para ela. Eu falei, tudo bem, se ela quiser ficar para ela, aí já não é comigo mais.
0: Exatamente. Ó,
5: beijão pra você, Grazi, Serra Dourada FM, é bom ouvir.
0: Aí já é ela com a consciência dela, né, Vânia? Se a pessoa voltar pra buscar, seu papel você fez. A Keila, Grazi, bom dia, com certeza eu devolveria, porque é tão ruim quando a gente perde alguma coisa, né? Já encontrei um celular e devolvi. A dona disse que tinha acabado de comprar. Olha que só, gente. Pensa, você acabar de comprar um celular, todo animadinho, fica tão contente quando compra um trem novo, né? Aí você vai e perde, a pessoa não devolve. Ô, gente. Antônio Marcos em Campo Alegre, uma abençoada quarta-feira para você, Grazi, para Marcinha Pinheiro, Mônica Alves, professor Marcos Flamenguista e para o Jorge Tavares. Um beijo para essa turma boa.
6: Bom dia, Grazi.
0: Bom dia.
6: Ai, Grazi, eu vou no palpite da menina também, eu devolveria. O que é meu, né? Que não é, não é. E aí, né, você sabe que o senhor lá de cima tá vendo tudo, né? Não é meu. Então, é da pessoa. Então, guarda. Uma hora vai aparecer o dono. Um dia vai aparecer, Grazi. Né? E acaso, a hora que achar, se ele quisesse me dar um pouquinho, eu ficaria grata. Mas eu devolveria. Bom dia. Tenha aí um bom dia abençoado por Deus. Um
0: Amém.
6: Beijo, Grazi.
0: Um beijo. Tchau, tchau. Bom dia. Vânia, em Flores de Goiás, Grazi, com certeza devolveria sim. Eu já achei uma vez R$5.000 e eu devolvi. Elisdete tá em Itapaci, bom dia.
7: Bom dia, Grazi. Elisdete de Crixás. Eu
0: devolveria,
7: pois eu gostaria, se eu perdesse, que alguém me devolvesse também.
0: Não é?
7: Então a gente tem que devolver, faz falta para o dono. Muito obrigada e bom dia.
0: Um
7: Jesus
0: beijo.
7: Te abençoe, bom
0: Amém.
7: Trabalho.
0: Amém, a todos nós. Amém, em Crixás, bom dia, Grazi. Senti sua falta ontem no aniversário da Serra Dourada. Ô, minha amiga, eu recebi muito carinho aqui, pessoal me passou as mensagens, viu? Um abraço pra você e com certeza vai ter uma próxima oportunidade em breve. E ela respondeu, ó, sobre a pergunta do dia, devolveria sim, pois não é meu. Isto é um ato de amor ao próximo. Jéssica, bom dia.
8: Bom dia.

0: Dia, Graça.
1: Oi!
0: Aqui é a Jéssica de Itapacinho. Agora eu respondendo a pergunta de hoje. Ah. Eu devolveria. O que não é da gente não pertence. Tem que devolver, né? Mandar um alô lá pra minha irmã lá de São Miguel do Araguaia, pro meu primo certo. E pra todos aqui de Itapacinho.
1: Beijo, Jéssica. Um ótimo dia. Ana Luísa, em Crixá, se a pessoa procurasse, aí eu devolveria. Dona Fia, bom dia.
2: Oi, Grazi, bom dia, bom dia. Aqui é a Dona Fia de São Miguel do Araguaia. Sobre a pergunta de hoje, minha filha, Deus não deixa na minha porta o que é dos outros. Não deixa. E deixa eu te falar, se eu souber de quem que é o dinheiro, o objeto, eu devolveria. Mas se eu não souber, minha filha, eu não devolvo, não. E pode ser a quantia que for. O que Deus deixa na minha porta é meu, né? Então tá, um bom dia pra você.
1: Beijo.
2: Bom trabalho.
1: Bom dia. Wagner Jesus em São Miguel. Graças, meu aniversário foi ontem. Manda um abraço pra mim, mas é pra já. Beijo pra você, Wagner. Muitos anos de vida. Saúde, que Deus abençoe e dê muita alegria na sua vida. Vânia?
3: Bom dia, Graça. Aqui é a Vânia da Silva de Corumbá de Goiás. Tenha um dia abençoado por Deus. Que Deus ilumine sempre o seu caminho.
1: Amém, um beijo. Reginaldo em Cristalina, Graça, manda um abraço e um beijo pra minha namorada em Goiânia, no setor Bueno. Beijo pra ela, depois você me conta o nome dela, tá? É, respondendo a pergunta, sim, às vezes esse dinheiro pode ser a única renda da pessoa. Que depende do dinheiro para comprar ou para pagar alguma coisa importante. Então, sim, eu devolveria. Dinei, bom dia.
4: Bom dia, Grazi.
1: Tá sumido, menino. Tudo bem.
4: Estou desejando um bom abraço, um bom dia a todos, viu, Grazi? Grazi, a resposta do dia, a pergunta do dia, se eu soubesse quem era o dono, com certeza eu devolveria. Agora, se não soubesse, né, com certeza eu ia ficar, né? Abraço, Serra Dourada. É bom ouvir.
1: Sempre bom ouvir. Não some mais não, Dinei. A gente fica com saudade, tá? E aí, o que, que você acha desse ditado? Que achado não é roubado. Você concorda? Se você achasse assim uma boa grana, um dinheiro perdido, você devolveria? Conta pra gente, até 30 segundos.
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1: 10h21, Dilcinho, bom dia pra você.

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2: Bomba, Sandy, estou chegando com uma quentíssima aqui do mundo das celebridades. A festa de 5 anos de Maria Alice movimentou as redes sociais e reacendeu os rumores de reconciliação entre Virgínia Fonseca e Zé Felipe. Acreditem, viu? O ex-casal apareceu junto toda a comemoração em Goiânia, pousou ao lado dos filhos e mostrou muita sintonia diante dos convidados. Internautas também repararam em detalhes que deram que falar, como o relógio de luxo usado por Virgínia, presente dado por Zé Felipe antes da separação. Nas redes sociais, fãs passaram a pedir a volta do casal. E quem também demonstrou torcida pela reconciliação foi quem? Foi ela, Margarete Serrão, mãe de Virgínia Fonseca. Durante a festa, ela revelou que sonha em ver a família reunida novamente. Tem um detalhe também que chamou a atenção, viu? Tem um famoso aí que não compareceu nessa festa. O que será, hein, que aconteceu? Tô falando aqui do cantor Leonardo, avô de Maria Alice. Não estava presente. Mas aí, muito em breve, a gente vai investigar toda essa história, viu, Sandy? E a gente volta e conta tudo pra vocês. Daqui a pouco eu tô por aqui com mais uma quentíssima.
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3: 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Bom dia pra você.
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6: A preparação da seleção brasileira para a Copa do Mundo está começando oficialmente hoje. Mas ontem já teve jogador se apresentando no CT do Brasil, na Granja Comari, município de Teresópolis, no Rio de Janeiro. O volante Casimiro, que por sua própria iniciativa, resolveu antecipar a sua apresentação. Hoje são aguardados outros 22 jogadores. Apenas 3 estão liberados para se apresentar após a final da UEFA Champions League, justamente por estarem envolvidos na decisão da principal competição de clubes do mundo. São eles o zagueiro Marquinhos, do Paris Saint-Germain, e também o zagueiro e atacante Gabriel Martinelli e Gabriel Magalhães, jogadores do

Arsenal. Esses três atletas estarão em ação no dia 30, na final da UEFA Champions League. Os demais jogadores se apresentam, inclusive Neymar. E existe toda uma expectativa para saber como está o processo de recuperação de um edema na panturrilha que ele sofreu em seu último jogo pelo Santos, que foi na partida contra o Coritiba pelo Campeonato Brasileiro. 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

0: Manhã Show de volta, agora 10h33, chegando detalhes da minha vida com Sandy Júnior.
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1: vida. Sandy Júnior, amigo da gente. Comecei a namorar uma garota que conheci numa balada. Ela, muito bonita, muito simpática, me chamou a atenção e naqueles momentos que ficamos juntos, ela me deu a maior moral. Trocamos os números de celulares e marcamos de nos ver no outro final de semana num shopping, pra gente conversar melhor. Pelo pouco que eu fiquei com ela, eu percebi que ela era um pouco patricinha, que nossa posição social era bem diferente. Mesmo assim, eu fui em frente. Tipo assim, pagar pra ver. Dia marcado, uma semana depois, ela chegou e parecia uma princesa. E eu com aquele meu jeitão simples de sempre. Ela disse que tinha ficado com saudades de mim. E eu disse que estava doido para novamente vê-la. Nos abraçamos muito, beijamos. E foi só sentimento. Só amor. Só love. Até aí tudo bem. Só que nós começamos a falar. E ela perguntou em que eu trabalhava. Eu falei, meu Deus do céu. É agora. E eu falei para ela que era motorista de Uber e que ajudava o meu pai, que era pedreiro. Sandes, foi uma decepção do tamanho do mundo. Foi um problemão. Ela falou, mas você me enganou. Eu falei, enganei em quê? Agora que você está me perguntando o que é que eu faço na vida, eu não estou mentindo, eu estou falando a verdade. Eu sou motorista de Uber e quando dá eu ajudo meu pai que é pedreiro. Achei até engraçado. Eu podia ter falado que meu pai tem uma empresa de reforma, que eu trabalho junto com ele nessa empresa de reforma, mas não. Não temos empresa mesmo, falei que meu pai é pedreiro e que eu ajudo ele quando ele precisa. Bom, ela já estava apaixonada. Eu também. E pelo que deixou a entender, nós fomos seguindo. E seguindo fomos. Muitos e muitos encontros, muitas e muitas festas. A gente saía, passeava, viajava. No carro dela, que era bem melhor do que o meu, que era um carro popular, um carro simples de Uber. Fui na casa dela. Ninguém perguntou o que é que eu fazia. Mas ela cuidou de falar que eu trabalhava numa empresa do pai em reformas de casa. Aí já é bem melhor de falar para uma moça rica como aquela que meu pai era pedreiro. E sim, dono de uma empresa de reformas. Fui bem aceito, mas era tudo mentira. Eu sabia que um dia a casa ia cair. E caiu no dia, Sandes, que meu pai pegou uma casa para reformar. E esta casa, eu conheci a moça. Era uma das melhores amigas da minha namorada. Quando ela me viu, ela levou um susto e já correu pro quarto com o telefone na mão. Imagina você o que é que aconteceu. Ela de mentirinha terminou comigo, falou pra amiga que tinha sido enganada, que eu tinha falado que meu pai era dono de uma empresa que reformava casas, apartamentos e coisas mais. Só que, na verdade, nós não separamos. Continuamos namorar escondidas. Mas bem escondido mesmo. Sempre inventava uma viagem final de semana, só que tinha um problema. Viajar final de semana eu perdia dinheiro. Eu tinha que trabalhar no meu Uber para o meu sustento. Sandes, e assim a nossa vida foi. Eu, o namorado oculto. O namorado oculto. E namorado oculto eu sou até hoje. Não sei até quando ela vai sustentar essa mentira ou me assumir de uma vez por todas na posição social que tenho. Amigo da gente, é a minha história. E terminando, eu peço que você toque com Israel e Rodolfo voltou com quem não voltava.

ficou difícil. 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
1: No capítulo desta quarta-feira da novela Quem Ama Cuida, Arthur não consegue explicar suas verdadeiras intenções para Otoniel. Bruna culpa Carmita pelo término do namoro com Pedro. Rosa diz a Arthur que o patrão não poderia ter escolhido pessoa melhor como Adriana para dar uma lição nos irmãos.
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3: Chegando para você mais recados aqui na nossa pergunta do dia. Hoje a gente quer saber aquele ditado, sabe? Achado não é roubado. Você concorda? Se você encontrasse uma boa grana, você devolveria? Conta pra gente. Deixa eu aproveitar e mandar um abraço aqui pro Divino Damasceno, que tá ligado com a gente em Itapaci, lá na Chácara RN. Divino Damasceno, Baiano, Gabriel, estão lá curtindo a Serra Dourada. Um abraço, meu amigo. Você tá sumido por aqui, hein, menino? Some não, Divino. A gente adora quando você participa, tá? Um abração pra toda a equipe aí do Pimentas Rosa, restaurante, tá sempre, sempre curtindo a Serra Dourada. Bora com mais mensagens? Bom dia!
4: Bom dia, Graça. Beleza? Manda uma música pra mim. Tô leve, Crixás e Branco, segurança de Crixás, Goiás. Estamos aqui ligando seu programa aqui.
3: Maravilha. Zé Carlos, lá na Fazenda Panamá, curtindo a Serra Dourada também, um beijo. Raquel, em Tapaci, Grazi, eu não devolveria, não. Quem perdeu que foi relaxado. Eu ia pagar minhas contas, menina. Ai, meu Deus. Marcinha Pinheiro, será que eu já coloquei o áudio dela?
5: Amém, Grazi. Ó, eu racho.

0: Cheio de rir dessa simpatia aí pra atrair
1: Você
0: a pessoa
1: viu?
0: amada. Misericórdia, ficar do lado esperando a vela queimar, sai fora. Dou
1: Eita, João
0: conta não,
1: Bidu.
0: viu? Eu fico sem o amor mesmo.
1: Ai, Marcinha Pinheiro é maravilhosa, gente. Um beijo para você, menina. E ela respondeu também a pergunta, né? Se você sabe quem perdeu, o certo é entregar. Agora, se você não achar o dom de jeito nenhum, como que vai entregar um dinheiro para uma pessoa que você não tem certeza? Tem jeito, né? Kátia, bom dia.
2: Bom dia, aqui é a Kátia, aqui do Tocalzinho.
1: Tá boa?
2: Eu ouço o seu programa todos os dias. Depois
1: Obrigada.
2: você manda uma música, passa uma música aí para mim, para todos os ouvintes da rádio, para você, viu? Tchau.
1: Beijo, obrigada. Maria Aparecida em Crixás, graça é maravilhosa, obrigada. Ó, respondendo a pergunta, eu acho que não, porque nessas horas ia aparecer dono do dinheiro de todo canto. Não vão saber quem é o verdadeiro dono. Janaína, bom dia.
3: Bom dia, Graça. Eu devolvia. Tenha um abençoado quarta-feira. Bom dia.
1: Amém. Raimundo, Grazi, é a primeira vez que estou participando do seu programa. Quero mandar um grande abraço para o Cleomar, que está completando hoje 64 anos. Parabéns para ele, que Deus proteja toda a família e que tenha muito sucesso. Manda a próxima música aí para nós. Tchau, obrigado. É lá do Povoado em Poeira, né, meu amigo? Um abraço para você, Raimundo. Obrigada pela companhia. Seja sempre bem-vindo para participar, tá?
4: Bom dia, Grazi
1: Oi.
4: Tavares. Grazi, manda
1: Ah.
4: alô, tem um passamento, vou alocar para você. E toca uma música para nós ir com Rick Juliano. Valeu, minha amiga. Rei de Serra Dourada, apaixonada pro Goiás.
1: Beijo. Leidiane Tomás, Graziela do céu. Passa o contato dessas pessoas aí que falam que devolveria. Se elas encontrarem o dinheiro, é meu. Leidiane. Por isso você não pode ficar sem participar, entendeu? Porque você dá graça aqui desse programa, menina. Ai, meu Deus. Mais recados. Oi. Cadê? Tá lento meu
5: Bom
1: WhatsApp.
5: dia. Eu tenho duas
1: Ó.
5: opiniões. Primeiro, eu acho que Deus vive testando a gente, né? Quem sabe
1: Eita.
5: pode ser um teste. Testar a sua fé, seu coração, na questão de devolver o dinheiro. Segundo, eu esperaria anunciar que tinha perdido com todo detalhe do dinheiro, tudinho. Aí eu procuraria o dono. E terceiro, é a situação que já aconteceu com a gente. Foi no ano de 2001 para 2002. Um cara perdeu uma pasta cheia de dinheiro, uma pasta pequena, só que estava cheio do documento da fazenda todinho e tinha R$ 6.500. Na época, R$ 6.500
1: Sério?
5: comprava muita coisa. Aí anunciou na rádio, nós fomos devolvendo dinheiro para ele, tudinho, a pasta, documentação, tudinho, nós não pegamos nada. Só que faltou pouco o cara bater em nós,
1: Vai
5: ele
1: credo,
5: achou a gente como bandido, entendeu? Que tinha roubado dele. Nós fomos
1: olha.
5: entregamos tudinho para ele e ele não compensou. E na verdade ele mentiu pra gente. Aí tem muita questão do dono, da pessoa que perde
1: É
5: também.
1: complicado,
5: Aí
1: né?
5: sei lá.
1: Uai, credo, você vai lá fazer o que deve ser feito, né? Devolver, e o cara ainda acha que é você que roubou? Aí não, aí. Reginaldo, graças ao nome da minha namorada Letícia. Desculpa aí pelo esquecimento. Um excelente dia para você e uma ótima semana. Obrigado. Beijo para Letícia e para o Reginaldo também. Elizabeth em Itapaci, graças, eu já achei R$ 3.000 dentro de uma sacola em frente ao Adelmo, Paraíba, lá do Itapaci Shop. Aí eu entreguei, aí eu disse que a pessoa tinha que falar quanto que era. E em que estava o dinheiro? E o cara falou tudo certinho, eu entreguei. Que bonitinho, um beijo pra você, Elizabeth. Obrigada por participar. A Linda Bastos está em Seara ligada com a gente. Beijo. Cleuton José, cadê você?
6: Fala, Grazi. Bom
1: Fala, você.
6: dia, flamenguista. Tá
1: Tudo bem?
6: satisfeita, né?
1: Eu tô.
6: Ganhou ontem.
1: Você não tá,
6: Grazi,
1: não?
6: outro aqui de Caiapônia, fazenda Itaúna. Assim, depende do dinheiro, né? Se
1: Ah.
6: tiver identificação, acho que tem que devolver. Já
1: Certo.
6: aconteceu comigo. Não tinha nenhuma identificação e, graças a Deus, consegui localizar o proprietário, né?
1: Caramba.
6: E devolver.
1: Que legal.
6: E, por sinal, era uma pessoa conhecida.
1: Olha
6: Né?
1: só.
6: Honestidade acima de tudo.
1: Que bonitinho. Beijo pra você, Cleuto. Neuza Cândido.
7: Bom dia, Graça
1: Bom dia.
7: Tavares. Um dia abençoado para você, sua família e seus ouvintes da Serra Dourada. Graça,
1: Amém.
7: respondendo a pergunta do dia, eu já achei, devolvi, não agradeceu nem muito obrigado, não deu nem R$ 10. E tinha mais de 10 mil na carteira. Hoje, se eu
1: Caramba.
7: achasse, não devolveria mais não. Quem
1: Não.
7: perdeu, achado não é roubado, quem perdeu é relaxado.
1: Tá aí o recado da Neuza. Um beijo, menina. Antônia Campos, Grazi, não ouvi você lendo minha mensagem, mas eu li mais cedo. Hoje estava uma correria aqui. Grazi, aproveita e manda para

0: Parabéns para o Cleomar Moreira. Um beijo, bom dia. Mais mensagens, vamos ouvir?
1: Oi?
0: Cadê meu amigo Domingos?
2: Bom dia, minha amiga Grazi. E aí, como é que tá? Que Deus te abençoe.
0: Tudo
2: no
0: ótimo.
2: Programa. Nós ouço todos os dias. Não pode deixar de não ouvir essa voz linda aí que você tem.
0: Eita.
2: Né? E que Deus te abençoe, você, sua família, seu esposo.
0: Obrigada.
2: E deixa eu te dizer, diga. Bota meu nome pra de vez em quando você mandar um alôzinho pra mim, que você sabe, né, que a gente tá ouvindo. Mas tem dia que a correria é grande, não dá pra,
0: ô, minha amiga,
2: pra mandar um alô.
0: Tá,
2: ô, Grazi, eu já achei aqui algumas bolsas com algum dinheiro dentro, sabe? Negócio de 100, 150 reais, 200.
0: Mesmo?
2: E eu já devolvi. Mas um tanto de dinheiro igual acharam naquela vez lá em Salvador, nas caixas, aquele tanto de dinheiro.
0: É difícil,
2: moço,
0: né?
2: Moço do céu, achasse um tanto de dinheiro daquilo ali, muda a vida de qualquer pessoa, mano. Tanto de dinheiro daquilo ali, eu não sei não. Eu não sei se eu daria conta de devolver um tanto de dinheiro daquilo ali, eu devolveria só metade da vez. Não dá conta não, é dinheiro demais.
0: Tá aí a participação do meu amigo Domingos. Um beijo, bom dia pro Romeu Batuta em Cristalina. Luceni, tá aqui ouvindo a Serra Dourada todos os dias, né? Cadê o Matheus? Uai, Lucenina, vamos ter que resgatar esse menino, ok? Me ajuda. Esse menino, vou ter que puxar a orelha dele, viu, Luceni? Tá difícil. Adelita em Cristalina, lá na Fazenda Rocha. Respondendo, Grazi, eu não devolveria. Principalmente se eu estivesse precisando desse dinheiro. Achado não é roubado. Grazi, se eu visse alguém perdendo algo, aí eu devolveria. Se não, nunca devolveria. Achado não é roubado. E é verdade mesmo, Grazi. Se fosse um político, nem se eu soubesse eu devolveria. Ladrão que rouba ladrão tem 100 anos de perdão. E eu só queria o meu perdão, do político não. Bora de música? Daqui a pouquinho eu volto com mais resposta. Muito bom.
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0: Ah, e aí? Devolvia ou não devolvia se você achasse uma grana? Hein? Conta pra gente. 10h56, bom dia.

0: pergunta que tá dando o que falar, essa pergunta do dia. E aí, devolveria ou não devolveria, hein? Conta pra gente.
1: Bom dia, Grazi. Bom dia. Aqui é o Rogério Cristalino. É, respondendo a pergunta, assim, dependendo do celular mesmo, eu devolveria pro dono, porque certo. Eu pro ligasse procurando e tal, eu devolveria. Questão certo. De dinheiro, é assim, é mais complicado. Se eu souber quem é a pessoa, eu devolveria, senão eu ia ficar guardado aí por um tempo, até ver quem que era. Se ninguém manifestasse,

0: Aí eu daria pra mim.
1: Beijo pra você, Rogério. Leidiana e Cristalina, nas condições financeiras que eu me encontro, não. Triste, viu? Quem perdeu? Feliz quem achou. Manda um beijo pra todos em Cristalina. Luciana Florença da Fazenda Ana Malu, tudo bem? Graça do ótimo. Se eu achasse, eu devolvia sim, porque honestidade é tudo. A gente não vai pra frente com o dinheiro dos outros. Sônia Mendes, bom dia.

0: Deixa eu te falar sobre a pergunta. Ah. Eu já encontrei muitas coisas que não me pertencem, já achado, né? Certo. Mas eu tento descobrir quem é o dono. Agora, ao contrário, quando a gente perde, ninguém tenta descobrir, né? Sim. É isso aí, um bom dia.
1: Aindim, Grazi, manda alô pra nós aqui na fazenda. Tá te espera, Cátia espera. A turma do Ronaldo Construtor, Gustavo Madruga, Jefferson, Andim Pintor, Ezequiel e o João Ricardo. Um abraço pra toda a turma. Marcelão em Santa Maria, tô aqui ouvindo seu programa. Tchau, obrigado. Cachorrão na Alta Elétrica Planalto em Itapaci também com a gente. Um beijo. Meu amigo Felipe, meu compadre.
2: Bom dia, Marcos. Olha, sobre a pergunta do dia aí, se eu achar essas coisas que não pertencem, eu acho que, né, que devolveria. Eu já passei por essa situação, né? Eu já esqueci as coisas dentro do ônibus também, já esqueci bolsa, ninguém nunca falou nada. Aí, né, se eu achasse um trem assim, eu devolvia na hora. É o DJ
1: Tá
2: Passei com o Raul Lava Jato.
1: Cinderlei, toda a equipe lá no supermercado Martins, estão ouvindo a gente, trabalhando e ouvindo a gente em Montevidéu, Rio Verde, um abraço. Luzia, em São Miguel do Araguaia, também ligado, beijo. Daniel.
3: Bom dia, Grazi.
1: Ah, que susto,
3: bom dia para todos os ouvintes. Ô, Grazi, vai ser hoje. Obrigado pelo anúncio de ontem, viu? Ser hoje na Feira da Lua.
1: Ó, música boa por aí, hein, Daniel? Um abraço para você. Flávia, bom dia. Flavinha.
4: Oi, Grazi. Bom dia. Aqui é a Flávia, de Minas Sul. Eu estou aqui trabalhando no almoxarifado do Hospital Municipal. Tô aqui no radinho ligado, organizando estoque.
1: Maravilha.
4: Isso aí, Graziela. Fica com Deus.
1: Bom trabalho, minha amiga.
4: Estamos no rala, mas estamos sintonizados.
1: Sempre, né? Um beijo pra você. Bom trabalho. Cosme.
5: Bom dia, minha amiga Grazi. Opa. Tudo bem? É o Cosme, de São Simão, Goiás. Tô aqui ligadinho no seu programa, viu? Todos os dias. Mandou um alô pra nós aí. Estamos aqui na Speak Brasil. Bom trabalho pra você e tudo de bom. Que Deus
1: abraço.
5: Abençoe.
1: Bom dia. Valdivino.
6: Oi, Graziela Tavares. Bom dia. Eu paguei a mensagem, ficou meio errada, sabe? Mas eu devolveria, sim. Até porque eu sou do signo de Libra. O povo fala que libriano é traíra, mas eu não sou, não, jamais. Eu ficaria com uma coisa que não é.
1: É isso?
6: Eu viria sim, com certeza. Então, bom dia, um abração do Valdivino aqui de Cristalina, Fazenda Figueiredo, Leiteria.
1: Tem essa implicância com o libriano? Sabia não, gente.
7: Grazi, bom dia.
1: Bom
7: Se
1: dia.
7: Se eu achar essa bolsa com muito dinheiro que desse pra arrumar meu banheiro para passar por uma abdominoplastia,
1: menina,
7: eu iria usar porque não tô roubando. Mas se por acaso tivesse uma sinalização de como encontrar o dono, com certeza eu devolvo. Bom dia, Grazi. Boa programação. Você é carismática.
1: Obrigada.
7: Demais.
1: Um beijo. Mais recados?
8: Oi, Grazi. Bom dia, Grazi. Pela primeira vez participando do seu programa.
1: Obrigada.
8: Grazi. Mas eu assunto o seu programa todo dia, tá bom?
1: Bonitinho.
8: Espero que você passe um livro para mim de Leandro Leonardo. E eu fiz para todos os ouvintes do seu programa, tá bom? Eu sou aqui de Minas.
1: Bonitinho. Seja sempre bem-vindo. Agora que o senhor já sabe o caminho, pode sempre participar quando quiser, tá bom? Um beijo para você e para toda a família. Maristela.
9: Grazi, bom dia.
1: Ah.
9: Maristela de Paranaguara. Grazi, eu já achei já um celular. Apesar que a pessoa foi muito sem educação, assim, né?
1: Olha.
9: Jeito de falar, porque ela nem pediu obrigado, sabe? Então, se eu soubesse que eu não ia ganhar nenhum obrigado, eu não tinha entregado. Mas tá
1: Olha,
9: bom,
1: gente.
9: Né? É assim mesmo.
1: Só pra você fez. A consciência tranquila fica com você, né, Maristela? Um beijo. Valdivino?
10: Oi, Grazi, bom dia, bom dia. Boa quarta-feira, aqui é Valdivino, fazendo lá do São Miguel do Araguaia. Só o ouro. É, se achou e vê que é do dono mesmo, a gente devolve. Mas procurar, todo mundo vai ser dono. Falou, Eita. Aqui é Valdivino, fazendo lá do São Miguel do Araguaia. Tchau, tchau, tchau, obrigado.
1: Beijo. Valmir?
11: Bom dia, Grazi. Bom dia, bom dia. Então, Grazi, sobre a pergunta do dia,
1: Diga.
11: Eu não devolveria. Por
1: não.
11: quê? Eu perdi R$3.500 um tempo desse aí e
1: Mentira.
11: Não me devolveram. Então, se eu achar também, eu não devolvo.
1: Tchau,
11: e
1: obrigada.
11: Por isso, estou endividado até hoje.
1: Gente, tá rindo para não chorar, né, meu amigo? Ô, oh, gente, um beijo para você. Zé Leandro, em Cristalina.
12: Bom dia, Zé Leandro, em Cristalina. Pois é, respondendo a pergunta.
1: Ah.
12: Eu entrego todos que eu já achei, eu entreguei, né? É, ficar com coisa dos outros não é bom, não, né? Deus, um abraço.
1: Um abraço.
12: É Zé Leandro, tá?
1: Um beijo pra você. Zé Bonitinho apareceu por aqui. Zé Bonitinho, você tá sumido, hein, menino? Um abraço. Tá lá em Caiapônia ligado com a gente. Ó, vamos encerrar a pergunta? Que não vai caber mais nada. Mas quero agradecer a todo mundo que participou, que mandou recado, que respondeu a pergunta do dia. Um abração pra minha amiga Cida também, quem eu não consegui colocar os recados no ar. Tá fora de música, tá na hora. Música.

0: Saudade.
1: Bora voltar no tempo? Eita, que essa aqui é bonita, hein? O ano de 1987, 11h04. Bom dia pra você, uma excelente quarta-feira.

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1: Bom dia, eu falo da Central de Jornalismo da TV Serra Dourada. Um homem de 47 anos foi preso, suspeito de cometer crimes sexuais contra as próprias filhas menores em Anápolis. Segundo

0: As investigações, o homem abordou a filha adolescente. A menina conseguiu fugir, mas mesmo assim, ele teria enviado fotos íntimas para ela, pedindo para a menor vídeos e fotos dela em troca de dinheiro. A adolescente denunciou o próprio pai, depois de descobrir que ele teria abusado da irmã menor de idade. Ao saber da investigação, o suspeito fugiu para a cidade de Balsas, no Maranhão, onde estava escondido na casa de parentes, e após troca de informações entre as polícias de Goiás e do Maranhão, ele foi preso. O homem deve ser transferido para Anápolis nos próximos dias e vai responder por vários crimes. O SBT Notícias Goiás começa às 10h45 com a sua participação no 62985197000 e em seguida tem Jornal do Meio-Dia. A gente traz para você o que de mais importante aconteceu nas últimas 24 horas. Eu sou o Lucílio Macedo e te espero na TV Serra Dourada SBT.
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0: 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Obrigada pela sua companhia, pelo rádio ligado. E vem comigo que aqui só tem coisa boa. Começa a partir de agora as 12 músicas mais pedidas durante toda a programação, preparadas especialmente pra você, o melhor ouvinte do mundo.
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0: Bora começar bem demais? Natan e Zé Vaqueiro, 11:18.
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3: Guilherme Santiago e Zezé Luciano, 11:30. Bom dia.

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1: Vai cantar bonito assim lá longe. Zezé de Camargo e Luciano.
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4: Muito bem, Sandy, chegando com a última quentíssima do Mundo 10 Celebridades e trazendo notícia boa, viu? Porque o cantor Léo Santana e a dançarina Lauren Prota celebraram essa semana a chegada do pequeno Levi, segundo filho do casal. O bebê nasceu em Salvador, cercado de muita emoção e alegria da família. Nas redes sociais, Léo Santana compartilhou o momento com os fãs e mostrou o carimbo do pezinho do filho. Na legenda, o cantor escreveu: seja muito bem-vindo, meu filho. Glória a Deus. Segundo a equipe dos artistas, Levi nasceu com 3,50 kg. Casados aí desde 2021, Léo e Lauren também são

0: pais da pequena Liz, de 4 anos. Parabéns a esse casal e que o pequeno Levi possa trazer muito mais alegria para essa casa, que já é contagiada aí pelo amor da pequena Liz. Seguimos, Sandes, de olho em tudo que acontece no mundo das celebridades. Por hoje é só, mas amanhã tô de volta, hein, com outras quentíssimas e eu, é claro, espero por todos vocês. Beijinhos e até lá!
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2: Acerte a hora, 11h35. Bom dia pra você.
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6: Baculejo, lança boa. Acabou que chegou pra um amigo dele e falou assim: rapaz, minha sogra morreu e agora eu fiquei na dúvida. O outro falou: o que foi? Ele falou: eu não sei se eu vou trabalhar ou se eu vou pro enterro dela. O que você acha? O outro falou assim: ó, primeiro o serviço, depois a diversão.
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0: Olá, olá, meus queridos, que nos acompanham pela rede Serra Dourada. Eu, Luciana Finrous, dando uma passadinha por aqui. Um prazer enorme conversar com vocês e logo, logo estaremos juntos, eu espero, hein? Em mais uma edição do Jornal do Meio-Dia. É ao vivo a partir do meio-dia 15. Trago aqui alguns dos destaques. Identificado o homem encontrado morto em Rio de Anápolis. Tragédia na GO 139, batida entre caminhão e carro, deixa uma pessoa morta perto de curva. Recuperação milagrosa. Capitão da PRE deixa UTI, PM pede ajuda com doação de sangue. Vamos lá nessa corrente de solidariedade. Vacinação liberada. Olha só que bom. Goiânia amplia dose contra gripe para toda a população a partir de amanhã. Vamos falar também de feirão de empregos? Governo oferta mais de 2 mil vagas com salários de até R$3 mil nas áreas da construção, logística e comércio. Solidariedade na pecuária. Mais de 80 toneladas de alimentos são arrecadadas em Goiânia. Ensino superior gratuito? Instituto Federal Goiano, o IFG, abre 414 vagas para ingresso via nota do Enem. Tudo isso e muito mais no Jornal do Meio-Dia. Manda sua bronca pra gente, você é o nosso repórter cidadão. 985-19-7000 é o nosso WhatsApp. Nas redes sociais, Instagram, @TV Serra Dourada e também converse conosco, @Luciana.jornaldomeiodia. Eu tô te esperando, até daqui a pouco.
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2: Chegando Xande Avião e Henrique Juliano, 11h41.

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1: A quinta mais pedida é de Brito e Samuel, Romance Rosa, 11:46. Bom dia.

0: Obrigada. Danilo e Davi, não mexe nas minhas gavetas. 11h55.
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0: volta, aqui é finalzinho das mais, né? Tá chegando a primeira posição com Zé Felipe, Ruim de Coração. Eu deixo aqui meu abraço e desejo uma tarde maravilhosa, abençoada. Já no estúdio, Evandro Gomes, Rafael Bessa e meu amigo Helder Naasson para comandar aqui essa tarde maravilhosa com Serra Dourada Esporte. Então curta muito a sua tarde e até amanhã, não é isso, Helder?
1: É, obrigado pelo bolo, viu, Graça?
0: Você gostou? Tá bom? Então vai lá.
1: Aliás, deixa o resto pra mim, não leva nada.
0: Eu vou deixar, pode deixar, tá bom? Você me devolve a forma pra trazer mais depois. Uma excelente tarde pra você e a gente se encontra. E ó, nunca se esqueça, viu? Você é do tamanho do seu sonho, você pode conquistar o que seu coração desejar. Mas pra isso, corra atrás e não desanime, que essa hora vai sim chegar. Um beijo da Grazi, até amanhã, tchau!
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0: Meio-dia e três.
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0: Olá, torcedor! Olá, torcedora! Grande abraço! Boa tarde! Seja bem-vindo, seja bem-vinda à Rede Serra Dourada. Você sabe, é bom ouvir! Quarta-feira, 27 de maio de 2026. Peço licença para entrar na sua casa, no seu trabalho, no seu carro, porque é com muita alegria que abraço a você de Caiapônia, Cocalzinho, Cristalina, Crixás, Iaciara, Itajá, Itapaci, Minasu, Montevidio, Caldas Novas. Estamos também em São Miguel do Araguaia, São Simão, em torno do Distrito Federal e Minas Gerais. Uai, essa é a Rede Serra Dourada. Eu sou Rafael Bessa e a partir de agora você confere os destaques desta quarta-feira do Serra Dourada Esporte.
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0: Em ritmo de seleção brasileira. Está começando oficialmente hoje a preparação do Brasil para a Copa do Mundo. O volante Casimiro foi o primeiro a se apresentar, inclusive já chegou ontem na Granja Comari, que é onde fica o centro de treinamentos da seleção brasileira, no município de Teresópolis, no interior do Rio de Janeiro. Apenas três atletas não se apresentam nesse primeiro momento. O zagueiro Marquinhos do Paris Saint-Germain, além do zagueiro Gabriel Magalhães e o atacante Martinelli do Arsenal. Esses três jogadores disputam no dia 30 a final da UEFA Champions League e por isso só se apresentam depois para o técnico Carlo Ancelotti. Copa Libertadores da América, ontem o Flamengo venceu e o Mirassol perdeu pela última rodada da primeira fase. Hoje tem Corinthians e também o Fluminense em campo pela competição continental. Ainda falando de competições sul-americanas, a Sula, Vasco, Atlético Mineiro, Botafogo e Red Bull Bragantino jogam hoje pela sexta e última rodada.

0: rodada da fase de grupos. Ontem, Grêmio, São Paulo e Santos garantiram suas respectivas classificações. Meio-dia e seis, destaque local. E hoje pode ter grito de campeão inédito, até porque o Anápolis pode faturar o título da Copa Centro-Oeste. Até hoje, Cruzeiro e Goiás faturaram esta competição. E o Galo da Comarca, que na semana passada venceu por 3-0 no jogo de ida que aconteceu em Anápolis, no estádio Jonas Duarte, hoje tem a vantagem. Pode até perder por 2 gols de diferença no Espírito Santo, onde enfrenta o Rio Branco, para poder ficar com o título da Copa Centro-Oeste. Meio-dia em 7. Com a nossa contagem regressiva, hein? Faltam 15, eu disse 15 dias apenas para a Copa do Mundo dos Estados Unidos, México e Canadá. Começa no dia 11 de junho com o confronto envolvendo o México e a África do Sul. E você sabe, né? A Copa do Mundo de 2026. Você confere no SBT, com Galvão Bueno, com Thiago Leifert e companhia, através da TV Serra Dourada. Aliás, pela parabólica digital, você também pode assistir a TV Serra Dourada e o SBT. Já tem aí na sua casa? Não? Procure um técnico e saiba como acessar a sua parabólica digital. Meio-dia e 8. E quem está antenado com tudo é ele, o nosso mais sensato. Evandro Gomes. Oi, Evandro Gomes, um abraço pra você, boa tarde.
1: Estou balançando aqui sem perceber ao som da Shakira, não é?
0: Aham. Uhum.
1: Pois é, uma coisa maluca, tanto que essa mulher canta bem.
0: E ela embala, né?
1: Boa tarde, Rafael Bessa, boa tarde, Helder Nasson, boa tarde a minha nobre família aqui da Rede Serra Dourada. Lá em SBT, Shakira ou Piquet?
0: Não tem, explica. Não tem nem como. Não sei se você viu um vídeo dela, assim, nos momentos de em que ela é Shakira, pessoa física.
1: Sim.
0: Ela vai assistir o filho dela jogar na escolinha. Então, assim, uma mulher, assim, que ela é muito bem sucedida, faz sucesso. E o Piquet...
1: Porque pisou na bola, né?
0: Eu ia falar exatamente isso.
1: Pisou na bola.
0: Sabe quando o cara faz lambança?
1: Sim. Pisou e perdeu. Perdeu. Como é que os caras falam? Perdeu, mano. Perdeu, não sei o quê.
0: Perdeu. Perdeu, Playboy.
1: Perdeu, Playboy. Mas é isso. Estamos aí. Olha aí, o Santos foi, né?
0: Você tá com a pele Santos até foi, hoje, assim, mas...
1: Foi,
0: Eu vou falar que você tá com o rosto, assim, alegre, feliz.
1: É. O Helder chegou aqui, ficou em 4 mesmo? Eu falei, não, foi só 3, porque ainda foi meio complicado, porque o jogo estava só 2-0 quando o Brazão defendeu um pênalti, né? E depois, que gol do Bom Tempo, hein? Que tapa nojento que ele deu na bola, que moleque bom, é da base. E é botando essa molecada aí, é com Miguelito, é com Bom Tempo, é com Gustavo Henrique, que o Santos vai alcançando a recuperação aos poucos. Estamos aí nos preparando para o clássico de sábado, Atlético e Goiás, Vila Nova em Londrina, enfim, seleção brasileira já tem jogador. Tem jogador que tava louco para chegar naquela granja logo, né? Já tem um lá.
0: Casimiro.
1: Pois é.
0: Chegou ontem. Hoje os helicópteros fretados pela CBF já estão trabalhando.
1: Ele foi para São José dos Campos ontem, falou o quê? Tô indo pra granja.
0: Boa.
1: A mordomia lá é maior.
0: Ah, ali tem a comida boa.
1: Não tem mordomia melhor do que a família, né?
0: Sim.
1: E ele tava com a família lá em São José dos Campos.
0: Meio-dia e 10 é a seleção brasileira, minha gente. Agora começou efetivamente a preparação para a Copa do Mundo. A partir de agora, lembra quando em todo momento se falava do Neymar? Não era assim? Até o dia 18? Então, a partir de agora, todo canal que você acessar, e é claro, aqui no SBT, canal que eu digo, inclusive, aí no seu celular, canal de comunicação, no seu celular também, no rádio, em todos os lugares agora é seleção brasileira. É Copa do Mundo, definitivamente o pontapé está dado para os Estados Unidos, México e Canadá, Evandro.
1: Agora eu vou fazer uma pergunta para você, daquele tipo assim, Piquet ou Shakira, uhum. Cada dia eu faço

0: Uma, tá bom?
1: Combinado.
0: Até a hora que você escorregar.
1: Você acha que eu vou pisar na bola? Ó? Eu vou ficar esperto com você.
0: O Helder não, porque o Helder é, ó, cara, é ator, é homem de palco, tudo, uhum. Então, de repente, você vou perguntar também pra ele algumas aí.
1: Tá bom, então. Por falar em Helder, ele é titularíssimo nesse horário aqui na Rede Serra Dourada há quase 20 anos. Tudo bem, Helder Nasson? Um abraço, boa tarde.
2: Boa tarde, Bessa, Evandro, ouvintes do Serra Dourada Esportes. Tudo ótimo hoje, né? Rodada positiva para a maioria de nós aqui, né?
1: Sim, São Paulo venceu, Santos venceu, Flamengo venceu, é.
2: Exatamente.
1: Todo mundo aqui tá com 3 pontos na sacola.
0: Já posso fazer a primeira para ele?
1: Fique à vontade.
0: Pode estrear o quadro hoje?
1: Pode, manda a brasa.
0: Tony Ramos ou Don Sturbach?
2: Olha aí, como eu não conheço o Don Sturbach, eu vou ficar com
1: aquele apresentador de rádio.
0: Ele faz aqui também, na CBN.
2: Ator
0: lançado, inclusive, pelo Tony Ramos, na televisão.
2: Coisa boa, hein?
1: Tinha uma novela em que ele pegava uma raquete de tênis e batia na mulher.
2: Okay. Lembra feio, não? Isso, hein?
1: Lembra?
2: Agora ele perdeu minha nota.
1: Não,
2: agora
1: ele,
2: eu vou ficar com o Tony
1: Mas
2: Ramos.
1: Ele atuou bem. Não é o ator, é o
0: ele
1: personagem.
0: É muito bom de cinema, bom de filme, bom de televisão. Mas aliás, você ficou com o Tony Ramos.
2: Fico,
0: né?
2: Com o Tony Ramos.
0: Ficou
2: você
0: bem.
2: Sabe que quem tem atores aí que fazem certos personagens, depois o pessoal na rua quer bater no ator.
1: Sim.
2: Por causa do que ele fez na cena.
1: Já quiseram bater em você?
2: Não, em mim não, porque eu sempre faço papéis assim bons, sabe?
1: Você é bom.
2: Mocinho.
0: Você é o protagonista?
2: Eu sou o mocinho, protagonista ali, então...
0: O bonzinho, ainda não, né?
2: É, o bonzinho. Mas o dia que eu fizer um papel de mal, vou arrumar muito inimigo, viu?
0: No dia que você estiver participando, eu quero ir.
2: Sim, senhor.
1: É no teatro que você se apresenta?
2: A maioria das vezes.
1: Olha só.
0: Ainda tem o Martins Sererê lá?
2: Tem, reformaram lá, né? Fizeram uma estrutura nova, tá tendo evento lá constantemente. Muito bom ali o espaço.
1: É. Que isso. O nosso Serra Dourada Esportes é cultura, viu, minha gente? 12:13 com Evandro Gomes, com Helder Nasson também.
2: Mas a gente faz teatro na rua, no ônibus, sabia?
1: Não, como?
2: Não, é, de repente...
0: Teatro de rua, né?
2: Por exemplo, a gente pode entrar dentro aí do coletivo, né? Tá lá com a turminha, aí entra nós dois lá e fala o seguinte, a gente vai lá, lança um assunto polêmico, começa a cutucar a galera, o pessoal começa a debater dentro do ônibus.
1: Ah, é?
2: Isso é um formato de teatro fórum. O pessoal começa a debater, discutir, tratar, aí você vai e sai devagarzinho, desce no próximo ponto e deixa o ônibus seguir com a bagunça.
1: Experimento social. Meio-dia e 14, Serra Dourada Esportes pra você, com Helder Nasson e, claro, com a sua participação através do quadro...
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1: Você na Rede. A pergunta de hoje é... A contusão de Neymar preocupa para a Copa do Mundo? Ele estava com um edema na panturrilha, sofrido no jogo contra o Coritiba, lá na Neoquímica Arena, pelo Campeonato Brasileiro. Para você, essa contusão preocupa ou não para a Copa do Mundo? Daqui a pouquinho, inclusive, tem uma rápida, assim, uma meteórica fala do Neymar. Ontem, ele esteve na Vila Belmiro, no jogo contra o Deportivo Cuenca, passou ali num corredor de repórteres e ele conseguiu responder 3 perguntas em 12 segundos. Mas é daqui a pouco, viu? Evandro Gomes, pra você, preocupa ou não?
0: O Neymar não.
1: Não?
0: Não, ele vai. O Neymar tá de boa, o Neymar tá feliz. O Neymar tava ontem na Vila ao lado do Rodrigo. Olha que dupla que o Santos revelou para o futebol. O Rodrigo do Real Madrid e Neymar. Lado a lado, os dois assistindo a vitória do Peixe. Ele tá feliz. Quando a gente vê o cara feliz daquele jeito, é porque ele não tá sentindo nada.
1: E o Rodrigo, atacante que lamentavelmente desfalca a seleção brasileira. Sim. Esse se contundiu, o jogador do Real Madrid, agora está em processo de recuperação.
0: El Rayo.
1: Sim, El Rayo. Cria também do Santos.
0: Claro, né? E é santista daquele de vestir a camisa do Santos em Madrid, por onde ele anda vestindo a camisa do Santos. Aquele é um que no dia que retornar para o Brasil, a opção é do Santos.
1: 12:15. E aí eu faço a pergunta para você, essa contusão do Neymar preocupa ou não para a Copa do Mundo? Ele sofreu esse edema na panturrilha em sua última partida pelo Campeonato Brasileiro. E eu já fiz referência já à fala do Neymar, então imediatamente vamos a ela. Preste atenção, sabe por quê? São apenas 12 segundos, muito barulho, mas dá pra pegar a manifestação do Neymar quando ele passou em um corredor de repórteres. Foram as 3 ou 4 perguntas. Preste atenção.
4: Como é que tá a panturrilha? Só isso. Tá bem,
5: Neymar.
4: Você acha que vai ser problema ou não, Neymar?

0: Só isso, no meio dessa confusão Faz. Toda.
1: Ó, tem coisas assim que no momento, pro jogador, o Neymar era um cara tão explorado pela imprensa, que de repente é melhor seguir aquele conselho do Romário pro Pelé, que Pelé calado era um poeta, né? Então o Neymar hoje, você falar qualquer, dê um escorregão aí, falar uma coisinha assim que os caras possam interpretar de outra forma, eles vão fazê-lo sem hesitar, né? Então é melhor assim mesmo, rapidinho, tá bem, tô bem. É,
0: panturrilha tá inteira?
1: Alguma coisa? Não, a panturrilha tá boa? Boa, tchau.
0: Só isso.
1: Só isso.
0: Rápidas palavras.
1: Nossa, excelente entrevista, Dan.
0: 12 segundos.
2: A melhor entrevista que já deu na vida.
0: Apenas 12 segundos, praticamente nem abriu a boca.
1: Capaz que os caras ainda vão falar assim, tá mascarado já, porque foi convocado.
2: Aliás, só o Evandro especialista mesmo pra ouvir, que eu fiquei tentando ouvir a voz do Neymar aqui e não consegui.
0: Não, mas ele interpretou direitinho, né?
2: É, captou tudo.
0: É o Neymar ontem,
1: captei na chegada vossa lá na Vila... mensagem,
0: mestre. Amado mestre. Meio-dia e 17, pra você. A contusão do Neymar preocupa ou não? Porque daqui a pouco isso pode impactar na preparação dele. Já está se especulando de que ele possa não jogar nos confrontos contra as seleções do Panamá e Egito. E será que faz falta? Um exemplo, se ele ficar fora...
1: São os amistosos, né?
0: Isso, dia 31 contra o Panamá e dia 6 contra o Egito. Se ficar fora dos amistosos, é um prejuízo para ele, para a seleção?
1: Bom, para ele sim, porque... eu não sei, eu não diria que para ele sim, porque... Eu não sei o que ele está sentindo. Se de repente ele tem alguma desconfiança que em jogando pode agravar a dor que ele está sentindo, melhor não jogar. Que o Neymar foi convocado justamente para a Copa do Mundo. Se fosse para disputar amistosos, ele teria ido antes. Ele teria sido convocado antes. Então o Ancelotti está guardando ele para a Copa do Mundo, se não jogar, nenhum problema.
0: E o Neymar já está na Granja Comari, viu? O helicóptero com as iniciais NJR já pousou há 25 minutos.
1: Vê quem tá descendo com ele.
0: Só ele, sozinho.
1: Não tem nenhum passa.
0: Sozinho. Ah, desceu aqui ele com seu bonezinho para trás, com uma mochila na lateral do corpo aqui, uma mochila preta. É, acenou para o pessoal que estava o chamando e pronto. Nenhuma pessoa, ninguém, absolutamente ninguém descendo com o Neymar pois no helicóptero dele.
1: Agora vê.
0: Não deu carona para ninguém.
1: Agora vê se a chegada do Casemiro, o pessoal ficou lá vendo se ele descia do avião, de nada, alguma coisa. Pode ser que tenha, né? Mas o Neymar, cara, até eu tava vendo hoje uma matéria do presidente, é o Newton, é o Niltinho, ele é presidente dessa associação de restaurantes aqui de Goiânia. Uhum. Ele falou, gente, a convocação do Neymar foi a salvação dos nossos restaurantes, porque todo mundo vai querer ver os jogos, e os restaurantes vão estar todos preparados. O que eles compraram de televisões grandes aí, de 75 polegadas para cima, para poder levar o povo. O povo não vê mais jogo em casa não, gosta do boteco mesmo, é lá que é bom.
0: E tem muita gente pintando ruas, eu não sei se você viu já assim, nas redes sociais, já tem muita gente fazendo aquela mobilização no setor, nos bairros, para fazer efetivamente o clima de Copa do Mundo tomar conta.
1: É melhor pintar do que pichar.
0: Ah, com certeza.
1: Pichar, colocar aquelas frases, aqueles enigmas que você não sabe, dizem que aquela coisa é código de traficante, essas coisas todas. Enfim, é melhor pintar, fica bonito.
0: Meio-dia e 20. Então, já com o Neymar na concentração da seleção brasileira. E não só ele. Ontem já chegou o Casemiro, os demais jogadores estão chegando ao longo do dia e hoje já tem treinamento, viu? Primeiro treinamento da seleção brasileira a partir das 5 horas da tarde na Granja Comari. Não tem janela para a imprensa, a imprensa, portanto, não vai ter acesso. A partir de amanhã, a imprensa tem acesso à entrevista coletiva e só 15 minutos do treinamento.
1: Lembrando que 3 jogadores não se apresentarão agora, nem participarão do primeiro amistoso do Brasil. Gabriel Magalhães e Martinelli do Arsenal e o Marquinhos, zagueiro do Paris Saint-Germain. Os dois times vão decidir sábado, 1 da tarde, a Champions League. É a competição mais linda que tem no futebol do planeta, né? Assim, de clubes de futebol.
0: Ah, sem dúvidas. É aquela que mais chama a atenção, é a mais rica,

0: é a mais assistida competição de clubes de futebol. É, outros jogadores já chegaram lá na Granja Comari, Endrick e também Alisson. Endrick e também Alisson, a CBF locou helicópteros para a chegada desses profissionais, segundo o comunicado da CBF, para apressar os exames que começam a ser feitos a partir de hoje e para não impactar em nada em relação ao treinamento. O Ancelotti não quer perder nenhum treinamento. Hoje aqui é o primeiro, às 5 horas da tarde. E a seleção vai ficar bem fechadinha, Evandro. A imprensa não vai nem entrar na Granja Comari. Eles locaram um espaço em um condomínio ao lado da entrada do CT da Seleção Brasileira para que a imprensa possa ficar lá das 8 da manhã às 7 da noite e tchau.
1: Ali põe água, põe um cafezinho, põe um pão de queijo, internet. E tudo bem. O pessoal fica bem servido. Mas acaba também com o privilégio que tinham alguns jornalistas que eram lá de dentro, que inclusive funcionários da CBF, né? Que desempenhavam a função de jornalistas e são jornalistas até hoje. Eu não sei se ainda tem aqueles que trabalham também para a CBF.
0: É isso, Evandro Gomes, o mais sensato, e a partir de agora, minha gente, em clima de Seleção Brasileira, em clima de Copa do Mundo, quero saber a sua opinião pelo 62 984808453. Essa contusão do Neymar, esse edema na panturrilha, preocupa as vésperas da Copa do Mundo? Sim ou não? Você responde através do nosso WhatsApp, 62 984808453, e além de participar respondendo a pergunta do dia, respondendo então essa enquete, o quadro em que você participa, ou você na rede, tem também a promoção Torcida Serra Dourada. 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Meio-dia e 23. Já temos mensagens, Helder Nasson, pelo 62984808453?
2: Temos sim, abraçando aqui o Marquinho lá do Hospital das Bicicletas em São Simão, que tá mandando alô pro Fabão Vascaíno e também pro Reines Bicalho. A dona Josefa, que tá em Goiânia, já ligada conosco. Também o Thales Henrique de Crixás, que tá opinando aqui que quem vai ser campeão da Copa do Mundo é a Coreia do Sul, é isso aí.
0: Coreia do Sul?
2: Thales Henrique de Crixás, olha aí, criativo ele, né?
0: Por que será?
1: A Coreia tirou a Alemanha aí de uma Copa, né?
0: É verdade. Foi na Copa do Mundo de 2002? Não, 2002 o Brasil fez a final com a Alemanha.
1: Foi recente, 14, não foi não?
0: Não,
1: 14 ou 18?
0: 14 não foi não, 14 eles meteram 7 nós.
1: Não, pois é, foi 18 então. Foi logo depois da Copa, foi 18.
0: 18?
1: Foi.
0: Daqui a pouquinho vou pegar, então.
1: Da Copa aqui do Brasil.
0: 62 984808453. Helder Nasson, participações.
2: Abraço aqui também para Rosana Palhares, de São Simão. E a Irani, de São Miguel do Araguaia. Vamos ouvir o que ela está nos dizendo.
0: Vamos lá.
3: Bom dia. Vocês aí, nossa, adoro o programa de vocês, viu? Amo. Desligo só na hora. É de cedo até. Aqui eu mexendo com casa e ouvindo vocês.
0: Opa!
3: Pois é, eu nunca dei meu palpite, não, marquei Irani de São Miguel do Araguaia. Vou dar meu palpite. Posso, não posso?
0: Claro!
3: Pode! O meu palpite é Brasilzão ganhando, vai ganhar, se Deus quiser. E o Neymar, eu junto, torço pro Neymar. Sou Neymarzão roxo. Fica com Deus, tchau, tchau. Um beijo pra vocês aí. Bom programa, amo o programa de vocês.
0: Muito obrigado, Irania. Olha que mensagem legal, mensagem boa de ouvir, direto de São Miguel. Aquece os nossos corações esse tipo de mensagem, viu? Obrigado, dona Irani. Muito obrigado pela companhia, pela mensagem e, sobretudo, pela confiança de nos deixar entrar aí na sua casa, no seu trabalho, onde você está, com a nossa mensagem sobre o futebol. Estaremos juntos durante a Copa do Mundo. A partir do dia 11 de junho, você sabe, a Copa do Mundo você confere no SBT, através da TV Serra Dourada. 62 984808453. Helder Nasson.
2: Boa tarde aqui do Adim Pintor, que

0: tá lá com a turma do Ronaldo Construtor, o Gustavo Madruga, Jefferson, Ezequiel, também o Pulguinha e o João Ricardo. Vamos ouvir aqui também o Joaquim Ferreira, que mandou áudio.
1: Agora.
2: Bom dia a todos, bom dia para vocês todos aí. Para mim não preocupa não, só tem um detalhe que Neymar apanha demais no jogo, viu? Falta que é para 10 jogadores só para ele sozinho, mas ele está em forma. Vamos nós, né? E Brasil vai ganhar a Copa esse ano, se Deus quiser.
1: Valeu, muito obrigado, Joaquim Ferreira, tudo de bom para você. Obrigado pela sua mensagem aqui através do nosso quadro que você participa todos os dias, é o Você na Rede. Lembrando que tem o Você na Rede e agora temos também a promoção Torcida Serra Dourada. Então você pode mandar a sua mensagem respondendo a pergunta do dia, como também, claro, quem vai ser o grande campeão da Copa do Mundo. Meio-dia e 27, Helder Nasson.
3: Preocupa-se, ele tá aí, a responsabilidade é dele. Se ele não fazer nada, ele vai ser vaiado em campo, hein? É porque ele assumiu uma coisa muito pesada. O povo queria Neymar na seleção e ele assumiu uma responsabilidade pesada nas costas dele. Né? É o Cleomar Moreira aqui de Aceara, Goiás.
1: Valeu, Cleomar. Muito obrigado pela sua participação. Tudo de bom pra você, viu? 629-8480-8453. Tem mais gente chegando lá na seleção brasileira. Rafinha, atacante, e Wesley, lateral, também chegando. A caravana de helicópteros descendo lá na Granja Comari. Que legal. Rafinha, atacante. Eu levo muita fé no Rafinha, sabia, Evandro?
4: Vem do Barcelona, vai outro do Roma, né?
1: Sim.
4: Da Roma.
1: Da Roma da Itália.
4: Eu acho que o Rafinha vai ser titular. Inegavelmente será titular da seleção brasileira nessa Copa do Mundo.
1: Meio-dia e 28, tem mensagens aí pelo nosso WhatsApp, Helder Nasson.
0: Muito bem, a professora Idalice está aqui mandando boa tarde para você, Helder, e para os dois garotos do esporte aí, viu?
1: Opa, valeu!
0: Então tá ouvindo a gente lá e mandando abraços. Obrigado, professora Idalice. A Cimeire Souza de Itapaci, mandando aqui um boa tarde para nós aqui do esporte. Estou sempre ouvindo vocês sobre a pergunta. Preocupa sim, viu? Preocupa. E eu quero ganhar a camisa aí, viu? É Brasil!
1: Boa! Valeu, muito obrigado pela sua participação. Cimeire Souza, eu falando Xavier, desculpe. Cimeire Souza, da cidade de Itapaci.
0: Isso, porque estava com o olho lá na frente, também estava lendo aqui Leopoldo Xavier de Crixás. Um abraço, nosso amigo Leopoldo. Está aqui opinando, diz que o Brasil vai ser o campeão aí. Obrigado pela sua participação. A Antônia Campos de Iaciara, boa tarde, Helder e Evandro. Sim, preocupa. Às vezes pode parecer que está tudo bem, mas de repente pode dar problema, viu? E o grande campeão da Copa vai ser o Brasil.
1: Boa, valeu, muito obrigado. Tudo de bom para você, Antônia.
5: O Helder, já que ele teve essa contusão aí na panturrilha, na minha opinião, ele tinha que se resguardar. Se resguardar pros primeiros jogos, ele tá preparado, entendeu? É melhor se resguardar para quando chegar os jogos do Brasil de verdade, ele tá porreta.
1: Boa, valeu, Flávia. É bom, né, que o Neymar esteja porreta na Copa.
4: Resguardar e que esteja porreta, certinho.
0: É a Flávia de Minasu que participou com a gente. Obrigado, Flávia. Boa tarde, Helder. Deus abençoe, viu? O palpite é o Brasil, é o Raimundo, lá de São Miguel do Araguaia. O Raimundo Milhomem, viu?
1: Tudo de bom para você, Raimundão. Abraço para você e a todos aí da cidade de São Miguel do Araguaia.
0: São Miguel do Araguaia.
1: Tudo de bom. Muito obrigado pela audiência. Que privilégio ter você aqui, Raimundo, conosco.
0: Vamos ouvir aqui a Nena Alcides de Cristalina.
6: Oi, Adenasso. Boa tarde. É Jucimar de Cristalina. Eu quero responder a pergunta, ó. Neymar vai fazer tudo aí, ó. Não adianta, não. É só nós, é Brasil e nada mais. E eu quero ganhar a camisa da Copa. Aqui, nossa família, em Cristalina, Goiás, nós é tudo brasileiro.
1: Boa!
6: Tem negócio, não, de Estados Unidos, nem de França, nem de nada. É nós mesmo. Tá? Boa tarde, viu?
1: Boa tarde, Nena.
6: Tchau, obrigado.
1: Tchau. Já no clima, hein?
4: Aquele português bem claro. É nós, né?
1: Sim.
4: Tá certinho. Torcer é confiar, é acreditar. É assim que o brasileiro deve agir nessa Copa do Mundo, deve torcer mesmo para a seleção.
1: Evandro, tô sentindo que o clima já tá diferente, as mensagens já estão assim, já em ritmo de Copa.
4: É só mais empolgado nas entrevistas também, né?
1: Sim, já começou efetivamente, o clima mudou, estamos a 15 dias da Copa do Mundo. Meio-dia e 30.

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Daqui a pouquinho tem muito mais pra você ligado aqui na Rede Serra Dourada. Meio-dia e 31.

0: acionar a equipe do Minuto Goiás e conferir as notícias direto de mais uma região do estado.
1: Oi, gente! Hoje a nossa equipe fala direto de Rio Verde, onde uma das operações da Polícia Civil desarticulou uma quadrilha especializada em golpes virtuais milionários contra produtores rurais. Mas, ó, a ofensiva foi muito maior do que isso. A Polícia Civil de Goiás realizou operações simultâneas em 5 estados, com mais de 190 mandados de prisão contra investigados por tráfico de drogas, fraudes bancárias, estelionatos virtuais e organizações criminosas. Atenção para esses dados aqui. Desde abril, já tivemos 276 prisões e 443 ordens judiciais cumpridas, além do bloqueio de 235 milhões de reais em bens e valores das organizações criminosas. É inteligência, integração entre as forças de segurança e tecnologia no combate ao crime organizado. Assim, Goiás segue em frente no caminho seguro.
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meio-dia e 36, aqui no Serra Dourada Esportes. Que legal, vi uma mensagem aqui. Eu tenho certeza, que é ou uma criança ou uma adolescente. Oi, como faço para participar da promoção do álbum de figurinhas? Olha,

0: Olha só, é o Arthur Barbosa. Oi, Arthur. Tô vendo que seu DDD é 61. Me fala a cidade de onde você está falando para você participar. É bem simples. Bem simples mesmo. Arthur, é só você responder agora, nessa mesma mensagem que você nos mandou, quem que você acha que é o... quem vai ser o grande campeão da Copa, hein? Vai ser o Brasil? Vai ser a Argentina? Vai ser a França? Vai ser Portugal? Qual seleção que você acha que vai ser a campeã da Copa? Só responde isso e você, Arthur Barbosa, vai concorrer ao álbum de figurinhas. O álbum com 70 figurinhas. O sorteio na próxima sexta-feira. Aí, na sexta-feira, você tem que ouvir o programa, viu, Arthur? Então, sexta-feira. E você pode concorrer também à camisa da seleção brasileira. Você respondendo essa pergunta, você concorre aos dois prêmios, tá bom? Abraço pra você, Arthur Barbosa. Obrigado pela sua mensagem. Você que mandou aí do telefone. Telefone final 49. Depois, mande pra gente aqui de qual cidade você está falando e responda a pergunta. Quem vai ser o grande campeão da Copa? Em meio-dia e 37, que legal. Nós temos aqui a possibilidade de comunicar com jovens, com idosos, com gente de todas as idades. Que bom ter essa possibilidade de estar com você aqui no Serra Dourada Esportes, em mais de 12 emissoras pelo... interior do estado de Goiás, estamos chegando também no entorno do Distrito Federal e em Minas Gerais. Meio-dia e 37. Ontem, pela Copa Libertadores da América, o Flamengo, com 2 gols do Bruno Henrique e com 1 de Lucas Paquetá, venceu por 3-0 o Cusco, e o Flamengo, que já estava classificado, se despediu da primeira fase da Copa Libertadores da América. 3-0. Vamos ouvir o técnico do Flamengo, o Leonardo Jardim, comentando justamente essa classificação para a próxima fase, com folgas na Libertadores da América.
1: O futebol é um jogo que a gente joga consoante o adversário. Nós criamos algumas situações na primeira parte, não fomos capazes de finalizar. Com certeza que tínhamos alguns jogadores importantes no banco. E na segunda parte, com o adversário a diminuir o ritmo, com mais cansaço, e nós a lançarmos alguns jogadores importantes, conseguimos incutir outro impacto no jogo. Numa primeira fase, até à pausa da água, numa estrutura de um avançado, depois da pausa da água, eu troquei para uma estrutura de 2 avançados, e jogamos, e aí tivemos ainda mais gente dentro da área, mais gente nas zonas de finalização, e o adversário já não reagia, o adversário já não passava do meio campo. Por isso acabámos por ter um domínio, como tivemos também na primeira parte, tivemos um domínio, mas tivemos com uma presença na área muito maior, que aí tínhamos que, os laterais, não era, que estavam a subir, tínhamos os pontas, tínhamos a dupla de ataque, o Pedro e o BH, o Paquetá a chegar, e aí foi, criámos, mas com mais impacto. Mas a primeira parte não foi mal, a primeira parte nós tivemos o domínio do jogo, nós controlámos, criámos algumas situações que podíamos ter marcado, aproveitámos também para dar alguns minutos, alguns jogadores têm jogado menos, porque vocês sabem o que vai acontecer no sábado, temos só 3 atletas, e não queria que eles fossem para o jogo do sábado sem minutagem.
0: Copa Libertadores da América, e esse o técnico Leonardo Jardim do Flamengo. Já sabe que sua equipe está na fase oitavas de final, mas ainda não conhece o adversário, que será conhecido através de sorteio que será realizado pela Comebol, entidade sul-americana que regula aqui o futebol no nosso continente. 3-0 Flamengo, 16 pontos, Evandro, 16 pontos, 7 pontos a mais em relação ao segundo colocado, Estudiantes de La Plata.
2: Quem pode passar o Flamengo hoje na classificação geral?
0: Ninguém.
2: Ninguém?
0: Tô aqui, ó, Flamengo, no grupo B, eu vou grupo a grupo pra gente...
2: Só olha só o primeiro.
0: Isso, o Coquimbo Unido não, Independiente Rivadavia... pode chegar a 16 pontos no grupo C.
2: Aí tem que ver os critérios de desempate, né?
0: Isso. Vamos lá, no grupo D, ninguém, porque a Universidade Católica tem 10 pontos. No grupo E, o Corinthians tem 11 também. O Corinthians tem 11 pontos. Pode chegar a
2: 14
0: pontos. Quem também, no grupo F, o Cerro Porteño tem 10 pontos, então não passa o Flamengo. No grupo G, a LDU, mas já fez 6 jogos. 12 pontos conquistados.

0: pagar o Rosário Central, tem 13 pontos e 5 jogos.
1: Pois é, então o Rosário também pode chegar aos 16.
0: Pode.
1: Então são dois times argentinos, o Rivadavia e o Rosário Central. Aí vai depender dos critérios de desempate. Saldo de gols, o Flamengo tem bastante. Até porque o jogo lá da que não teve, o Flamengo foi contabilizado, foram contabilizados 3 gols para ele, né? O placar foi contabilizado 3-0.
0: Independiente e Medellín.
1: Isso. Então, com mais 3 ontem, o Flamengo tem um bom saldo nesse aspecto aí. Vai ver a questão de vitórias.
0: O Flamengo tem saldo de 12 gols, Ivan.
1: O jogo do WO lá conta uma vitória também, não conta?
0: Uma vitória e 3 pontos.
1: É, então, acho que o Flamengo ninguém tira dele.
0: 6 jogos, já está lá na tabela. 5 vitórias e 1 empate. Termina invicto o Flamengo a primeira fase da Copa Libertadores da América. Ontem, quem também esteve em campo, mas perdeu, tinha a possibilidade de terminar em primeiro do grupo. O Mirassol acabou sendo derrotado pela LDU. Ou melhor, isso, pela Lanús, desculpe. Ah, é por causa que eu fui olhar aqui a liderança do grupo. O Lanús da Argentina, lá no estádio La Fortaleza, lá na Argentina, venceu por 1-0, o gol foi do Medina, do time do Lanús. Enquanto isso, a LDU venceu por 3-2 o Always Red da Bolívia, e a LDU terminou em primeiro do grupo. Mirassol está classificado em segundo com 12 pontos, até o Lanús está classificado como um dos melhores terceiros colocados com 9 pontos. Evandro Gomes.
1: É, então é difícil, eu tô vendo aqui, o Independiente, por exemplo, não vai alcançar porque só tem 7 gols, né? Não, mas ele pode fazer uma goleada, né? O Flamengo tem 12.
0: 12.
1: Ele tem 7, ele teria que fazer 6 gols aí para poder passar o Flamengo.
2: No Bolívar, lá na Bolívia.
1: É, não faz, e esse jogo é em Santa Cruz de la Sierra, não é? Acho que vai ter um jogo desse aí que...
0: Do Bolívar?
1: É, o Bolívar não tá jogando. Esses times da Bolívia estão jogando ou em Santa Cruz de la Sierra, que não tem altitude, ou no Paraguai.
0: É, no caso do Paraguai foi uma punição, né?
1: É,
0: que o Always Red tomou. El Taishi.
1: Não é nem isso, é porque tava tendo um distúrbio lá.
0: Isso, e vai jogar em Santa Cruz de la Sierra.
1: Isso.
0: É, estádio El Tahuichi. Estádio Ramon Tahuichi Aguilera, em Santa Cruz de la Sierra, vai jogar o Bolívar.
1: O Rosário tá numa situação aqui, tem um saldo de 9. Ele vai jogar com quem hoje? Rosário.
2: Com o Independiente Del Valle, fora de casa também.
1: Difícil, não ganha, não dá pra passar também, não. Ele tem 9, ele teria que fazer 4. E não faz, no Del Valle lá não faz nunca.
0: Meio-dia e 44. Hoje tem Copa Libertadores da América. Também outras equipes brasileiras estarão em ação pela competição continental. Uma delas é o Corinthians. O Corinthians estará em ação. É o time comandado pelo técnico Fernando Diniz. Também está bem na Copa Libertadores da América. Vale ressaltar isso, que o Corinthians está com 11 pontos conquistados e joga contra o Platense às 9:30 da noite, partida na Neoquímica Arena. O Platense é o segundo. É, aqui ainda existe a possibilidade de o Santa Fé, deixa eu ver aqui. Não, o Corinthians já está classificado. O Santa Fé é o terceiro.
1: O Corinthians tem quantos?
0: 11.
1: Vai chegar no máximo a 14 também.
0: Isso.
1: O Corinthians, que o Memphis foi convocado, né, pra Holanda.
0: Isso. E sabia que a Holanda pode pegar o Brasil, assim, em um dos primeiros mata-matas?
1: É, e ele é goleador, é o maior goleador atual da seleção.
0: O Memphis,
1: a gente tava falando do Flamengo aqui, o Flamengo cedeu 9 jogadores pra Copa do Mundo.
0: Foi por isso que o Leonardo Jardim agora há pouco falou. Sim. O seguinte, vocês sabem que nós vamos ter apenas 3 jogadores, por conta disso já, por conta dos desfalques que o Flamengo passa a ter.
1: Tem 4 brasileiros, 3 do Uruguai, 7, 1 colombiano e 1 equatoriano.
0: É isso, são os convocados da ia falando de Celeflá. Gostou, nosso Helder Nasso aqui. Lembrando que hoje também tem o Fluminense em campo pela Copa Libertadores da América. Esse sim, diferente do Flamengo, o Fluminense precisa vencer e ainda torcer contra os adversários. Fluminense enfrenta o La Guaira às 9:30 da noite no estádio do Maracanã. Eu não vou esquecer que o Zubeldia prometeu que o Fluminense vai classificar. Lembra?
1: O Zubeldia prometeu, e eu tô de olho nele, porque ficar fora de uma Libertadores, saindo agora, ele vai ter problemas lá, embora esteja bem no Campeonato Brasileiro. Eu tava fazendo uma conta aqui, meio de cabeça, assim, se brincar o Flamengo deve estar no top.

0: 5 de times que tem o maior número de jogadores na Copa.
1: De todos os times? Você estava vendo,
0: o Bayern tem bastante também, só o Bayern. O Bayern só da Alemanha tem 7 jogadores, 6 ou 7. Aí você pega outros ali que são de fora e deve dar um número maior.
2: Na lista do Real Madrid, se não me engano, deu uns 8 ou 9, né, que o Rafael trouxe ontem.
0: Foi ontem. Foi.
2: Mas todos estrangeiros, né, isso porque todos. Não tem nenhum espanhol isso, na seleção.
0: Você tá falando assim que time que tem jogadores na Copa. O Flamengo tem 4 brasileiros, né?
2: Sim, e no total 9 jogadores, né? É uma seleção sul-americana, né? 9 jogadores convocados para suas seleções.
1: É, de um time que tem 11 atletas, 9 ser convocados. Meio-dia e 47. Helder Nasson, aproveite que você já está por aqui. Temos participação aí através do 629-8480-8453.
2: Vamos lá. Rafael Bessa trazendo aqui, vamos trazer a participação do Júlio César Correia, ele está aqui ansioso participando conosco na programação, mandando um abraço aí para todos os amigos flamenguistas e está aqui mandando mensagem para o Marcelo Vascaíno, viu? Marcelão Vascaíno, é isso aí, ele diz que ele é o Reinaldo Giannichini, muito bem, obrigado pela participação aqui, Júlio César Correia, um abraço também para o Marcelo Vascaíno, está ligado conosco com certeza. Vamos ouvir aqui a Vandete de Crixás, que está mandando áudio para a gente.
3: Boa tarde, meu amigo.
1: Boa tarde.
3: Estou aqui na lida, lavando a vazia do almoço e ouvindo a Serra Dourada, né, o programa de vocês. E vamos por fé, vamos torcer, vamos acreditar no nosso Brasilzão, né? Eu acredito que o nosso Brasil vai trazer o caneco para nós, né?
1: Boa.
3: E passando também para desejar para vocês uma ótima tarde, viu? Fique com Deus, um abraço. Meu neto aí tá participando, tá querendo ganhar o álbum aí, de figurinha.
1: Ah, muito obrigado, viu, Vandete, aí da cidade de Crixás. Depois manda o nome do seu neto, que ele vai participar também do sorteio. Para participar do sorteio é importante responder a pergunta. A pergunta da promoção Torcida Serra Dourada. Quem vai ser o grande campeão da Copa, hein? Essa é a pergunta para você responder e já concorrer a este prêmio, aliás, a esses prêmios no plural que vamos sortear na sexta-feira. Sexta-feira tem o sorteio da camisa da Seleção Brasileira e também o álbum com 70 figurinhas. Helder Nasson.
2: Será que o neto dela é o Arthur Barbosa? O DDD é o mesmo, né? 61.
1: É, vamos aguardar pra ver, mas ele tem que responder direitinho aqui, viu? Mais mensagens?
2: Boa tarde, meu amigo Bessa. Boa tarde. Neymar não vai fazer a menor falta, porque é o conhecido como Neymar Caicai. Vai atrapalhar quem quer jogar bola. Ok, sou ouvinte de vocês todos os dias e mando um alô pro meu amigo Reines Bicalho, flamenguista, e a Ronilda de São Simão.
1: Valeu, valeu, muito obrigado, Ronilda. Muito obrigado pela sua colaboração, pela sua participação aqui no Serra Dourada Esportes.
2: Abraço pra Sônia Mendes de Itapaci, a Márcia de Caiapônia, a Laurineide de Pilar de Goiás, tá dizendo boa tarde, Rafael Bessa, aqui é a Laurineide. O vencedor vai ser o Brasil, viu? E eu quero ganhar a camisa.
1: 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Meio-dia e 50. Helder.
2: Boa tarde a todos vocês aí que estão ligados no Serra Dourada Esportes. Eu quero um alô aqui, viu? Pessoal na loja do Tijolão, materiais para construção em São Miguel do Araguaia, para todos aí que estão ligados na programação.
1: Quem que está aí com você, hein, José Ribamar? Aí em São Miguel do Araguaia, aí na Tijolão. Manda mensagem aqui pra gente registrar aqui as pessoas, a audiência de todo mundo que está por aí. Um abraço pra você e obrigado por nos dar a confiança de estar entrando aí no seu ambiente de trabalho, tá bom? Vamos com as mensagens?
4: Boa tarde, Bessa. Boa tarde, Evandro.
1: Boa tarde.
4: É o link aqui de São Miguel do Araguaia. Ó, o Brasil pode até ganhar. Eu sou brasileiro, eu torço pro Brasil. Vai até ganhar essa Copa. Mas Neymar não vai adiantar nada aí, não, moço. Neymar, o que eu tô cansado de falar, Neymar já era. Neymar não vai adiantar nada. Ele foi pra aí pra ver se os outros ganham pra ele. O Celote levou ele pra ver se os outros param de encher o saco. Mas Neymar não. Neymar não vira nada mais, não. Pode ganhar os outros aí. Ele só joga uns 10 minutos.
1: Pronto. Valeu.

0: Obrigado para você, meu queridíssimo Lincoln, pela sua participação aqui através do nosso WhatsApp. Quem mais está no nosso Você na Rede, hein, Helder Nasson?
1: Maria Joana.
2: Meu nome é Maria Joana, eu falo do assentamento Vargem do Araújo, na região de São Miguel do Araguaia. Essa é a minha opinião.
1: Vamos ouvir a opinião dela aqui, então.
2: Oi, Helder. Deixa eu te dizer aqui. É, a minha opinião é o seguinte, o Neymar maravilhoso está na nossa seleção, mas eu acho que o Neymar tem que ficar na reserva sentado até o último jogo, porque nem outros jogos rebentam ele todo, imagina se ele entrar agora na Copa, e primeira entrada que ele der, primeiro chute, ele já está arrebentado, então eu acho que ele tem que ficar na reserva, no último jogo, aí ele deve entrar, caso contrário... Eu não concordo que Neymar vá para campo logo, não.
0: Obrigado.
2: Meu nome é Maria Joana, eu falo do...
0: É Maria Joana, já tinha mandado a mensagem. Valeu, Maria Joana, participando aqui através do nosso quadro Você na Rede. Tem mais participações? De onde, hein, Helder Nasson?
1: De Montevidéu.
3: Oi, Helder, boa tarde para você, pro Bessa, pro Evandro, sou Elizabeth, estou ouvindo em Montevidéu, programa Show de Bola. Abraço para todos aí. É, sobre quem vai ser o campeão do mundo das seleções, minha emoção que é o Brasil, mas minha razão diz que é a França.
0: Ixi.
3: Tchau, obrigado.
0: Tchau, valeu, Elizabeth. Ela tá com a sensibilidade ali aguçada em relação à Copa do Mundo. Uma coisa
4: entre
0: diz
4: o coração e a razão.
0: Como é que é aquela frase bonita que você fala? Entre o coração e a razão. É. Lembra aí, eu esqueci.
4: Entre o sórdido e o sublime.
0: Ah, é essa aí. Muito bom. O Evandro ele tem umas tiradas ótimas. Meio-dia e 53. Vamos com as últimas aqui, porque daqui a pouco vou entrar nos assuntos relacionados à Copa Sul-Americana.
5: Fala, meus amigos. Rafael Bessa e Evandro Gomes. Eric Silva está chegando direto do Valparaíso de Goiás. Olha, falando do Neymar, eu acho que estão gerando uma grande expectativa em cima desse rapaz. Basta ver como que ele vem se apresentando pela equipe do Santos. É bem verdade que o Evandro deixou bem claro que ele foi contratado para jogar a Copa do Mundo. Mas espera aí, muita calma nessa hora. Eu acho que ele está lesionado. E até pegar ritmo de jogo, meu Deus do céu. Bem, essa é apenas minha opinião. Agora sim, vamos falar de Flamengo. Flamengo vence o Cusco no Maracanã e confirma a liderança geral da Libertadores. Jorge Jesus chega amanhã ao Rio de Janeiro e é convidado para ir ao almoço no Ninho do Urubu. Ei, aí tem coisa. Ele também estará no Maracanã neste sábado, na partida entre Flamengo e Curitiba. Jogo válido pelo Campeonato Brasileiro às 16 horas. Ô Bessa, ô Evandro, vocês realmente acham que o Jorge Jesus só vem visitar, mesmo estando de férias? Não sei não! A torcida do Flamengo tá bolada e pede a volta do JJ Jorge Jesus! Forte abraço do Eric Silva, do Valparaíso de Goiás.
0: Será que é a torcida do Flamengo ou você, Eric? Que quer, hein?
4: Na empolgação que ele está, né? O Eric está empolgado, mas eu acho que não, o Flamengo não faria isso.
0: Não, o Leonardo Jardim confirmou que vai receber no Flamengo o Jorge Jesus a convite dele.
4: Pra fazer uma visita.
0: Isso,
4: lá,
0: eles vão almoçar. Claro. Não, e ele falou assim: não, eu me garanto, eu não tenho esse tipo de preocupação, não. Claro. E vou receber o Jorge Jesus aqui.
4: Ainda mais que ele tá, cara. O cara primeiro da Libertadores. Agora, aquela derrota pro Palmeiras atentou um pouco ali, muita gente, viu? Inclusive, um aqui bem perto da gente.
0: Ih, mudou um pouco. Meio-dia em 55.
1: Aliás, campanha do Leonardo Jardim na Libertadores aí vai ser desde 1984. É que o Flamengo não chegava assim com vencendo todos os jogos, né, da primeira fase, o primeiro geral de grupo. Então, assim, é uma campanha que o Flamengo não alcançava desde 1984.
4: Então, o Léo se garante.
0: É, ele que vai chamar o homem para... É. Imagina, você levar o JJ, o Jorge Jesus, lá para dentro do Flamengo.
4: Jorge Jesus gostou aqui do Brasil, cara. Sonhou com a volta dele aqui para o Flamengo, a coisa

0: pegou, porque tinha muito dinheiro lá fora também.
1: Ele vislumbrou a possibilidade de treinar a seleção brasileira, viu?
0: Ele tava... Mas nesse caso, eu acho assim, um cara que talvez até um pouco mais moderno de futebol hoje, o Abel, né, cara?
1: Eu concordo com você.
0: Se não fosse o Ancelotti, pra mim, eu não, nada contra o Ancelotti, mas quando a CBF se dispôs a contratar um treinador estrangeiro, eu imaginei assim que o primeiro seria o Abel. Seria o Abel. Porque é um cara assim que tem cara de treinador de seleção brasileira. Quando o cara que treina a seleção, ele fica chato, né? Porque são muitas perguntas, o cara é uma pressão incrível, cabeça fica branca em pouco tempo. A do JJ não teria mais esse problema, que já tá branquinha, não é?
1: Sim.
0: Mas a do Abel Ferreira, com certeza, ele ganharia ali uns 50% de cabelinhos brancos.
1: O Abel Ferreira, técnico do Palmeiras, o Jorge Jesus estava lá no Al Nassr da Arábia Saudita e o Carlo Ancelotti saiu do Real Madrid e veio para a seleção brasileira. Naquele momento de dança das cadeiras, o Jorge Jesus, ele pelo menos vislumbrou a possibilidade de treinar o Brasil. Nesse momento, o que se comenta na Europa é que depois da Copa pode ser que ele assuma a seleção de Portugal. Seleção de
0: Jorge Jesus.
1: O Jorge Jesus possa assumir a seleção portuguesa.
0: Ele saiu aqui do Flamengo naquela época e foi pro Benfica, não é?
1: Foi.
0: Não ganhou nada lá também.
1: É, não foi bem.
0: Aí do Benfica me parece que ele foi para a Turquia.
1: E depois para o Al Nassr.
0: Não, ele veio pro Al Hilal, onde ele foi campeão o ano passado, no Hilal com o Michael.
1: Sim.
0: Né? E depois do Hilal, o Cristiano Ronaldo fez um movimento lá no futebol árabe para levá-lo pro Nassr.
1: E deu certo.
0: É, pro time do Al Nassr.
2: Al Nassr.
0: Al Nassr.
2: Daqui a pouco eu sou o dono desse time, hein?
0: Aí ele foi campeão. Falam que ele deve voltar pro Fenerbahçe lá da Turquia.
1: Sim. Meio-dia e 58. E aí o que estava se falando também, tanto se fala, né? Se fala, é que esse momento é um momento realmente de muitas especulações nessas janelas de transferências, é que o Pep Guardiola sairia do Manchester City. Como saiu, iria lá para o lugar do Jorge Jesus, lá no Al Nassr. Mas o Pep Guardiola já deu uma declaração que vai ficar um tempão sem falar de futebol.
0: Eu acredito assim, ó, um cara igual o Guardiola...
1: 10 anos no City.
0: O sonho, não, e a despedida dele lá.
1: Emocionante.
0: Foi.
1: Emocionante.
0: É, o Guardiola, se ele tiver que optar por uma seleção, ele deve ir para a Espanha. A Espanha, dependendo do resultado dessa Copa do Mundo, provavelmente ele seja o futuro treinador da Espanha. Porque lá na França tem-se como certa a ida do Zidane para a seleção francesa, porque... O Didier Deschamps já anunciou que encerra o ciclo dele como treinador da França nessa Copa do Mundo agora.
1: Isso, já está praticamente certo que o Zinedine Zidane vai ser o técnico da seleção francesa. Zinedine Zidane que foi um técnico e também foi vencedor comandando o Real Madrid.
0: Oh. E tem um cara também que ganha espaço na Espanha, é o Luis Enrique, né?
1: Sim.
0: Se ele ganhar o bicampeonato dessa Champions, fica grandão.
1: Luis Enrique atualmente treinador do Paris Saint-Germain, Helder.
2: É que o Jorge Jesus, a menos que aconteça algum acidente, pode esquecer a seleção brasileira, que o Ancelotti vai ficar até 30, e aí a idade do Jesus, ele não vai ter como. Já o Abel, provavelmente, se ele continuar aí em destaque, pode ser que ele tenha uma chance quando o Ancelotti sair.
0: Aí o Jorge Jesus pode pegar uma seleção aí, Roberto Carlos, Rivaldo, Ronaldo Fenômeno, esse povo aí.
1: Pontualmente 1 da tarde, você está no Serra Dourada Esportes aqui pela Rede Serra Dourada. Daqui a pouquinho, vamos com o futebol nacional e local.

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10: Uma hora e quatro minutos.

0: aqui com você no Serra Dourada Esportes, ao lado de Helder Nasson, de Evandro Gomes e de toda a nossa equipe. Ontem, o São Paulo garantiu sua classificação para a próxima fase da Copa Sul-Americana. Jogando no estádio do Morumbis, o tricolor paulista teve pela frente o Boston River do Uruguai. E o São Paulo garantiu-se na próxima fase ao vencer por 2-0 a equipe uruguaia. Os gols do São Paulo nesta partida foram marcados pelo Acosta contra e também pelo Arthur. O técnico Dorival Júnior do São Paulo comentou esta classificação e também a primeira vitória desde que ele retornou ao comando do tricolor.
1: Bom, eu acho que dentro da competição, primeiro nós tínhamos a necessidade de garantirmos a nossa classificação, vindo com a primeira colocação do grupo, é um fato importante. Tivemos hoje uma partida mais ou menos com as mesmas características da partida anterior. Nós temos bons momentos, boas situações acontecendo, comportamentos sendo repetidos, e de repente em algum momento da partida a gente perde um pouco esse controle, porque nós perdemos a posse de bola. Então eu acho que é um fator que tem chamado a atenção, nós temos que procurar uma correção, vamos tentar trabalhar. Foi apenas um bom resultado, nada além disso, eu acho que passo a passo em busca aí de uma regularidade.
0: Dorival Júnior, técnico do São Paulo, venceu, enfim, a primeira. O São Paulo que está bem na Copa Sul-Americana, lidera o Grupo C com 12 pontos conquistados e agora vai aguardar a definição de seu próximo adversário nesta competição. O primeiro time do

0: O São Paulo, como eu disse, é o primeiro do grupo C da Copa Sul-Americana. Venceu ontem, Wander?
1: Tomou um fôlego, né, com o Dorival, que não tinha vencido ainda. Vencer nessa competição é importante. Fica em primeiro lugar no grupo. Muito mais importante, que já entra naquela fase de grupos. Não precisa de playoffs para seguir na competição. Então, para o São Paulo, bom. Para o Dorival, ótimo.
0: Quem também venceu ontem foi o Santos. Vitória por 3-0, com os gols marcados ontem pelo Ferreiro contra o Gabriel Bom Tempo, também deixou o dele, o Evandro Gomes gostou do gol do Gabriel Bom Tempo. Depois você descreve pra gente como é que foi o gol, e ainda o outro Gabriel, que é o Gabigol, os gols da vitória do Peixe, 3-0, pra alívio e, claro, como não poderia ser diferente ali, uma respiração mais tranquila do técnico Cuca, do Peixe. Vamos ouvir o treinador do Santos após a vitória de ontem, 3-0, sobre o Deportivo Cuenca.
2: A gente fez um grande jogo, lógico que não conseguimos manter 90 minutos do mesmo jogo, né? Mas fizemos pelo menos 2 a 3 terços da partida com um domínio total do jogo, né? Com bastante troca de passes, com jogadas de bastante criatividade. Hoje fizemos 3 gols, tivemos a possibilidade de fazer mais. Eu acho que foi um jogo muito bem jogado de nossa parte, né? E no final do jogo, ainda para premiar a atuação do Brazão, teve esse pênalti e ele acabou pegando o pênalti, né? O que premia ainda mais a atuação dele. Porque aqui em Santos tem muito disse-me-disse, sabe? Muito disse-me-disse. O pessoal fala que eu tenho problema com o Brazão. Nunca tive problema nenhum com o Brazão. O pessoal fala que o Brazão não ia jogar, que estava fora, que depois voltou a jogar. Nunca falei que o Brazão ia ficar fora. A gente só não fala quem vai jogar. Lógico que tem um monte de perguntas, se é esse ou se é aquele. Hoje, ontem, ele ficou fora por causa de uma batida que ele tem aqui do lado. Ele treina com uma espuma grande, então ele ficou fora e falaram que ele estava fora por isso ou aquilo. Então são coisas assim que só trazem prejuízo pra gente, né? E isso tudo vai acarretando. O torcedor pensa, pô, isso aqui é uma bagunça. Então, se o cara está dentro, está fora, ele nunca esteve fora. Ele é testemunha disso. Então ele trabalhou bem, se preparou bem, ele tem uma cobrança muito grande em cima dele, e ele tem que entender isso, que foi o que ele conquistou, principalmente no ano passado. Ele foi um dos responsáveis direto por o Santos ter ficado na primeira divisão, ele foi o melhor em diversos jogos, e esse ano ele não estava sendo. Então tem esse comparativo, né? E ele, apesar de jovem, ele tem que saber que isso foi uma conquista que ele teve e ele vai ter que trabalhar em cima disso também.
0: O noticiário do Santos dava conta de que o Brazão estava fora por conta de dores musculares e o Diógenes iria para o jogo. Nada disso. Foi o Gabriel Brazão. Sincero, o Cuca, né? O Cuca foi muito sincero.
1: Não, sabe o que é? Hoje é preciso ter muito cuidado para dar uma notícia, porque há muitos aproveitadores que pegam e fica hoje, tá com esse negócio de internet, do cara ganhar dinheiro, essa coisa toda através de internet. O cara inventa umas coisas, tem um grupo, um site aí que de vez em quando coloca umas manchetes sensacionalistas, principalmente sobre o Santos. Eu caí em duas delas. Fui ler, caso não tem nada a ver a coisa. Então os caras ficam querendo assim ganhar seguidores, caça-clique. Aí coloca, o Cuca tá certinho. Isso não é só no Santos, mas o Santos parece que é mais chegado, pelo momento ruim. O Santos jogou um jogo bom. Eu não tinha lembrança ainda, assim, olha, que o Brazão, pênalti que o Brazão tinha defendido no time do Santos. Olha que ele tá lá, tem tempo, né? Uhum. Mas pegou um ontem.
0: Pegou.
1: Pegou um porque foi o pênalti, bateu, ele foi pro canto direito, pegou. A sequência dos gols do Santos, Gabriel Barbosa, o Gabigol fez o primeiro, uma grande jogada do Igor Vinícius pela direita. Ele esperou alguém entrar, bateu, abriu o braço, não vem ninguém não. Gabigol infiltrou, pegou a bola na medida, fez o gol. Segundo tempo o Santos cresceu, Miguelito fez a jogada do segundo gol lá, que a bola acabou sendo contra, né? Gol contra. E depois o golaço do Bom Tempo, num passe do Gabigol também.

0: Gabigol deu uma assistência, ele dominou a bola pela direita e foi aquele tapa só. Sabe, eu não... Se eu falar que o gol foi parecido com gols que o Messi costuma fazer, alguém vai falar que eu tô querendo fazer comparação. Nada disso. O Gabriel Bontempo é um menino da base, tá jogando muito esses últimos jogos. Eu acho assim, que é um jogador que vai ficar pouco tempo no Santos. Ele pegou assim na saída do goleiro com toda a tranquilidade. Ele só deu um tapinha na bola, meteu por cima, fez o gol. 3-0 pro Santos. Depois teve mais um gol do Miguelito. Mas era um bate-rebate e eles constataram lá um impedimento do jogador do Santos. Mas foi uma grande partida do Santos, como há muito eu não via.
1: 1:00 PM, mais 12 minutos. Santos também classificado, aguarda agora a definição. Primeiro precisa definir a classificação geral da primeira fase para depois se saber quem enfrenta quem na próxima fase da Copa Sul-Americana.
0: Esses que ficaram em segundo aí... normalmente vão pegar os terceiros da Libertadores, dos grupos da Libertadores, né?
1: Bom,
0: Evandro, aí faz uma composição e o sorteio lá.
1: E aí eu tava assim, refletindo em relação ao que disse o Cuca, né? E você falou assim, sobre as fake news. Nós aqui no programa, nós comunicamos pra muita gente da meia idade, muita gente também que já está na melhor idade, e é importante a gente falar sobre isso. É questão de clicar em link suspeito no celular. Então, você que está me ouvindo aí. E aí, eu não estou falando de esporte, não. Nós estamos falando de geral. Porque o que tem de golpe... E o Evandro falou aqui de um golpe, que é o caça-clique. Um exemplo, traz uma foto ali do Neymar. Atacante está fora da seleção brasileira. Aí coloca lá, o atacante foi um jogador que foi dispensado por algum motivo específico. Só coloca a foto do Neymar. Aquilo ali é para te enganar. Aí você entra naquilo...
0: É ferro.
1: E daqui a pouco pode instalar um programa espião no seu celular e daqui a pouco tá roubando sua senha, tá tentando acessar ali suas contas. Então muito, mas muito cuidado mesmo. Você pode, quem tá ouvindo agora falar assim, pô mãe, o que tem a ver isso aí com o esporte? Nada. Eu estou apenas e tão somente aproveitando aqui da fake news que o Evandro relatou, que caiu infelizmente no negócio, nas informações do Santos, para falar assim, você precisa ter muito cuidado com o link que você clica, com a fake news que você acredita, com aquilo que você compartilha aí nas redes sociais.
0: Aqueles negócios lá patrocinados, né? O cara, eu vou te dar um remédio aqui para isso, para inflamação de próstata aí, pá, não me desligue, por favor. E vai, não me desligue. Enquanto esses caras estão ganhando tempo, estão coletando dados seus.
1: Isso.
0: Então, muito cuidado. O telefone é maravilhoso, desde que você saiba usá-lo. Porque mesmo sabendo usar, você ainda cai em golpes, né?
1: Infelizmente.
0: Então, não atenda quem você... É ruim porque às vezes uma pessoa te liga, uma pessoa que você conhece, você não tem o número dele. Aqui na sua agenda...
1: Você não atende.
0: Eu não atendo. Então, se é uma pessoa conhecida, deixa um recado que eu retorno, né?
1: Pronto. Vamos aí, 15. Vou falar seu telefone aqui no ar aqui pra todo mundo te ligar.
0: Então. Não, mas pode anotar o meu e-mail, né? Meu e-mail não, meu
1: Instagram.
0: Evandro Gomes _. Rapaz, eu publiquei aquela foto lá da cachoeira lá, agora no final de semana.
1: Lá em Aurilândia.
0: Mas rendeu, foram assim uns 20 mil mais ou menos. Eu ganhei muitos seguidores ali.
1: Evandro, agora durante a Copa a gente precisa postar coisa nesse seu Instagram, hein?
0: Vamos postar.
1: Oi, 15 da tarde, você está no Serra Dourada Esportes, aqui pela Rede Serra Dourada. Já falamos do São Paulo, que está classificado, do Santos também. Sabe quem que se classificou? O Grêmio. O Grêmio ontem sofreu, rapaz, empatou 2-2 com o Montevideo City Torque, em jogo que aconteceu lá em Porto Alegre. 2-2 o jogo do Grêmio para o Tricolor Gaúcho. Impressionante. Adivinha quem? Quando eu falo Grêmio, quem fez
0: gol? Caio Vinícius.
1: Carlos Vinícius.
0: Esse é do Maranhão.
1: Mesmo. Isso, Carlos Vinícius. Fez um dos gols do empate 2-2 do Grêmio contra o Montevideo City Torque ontem pela Copa Sul-Americana. Vamos ouvir um pouquinho aqui de mais um português? Hoje é o dia dos portugueses aqui, né? Nós já ouvimos agora há pouco o Leonardo Jardim. Agora, o técnico do Grêmio, Luiz Castro. Luiz Castro já está mais habituado aqui com o futebol brasileiro. Treinou o Botafogo e agora está no comando do Tricolor Gaúcho sobre esse 2-2 do Grêmio com o Montevideo Torque. Além do Carlos Vinícius, o Gabriel Meck também fez gol ontem para o time do Tricolor Gaúcho.
2: Não conseguimos o objetivo fundamental que queríamos passar, qualificarmos em primeiro. Um,

0: objetivo era qualificar-nos em primeiro lugar, não em segundo lugar. Ficámos pelo meio do objetivo, não era o que queríamos. Em relação ao jogo, foi uma segunda parte muito melhor que a primeira parte. Uma segunda parte em que montámos linha de 3 e a primeira parte tínhamos a linha de 4 com um primeiro volante o Pérez, com um segundo volante o Tiago e depois, em função daquilo que era a linha de 5 deles, com o Bright White e o Vini a jogarem mais em corredor central em cima da linha deles, com o Bright a baixar um pouco mais para pegar mais no jogo, como tínhamos feito com o Santos.
1: Luiz Castro, contra o Santos, o Grêmio venceu 3-2. É. Agora com o Montevideo City Torque, empatou 2-2.
2: Não precisava desse exemplo, né? Desnecessário.
3: Ele tava sabia falando... que você estava ouvindo.
2: É, estava sim, claro.
1: Ele estava falando do jogo passado, só isso. Calma, minha gente.
2: Contra o Santos, tá, deu tudo certinho, tá, mas ganhou, tá certo. Foi um jogo bom do Grêmio, soube virar na hora certa.
1: Brasileiros, então, conseguiram as suas respectivas classificações. Grêmio, São Paulo e Santos. Tem que passar também, né, dessa primeira fase da Sul-Americana, né, Evandro? Vamos falar sério, assim, não tem que ficar comemorando muito, não. É obrigação, né?
2: Os times brasileiros estão muito bem nas duas competições, né? O risco hoje é do Fluminense ficar. Quem mais ficou? Ninguém.
1: Não, ninguém.
2: Ninguém. Todo mundo passou.
1: Mirassol passou?
2: Mirassol, que campanha do Mirassol. Sim. 6 jogos, 4 vitórias, 1 empate, 1 derrota. Né? Para um time estreante em Libertadores, convenhamos.
1: E hoje pela Sul-Americana tem mais brasileiros em campo. O Vasco contra o Barracas Central. Evandro, sabe quando assim, a panela de pressão tá fervendo? Já saquei que tá rolando lá no time do Renato Gaúcho. A pressão já tá grande pro lado do Renato Gaúcho lá. É, Vasco e Barracas Central, 7 horas da noite hoje. Também às 7 horas tem o Atlético Mineiro contra o Puerto Cabello. E um pouco... Não, 7 horas também tem o Caracas contra o Botafogo. Aí sim, um pouco mais tarde, às 9h30, tem Bragantino e Carabobo. Será que todo mundo consegue passar? Todo mundo consegue fazer o deverzinho de
2: Eu
1: casa
2: acho que
1: aqui?
2: Todos aí. Inclusive o Fluminense, porque o Fluminense vai ganhar desse time. E deve ganhar com a situação de obter gols. Pro saldo, né? Claro que pra vencer tem que obter gols, né? Mas um saldo suficiente.
1: Falando do Laguaira, né?
2: É, do Laguaira. É, qual é o outro jogo do grupo?
3: É o Bolívar que, no caso, o Fluminense precisa que o Bolívar só empate.
2: Ah, não depende dele, né?
3: É, o Bolívar tá na frente dele hoje e não pode ganhar o jogo. O Bolívar empatando...
2: Ganhar, aí iria um Rivadavia e Bolívar, né?
1: Sim.
2: Quando você não depende de suas próprias forças... É mais difícil. Mas ontem ninguém esperava que o Recoleta fosse lá na Argentina para ganhar do San Lorenzo. E ganhou e tirou o time argentino.
1: Sim.
2: Né?
1: Sim.
2: Então, bola é bola. Mas o Fluminense vai ganhar o jogo dele.
1: 1h20 da tarde, você está no Serra Dourada Esportes, aqui pela rede Serra Dourada. É bom ouvir. São os brasileiros nas competições continentais. Hoje também... É, e aí eu quero destacar especificamente essa partida, e daqui a pouco vou entrar com o Goiás, Vila Nova e Atlético, mas hoje, dando uma bola aqui para o time do Anápolis, porque hoje tem uma competição que é a Copa Centro-Oeste, e aí como é que se explica, Evandro? Um time que vai tão mal na Série C, como é o caso do Anápolis, ter tirado o Vila Nova, ter conseguido despontar e estar na decisão, podendo ganhar um título hoje. Hoje tem o Anápolis em campo pela Copa Centro-Oeste, decisão. A partida é contra o Rio Branco do Espírito Santo.
2: E vai ser o campeão?
1: Vai.
2: Não vou nem falar que ganha o jogo. Muito provavelmente, porque tem um detalhe também. O Rio Branco perdendo o jogo por 3-0, perdendo a decisão, ele vai para cima. É a única chance de mudar a situação e indo para cima em busca de gol. O Anápolis pode se valer de contra-ataques ali. Se toma um gol, vai lá, faz um também. Na medida que o Anápolis fizer um, acaba pro Rio Branco. Aliás, eu acho que acabou. Eu acredito muito nesse título do Anápolis.
1: E lembrando que o
2: Anápolis vai mal, né?
1: Hã?
2: Os dois piores lá da Série C.
1: O Anápolis?
2: É.
1: Péssimo, é o lanterna do Campeonato Brasileiro da Série C. O Anápolis, o ano passado foi assim. E aí conseguiu, nas últimas rodadas, a sua recuperação. Mas nesse momento, o Anápolis é o lanterna, tem apenas 4 pontos em 8 jogos. Uma vitória, um empate e 6 derrotas o Anápolis no Campeonato Brasileiro da Série C. A última derrota foi para

0: para o Brusque, lá em Santa Catarina, por 1-0.
1: Eu estava vendo um negócio curioso aqui, uma preleção de um treinador do Sampaio Correia, no Maranhão. Viralizou o trem. Ele pegou, foi para um clássico, um motoclube Série C. Uhum. Né? Aí ele fez uma roda de jogadores lá, ficou no meio. Um jogador estava de fora, tentou abrir, abriu a roda e falou: volta, você vai para trás, pode ficar, fecha a roda, dá os braços aí. Todo mundo deu os braços. Aí ele falou: isso chama-se um elo. E vocês, formando esse elo, ninguém consegue ultrapassar. Fabão, tenta passar a barreira aí. O cara experimentou, forçou daqui, forçou dali, não passou nenhuma. Aí assim, é isso que eu quero de vocês no jogo. 4-0 pro Sampaio Corrêa.
0: Que lindo, hein?
1: É.
0: Conseguiu entrar na mente dos
1: simples,
0: caras.
1: Simples, né? E eficiente.
0: É, uma mensagem direta. E isso às vezes não, muitas das vezes funciona.
1: Pois é, os caras serem felizes. É clássico lá. É o Vila Nova e Goiás dele lá.
0: Sampaio Correia e Motoclube, né?
1: É.
0: Bolívia querida, e qual que é o mascote do Motoclube?
1: O Motoclube é o Bode.
0: É o Bode?
1: É, Bode Gregório.
0: Bode Gregório e Bolívia querida.
1: É, como é que é? A Bolívia querida do meu coração, a Sampaio Correia.
0: A Bolívia querida de maior torcida desse Maranhão, Sampaio Correia.
1: Eu não sou, eu sou torcedor do MAC.
0: Ah, entendi.
1: Maranhão Atlético Clube.
0: 1:23, e é legal assim que é uma voz, olha, Sampaio Correia, a Bolívia querida, de maior torcida desse Maranhão, 1:23.
1: O Sampaio Correia foi, a camisa do Sampaio tem as cores da bandeira da Bolívia.
0: Tem.
1: Por isso que chama torcida boliviana.
0: Verde, amarela e vermelha a camisa do Sampaio Correia. Mas
1: do Maranhão.
0: Vermelha, branca, preta e azul?
1: É, com as cores da bandeira do Maranhão.
0: Ó, olha a música aí, ó.
2: A Bolívia querida de maior torcida neste Maranhão.
1: Maranhão.
2: Sampaio Correia.
0: É, agora depois dessa aí você vai ter que arrumar o hino do Maranhão pra agradar o chefe aqui, viu? 1:24. Enquanto isso, eu vou te dar um tempinho, viu? Vou te dar um tempinho, meu queridíssimo Helder Nasson. É legal, né? Assim, bem histórico esse hino do Sampaio Correia, Bolívia querida. 1:24 da tarde, nós estávamos falando do Anápolis. E eu separei aqui uma fala do Evaristo Pisa. Ele que deu uma pisa no Rio Branco.
1: Ele começou levando pisa também.
0: Isso, mas depois deu uma pisa de 3-0 no Rio Branco no jogo da ida. E ele projetou esse confronto contra o Rio Branco hoje lá no estádio Kleber Andrade em Cariacica. É a Copa Centro-Oeste.
3: Sobre a importância da partida, no final, procuramos, né, dentro de uma logística boa, já vim direto de Brusque, conseguimos descansar no dia de ontem, trabalhamos pela manhã em Brusque, hoje na parte da tarde conseguimos organizar o último treino para grande final amanhã, jogadores entendendo a importância, sabemos, né, da vantagem, mas não vamos nos confortar com essa vantagem. Uma final, ela iniciou os 90 minutos, 3-0, e a sequência agora dos outros 90. A gente tem essa vantagem, mas a gente não está no conforto. Então, passei para eles a ideia de ser um time competitivo, de atento. O adversário deve sair para buscar um gol em 10 minutos para nos transferir desconforto. A gente tem que impedir isso e ter estratégia, né? A partir do momento que o adversário tem que se soltar, ele vai nesse ímpeto, né? Até pela questão da necessidade de buscar um 3-0 em 90 minutos, temos que marcar muito forte e jogar no espaço. O adversário que sai, ele vai deixar espaço e aí ser eficiente para cada situação que a gente consiga colocar em gols, desconforta mais o nosso adversário. Então, o grupo está preparado para fazer mais um grande jogo e conquistar esse título, com todo respeito ao nosso adversário Rio Branco, mas o nível de compromisso, concentração e foco para esse jogo está muito elevado e tenho certeza que a gente vai conseguir buscar esse objetivo.
0: Evaristo Pisa, técnico do Anápolis,
1: projetando. Carioca, pelo jeito, né?
0: Sim.
1: Há pouco eu só corrigi aqui, eu não sei se eu falei que era do Moto. Bode Gregório é o escudo, é o mascote do Maranhão.
0: Foi.
1: O do Moto Clube é tipo do Paysandu, é um bicho papão.
0: Ah, é um papão.
1: É.
0: 1:26 da tarde. Quero saber de você que está aqui no nosso Serra Dourada Esportes, a sua opinião. Hoje, a pergunta do dia do quadro, você na rede.

rede é: você acredita que essa contusão do Neymar lá na panturrilha preocupa para a Copa? Sim ou não? Ó, o homem arrumou o hino do Maranhão Atlético Clube aí. Vamos ouvir.

0: década de 60, campeão do Nordeste, bicampeão do Nordeste.
1: O Maranhão.
0: Sabe qual era o time?
1: Não.
0: Isso é a década de 60, esse time que eu apaixonei por ele lá no Maranhão, eu era criança ainda. Era Lunga, Neguinho, Negão, Geraldo e Carlindo. Zuza e Barrão. Neto, Wilson, Croinha e Alencar. O Alencar tinha o apelido de Canhão do Bode. Croinha era o maior artilheiro do Nordeste brasileiro ali, nessas competições. E esse era o Maranhão Atlético Clube.
1: Rapaz, e o homem tem uma memória, não tem nada escrito aqui, viu? 1h28 da tarde, é o Maranhão Atlético Clube.
2: Depois... Muito bem, aliviou minha barra agora com a chefia, né?
1: Tudo tranquilo.
0: É o Grêmio das Quatro Cores.
1: Grêmio das Quatro Cores?
0: É.
1: 1h28, vamos lá com as mensagens, pra deixar o Helder Nasson aqui mais tranquilo. Pelo 62984808453, quem que está mandando mensagem, participando da promoção Torcida Serra Dourada e além disso... Claro, também participando aqui através da nossa pergunta do dia, se o Neymar vai ou não, se essa contusão do Neymar preocupa ou não para a Copa, hein?
2: Muito bem, um grande abraço aqui, o campeão do mundo será a França, e hoje o Anápolis decide a Copa Centro, valendo vaga aí na terceira fase da Copa do Brasil, né?
1: Sim.
2: 2027 aqui, a mensagem de Lusiânia, o Vander lá de Lusiânia que mandou aí, né? A gente tava... Já falando do Anápolis, mas o Vander também já estava ligado aqui, mandando mensagem pra gente.
1: Boa, valeu, um abraço pra você, Vander. Vander lá da cidade de Lusiânia. Que bom ter a possibilidade de chegar aí no entorno do Distrito Federal, comunicar com a torcida do Lusiânia, com a torcida do Brasiliense, com a torcida do Gamão também, como diz o nosso Eric Silva. 1h29 da tarde,
2: ou
1: mais
2: até,
1: mensagens.
2: Ou até do Anápolis, vai que o Vander torce pro Anápolis.
1: Será que o Vander torce pro Galo da Comarca? Depois fala aí o time que você torce. Vander, mais mensagens?
3: Boa tarde, bancada. Eu não falo mais sobre seleção brasileira. Deixa os ouvintes opinar, minha opinião é contraditória. Eu acho que quem vai ganhar a Copa do Mundo, eu não sei, tipo assim, eu acho que a França é mais forte, mas a minha torcida é pra Portugal ganhar a Copa.
1: Ah.
3: E tem uma seleção muito forte também, a seleção de Portugal. Eu acho que depois da França é a principal seleção a conquistar a Copa, com relação à análise dos elencos.
1: Valeu, obrigado pela sua participação. Opinião boa pra caramba, Erinaldo. Fique à vontade para sempre participar, independente se você concorda ou não com a maioria, se você concorda ou não com as nossas opiniões aqui, fique à vontade para apresentar também o seu ponto de vista, tá bom? 1h30, tem mais mensagens aí, Helder Nasson?
2: Tem sim.
4: Cabeça, boa tarde, no meu modo de pensar, eu me chamo Marlene, moro em São Simão, no meu modo de pensar o Neymar não vai acrescentar nada nessa Copa, porque não pode olhar para ele que ele já está caindo e se quebrando tudo, e na minha opinião, eu queria torcer muito para o Brasil, mas infelizmente eu acho que ele não vai, porque o Brasil ultimamente está meio defasado. Eu imagino que é a Espanha ou a França que vai ganhar essa Copa.
1: Boa, tá legal, valeu. Obrigado, Marlene, tudo de bom pra você. Da mesma forma que eu disse na mensagem anterior, fique à vontade pra discordar da gente, trazer opiniões diferentes da maioria dos torcedores. É isso mesmo, essa é a nossa intenção, apresentar aqui informações e opiniões democráticas pra todos que estão aqui na Rede Serra Dourada. 1h31 da tarde.
2: Trazendo agora uma clássica aqui pra gente, né?
1: Ah.
5: Boa tarde, Rafael Bessa, Eldena Aço, Evandro Gomes. Aqui quem fala é o Marcelo Vascaíno de Aceara. Hoje é dia de jogar, é isso aí, chama. Chama que é pressão, chama. E aí, passando para desejar um feliz aniversário pro nosso amigo Cleomar Moreira, do Moreiras Bar, né? E que Deus dá muita saúde para ele e realizações. É isso aí. E Neymar, ele preocupa, né? Porque já levou para a Copa. E é um astro que vai estar na Copa lá e ele vai preocupar sim. Essa lesão dele aí, né, pode preocupar. E outra, os adversários sabendo que ele mesmo que

0: ele entrar, vai tentar buscar essa perna dele para poder tirar ele de uma Copa, porque ele vai chamar atenção, né, em todos os aspectos, né? Então eu acredito que ele vai fazer muita falta. E é isso aí, vamos para Riba hoje. É Vascão, e chama que é pressão, chama! Aqui é Marcelo do Vascão. Ontem eu não participei, que eu não estava aqui em Seara e não teve como eu acompanhar a rádio, não. Ontem eu fiquei anulado.
1: Anulado. Valeu,
2: Tomou uma
1: Marcelo.
2: suspensão aí da
1: Que
2: CBF, da
1: desculpa boa, hein?
2: Sul-Americana, da Conmebol.
1: Desculpa boa. Depois que levou aquela pancada lá,
3: tava anulado. Pronto. 1 da tarde, mais 32 minutos. Rapaz, o Vasco tá tomando cada porrada no Campeonato Brasileiro, né? Meu Deus do céu. 28 minutos faltando para as 2 horas. Daqui a pouquinho tem muito mais aqui no Serra Dourada Sports.

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0: aqui com você, na Rede Serra Dourada. É bom ouvir, ao lado de Evandro Gomes, de Helder Nasson também. Evandro, temos clássico antecipado de domingo para sábado no futebol goiano, Atlético e Goiás.
1: Temos. E o pessoal agiu bem para evitar jogo amistoso da seleção, evitar a concorrência com a última rodada do Campeonato Brasileiro antes da Copa do Mundo, né? São jogos do final de semana. Todavia, cai numa situação também que eu não sei se é de tirar público. É a decisão da Champions, que começa 1 da tarde. Uhum. Quer dizer, o cidadão só vai sair às 3, dependendo de onde estiver. Se não for um torcedor fanático do Atlético, fala o quê? Sair daqui às 3, eu vou chegar lá talvez atrasado. Então, mas também não. Eu não acredito em campo lotado, Assiolo lotado. Não acredito. Que você sabia que nos últimos clássicos aqui, o único que encheu mesmo o estádio foi esse último, entre Goiás e Vila Nova. Goiás 1-0. Agora já no Campeonato Brasileiro. No mais, nenhum lotou. E eu acho que amanhã não lota. Amanhã não. Depois de amanhã também não. Hoje é quarta, quinta, isso, sexta, quarta. Sábado.
0: Isso.
1: Né? Então acho depois que de depois sábado de também não vai lotar. Porque a amostra foi dada pela torcida do Atlético nesse jogo contra o Botafogo. Apenas 2.500 pagantes.
0: O Atlético, que ainda não sabe se vai contar com o Gustavo Coutinho, seu principal atacante, está no departamento médico. Gustavo Coutinho ainda não conseguiu, nesse retorno ao Atlético, mostrar aquele futebol de 2023, né?
1: Inclusive deu um prejuízo, porque ele foi bater um pênalti aí, o goleiro saiu, ele bateu de novo, ele errou nos dois, né? Uhum. E ali foram 2 pontos que o Atlético deixou de ganhar. Ele saiu aos 26 do primeiro tempo contra o Botafogo. Se tem condições para jogar, não sei, mas é perigoso. Um jogador que sente aquela contusão ali na posterior, como eles falam, não é uma semana que ele vai ficar bom. Então deve jogar mesmo é o Léo Jacó, mas o Atlético tem o Guilherme Lopes de volta.
0: Em 2023, o Gustavo Coutinho, disputando a Série B do Campeonato Brasileiro com a camisa do Atlético, disputou 37 jogos e marcou 16 gols. Nesse ano, desde que retornou, 18 jogos e 6 gols marcados. Gustavo Coutinho.
1: A média de a cada 3 jogos ele faz um, não é?
0: Isso.
1: 18, isso. O ano passado ele fez quanto? Você estava no Sport o ano passado?
0: Ano passado? Ele estava no Sport, pouco. 8. No ano passado ele disputou 40 jogos pelo Coritiba e 8 pelo Sport. Então foram 48 jogos no geral e 11 gols marcados em toda a temporada.
1: Tá não dentro da média do
0: Mas não tava bem também atacante. O ano passado
1: também
0: não
1: estava. Mas o pior é o Léo Jacó. Que esse tá devendo. O tanto de jogos que ele já fez aí, acho que ele deve ter uns 5 gols aí, 4, 5 gols.
0: Léo Jacó, que é um menino ainda, foi contratado pelo Atlético junto lá ao Vasco da Gama. O Atlético investiu, adquiriu os direitos econômicos dele lá junto ao Nova Iguaçu. Muita gente falava assim, pô, esse menino fez tantos gols aqui na categoria de base do Vasco, por que que o Vasco não ficou com ele? Talvez o Vasco tenha enxergado isso aí,
1: ó. Ele tava onde? No Volta Redonda?
0: Nova Iguaçu.
1: Nova Iguaçu. Pois é, novo, canhoto, né? Tem tudo pra ser um jogador de destaque, mas até agora não.
0: 30 jogos e 6 gols marcados.
1: Se jogar o clássico e marcar os gols que o Atlético precisa, tá perdoado. Agora, se jogar e o Atlético perder, eles vão cair de pau em cima de todo mundo lá.
0: Goiás chega em melhor momento para o clássico?
1: Chega.
0: Favorito?
1: Não.
0: Não?
1: Não.
0: Como não?
1: Pode chegar melhor, mas é porque não. Como é que estava o Goiás quando enfrentou o Vila?
0: Mal.
1: Vinha de 4 derrotas seguidas, né? Sim.
0: E o Vila eram 5 partidas sem vencer, 4 derrotas e um empate na Copa do Brasil.
1: E o Vila estava lá em cima.
0: Estava.
1: Aí quando foi o jogo?
0: 1-0 pro Goiás.
1: Isso é clássico.
0: Então, o retrospecto, o momento... Não...

0: conta.
1: Não, não conta. O Goiás ganhou do Atlético na última vez que esteve no Acioli, 1-0. Depois o Atlético foi na Serrinha, não conseguiu devolver, mas não perdeu também.
0: Sim.
1: Esses jogos são muito custosos. E o Atlético, sabe, eu acho que o Adson essa semana deve ter tido umas preleções lá com os jogadores.
0: Sumiu ele.
1: Sabe? É, ele deve estar conversando internamente com o pessoal. Olha, poupei vocês, não fui pro microfone, falei mal de ninguém. Ou vocês querem que eu fale mesmo? Vocês sabem, né? Você conhece
0: sua,
1: o Adson.
0: Sua leitura foi boa, hein?
1: Hã?
0: Sua leitura foi boa, foi estratégia. É... Ele não ir pra entrevista, isso, na última entrevista, porque o Atlético perdeu em casa. Pra quem que o Atlético perdeu em casa? São Bernardo.
1: Não, pro São Bernardo. Bernardo.
0: Perdeu pro São Bernardo, perdeu para o São Bernardo.
1: Que é o líder.
0: Na última rodada por 1-0. E aí, que se imagina? O presidente do Atlético vai pra entrevista e vai moer os caras. Nada disso.
1: Eu fiquei caladinho. Pra ouvir a entrevista. Eu tava lá no Acioli.
0: Pois é, não foi. É, você disse que eu o conheço? É. Vou te falar como é que funciona lá. É, hoje é quarta?
1: Quarta.
0: O clássico é sábado. Quando for sexta-feira, ele começa a chamar grupinhos, assim. É, hoje eu quero aqui os dois zagueiros. É, mais tarde um pouquinho, os dois laterais.
1: Aí, depois... nesse caso, era você que iria lá buscar, chamar.
0: Não, aí é o supervisor de futebol.
1: É o Mortosa.
0: É o Mortosa. E aí ele vai tendo essas conversas individuais. Isso na sexta-feira.
1: Jogador deve tremer quando o homem chama lá, né?
0: Alguns sim, outros não. Outros não estão nem aí. Tem jogador que não tá nem aí pra paçoca. Aí, depois, no sábado. Sábado, os caras... é, dormem lá, né, de sexta pra sábado, sábado de manhã, na hora que eles descem, que eles saem do...
1: O Adson toma café com eles?
0: Não.
1: Não?
0: Ele não mistura, não. É, assim, eu vi o Adson, eu trabalhei uns 2 anos e meio lá no Atlético, eu vi o Adson comer com o jogador, sei lá, 2 vezes, no máximo. Ele procura não se misturar, ele diz que se misturar demais, perde um pouco da autoridade.
1: Os caras ganham liberdade.
0: Isso, né? Aí ele fala assim, se eu ficar muito lá no meio deles, daqui a pouco eles estão dando copinho em mim. Não, essas não são palavras minhas.
1: É pior, são palavras do Adson. Copinha que é antigo isso, né? Pegar, bater assim, tá pouco.
0: Antigo, na escola, tomar copinho na escola é ruim demais.
1: Também tá certo, mas ele almoça no Atlético?
0: Almoça, janta, toma. Só não, ele chega lá tarde.
1: O lanche vai lá pra sala dele,
0: né? Isso, lá pra sala dele. É, ele chega no Atlético por volta ali das 10, 11 horas. Ele mora em Umas, sabia? Todos os dias ele vai e volta pra em Umas. Tem dia que chega um pouquinho mais tarde e aí fica depois lá até de noite. Aí o que eu tava falando, aí chega dia do jogo. Os jogadores descem, geralmente ali, o jogador dia do jogo acorda tarde, 9, 10 horas da manhã, a hora que eles estão acordando. Aí eles vão lá tomar o café da manhã até umas 10h30 da manhã no dia de jogo. E aí na hora que os caras saem da sala do café da manhã, já tá lá na porta esperando um por um assim pra dar orientação. Ó, eu quero que você faz isso, fulano, você faz aquilo. Ele estuda os jogadores adversários, fulano vai passar nas suas costas, você vai deixar e vai mexendo com o brilho. Você não falou agora há pouco da preleção do técnico lá do Sampaio Correa? Ele não participa da pré-eleção, mas ele tenta entrar ali na cabeça dos jogadores na conversa individual.
1: Mas ele conversa com o treinador também?
0: Conversa, ixi.
1: É, né?
0: A conversa com o treinador geralmente acontece todos os dias ali por volta das 2 horas, antes do último treinamento. É, um exemplo assim, tem o treino às 4, às 2 o treinador já sabe que tem que passar na salinha gelada. É o apelido da sala.
1: Salinha gelada.
0: É que é uma sala branca, sabe? Parece aqueles ambientes de filme, uma sala branca, cheia de vidro, assim, um frio danado, meu Deus do céu. É porque ele coloca o ar-condicionado trincando lá, o presidente do Atlético. 15 minutos faltando para as 2 horas da tarde.
1: Boa, essa foi a melhor entrevista que eu fiz nos últimos anos.
0: Eu fui falar do copinho, né?
1: É, mas boa demais.
0: 14 minutos faltando para as 2 horas da tarde, os bastidores. Ixi, o Atlético, o Evandro, eu trabalhei no Atlético 2 anos, eu tenho história para contar, isso, assim, 10 anos da minha vida.
1: Normalmente, acontece isso aí em todos os clubes, né?
0: Sim, assim.
1: O ritual é o mesmo. Eu sei que o Hugo... A maneira dele de dirigir o Vila Nova é muito parecida com a do Adson, né?
0: Mas aí é diferente uma coisa. O Hugo, ele vai para o vestiário. O Adson, ele só vai para o vestiário, ele só entra no vestiário. Ele fala assim, que o vestiário é um ambiente que o treinador tem que ser a figura central. Então, ele dificilmente vai para o vestiário. Diferente do Hugo. O Hugo, todo bastidor é aquele vídeo que o clube posta.
1: Sim,
0: sobretudo ele tá no meio, né? Depois das vitórias. O Hugo está antes... Durante. E depois, antes da pré-eleição e depois da pré-eleição, o Hugo tá lá, mexendo com o brilho dos jogadores, é diferente, o Adson não costuma frequentar, o Hugo é o vice-presidente do Vila Nova e o Adson é o presidente do Atlético, o Adson...

0: Gerson frequenta a sala dele e os jogadores vão até ele. No caso do Hugo, não. Os jogadores recebem a visita dele lá no vestiário.
1: Ah, e ele durante o treino também, ele vai e fala, né? O Hugo, fala. Sim. E o PRP?
0: PRP, Paulo Rogério Pinheiro. Esse já é diferente. O modus operandi dele é assim, ó. Tá perto do jogo, bem pertinho ali, faltando uma hora e meia pra bola rolar. Aí, geralmente, faltando 45 minutos pro jogo começar, os jogadores sobem para o aquecimento. Uhum. Antes dessa subida do aquecimento, o preparador físico fala. Sempre tem a fala do preparador físico antes do aquecimento. É a hora do esquenta ali pro aquecimento. E aí o PRP, que é o Paulo Rogério Pinheiro, que é o presidente do Conselho Deliberativo do Goiás, geralmente ele vai lá nessa hora. Ele fala antes do preparador físico e chega lá com a mensagem mais ou menos assim: olha, conversei com os conselheiros, consegui um levantamento e caso vocês vençam hoje, além daquele bicho que nós já temos previsto, vocês vão ganhar mais isso. Querem? Basta ganhar. Pronto, é assim. O PRP não é tão enérgico. Ele chega lá fazendo uma promessa. Se os caras ganham, o Pix tá na conta depois do jogo.
1: O PRP é mais assim. Eu não vou falar a palavra metido, é assim. Ele é mais convencido que ele entende de futebol, né?
0: Uhum.
1: Porque ele fala, por exemplo, porque esse jogador aqui eu mandei buscar, esse aqui tem que jogar, esse aqui ele deve jogar em tal posição. Ele é mais ou menos assim, ele fala muito técnica e taticamente.
0: Sim.
1: De jogadores.
0: PRP é o Paulo Rogério Pinheiro, falamos um pouquinho aqui do futebol goiano, né?
1: Que bom, que resenha boa.
0: Sim, e tem esses dirigentes aqui que são personagens folclóricos, característicos de cada uma das equipes. O Hugo Jorge Bravo, que é o vice-presidente do Vila Nova, o Adson Batista, que é o presidente da SAF do Atlético, e o PRP é o Paulo Rogério Pinheiro, que é o presidente do Conselho Deliberativo do Goiás. Vamos lá! 11 minutos faltando para as 2 horas, mais mensagens aqui, a reta final do nosso quadro Você na Rede. E a pergunta hoje para você que nos acompanha é: essa contusão do Neymar na panturrilha preocupa ou não para a Copa do Mundo? Quero saber a sua opinião. E aproveite e já responda também quem vai ser o grande campeão da Copa, que aí você participa da promoção Torcida Serra Dourada. Quem está conosco? Em Helder Nasson.
2: Muito bem, boa tarde da Andréia Pereira, que é de Porangatu, tá ligada conosco na programação. Obrigado, Andréia.
0: Oi, Andréia. Um abraço para todos aí em Porangatu. Andréia, se você quiser participar da promoção Torcida Serra Dourada, responde aí pra gente. Pode ser nessa mesma mensagem que você mandou. Quem vai ser o grande campeão da Copa, hein? Nas sextas-feiras, nós fazemos aqui o sorteio de uma camisa da seleção brasileira e também do álbum de figurinhas, com 70 figurinhas pra Copa.
2: Boa tarde. Quanto a Neymar, penso que por ser o jogador de respeito, então podem sim buscar lesões, viu? Bem seria para tirá-lo da Copa, né? E então ele deve jogar, porém tentando poupar o máximo. Não entendo muito de jogo, mas o programa de vocês está orientando muito.
0: Ó, que legal. Valeu, muito obrigado, Cleonice. Que moral, hein? Mas a ideia é essa, é falar para todo mundo, desde o mais fanático até aquele que não acompanha tanto futebol, tentar traduzir um pouquinho disso que acontece nos bastidores, atrás das câmeras, fora do microfone, ali no vestiário. Muito obrigado, gostei demais da sua participação, tudo de bom para você, viu? Um abraço a todos aí na cidade de Porangatu. Helder Nasson?
3: Helder Nasson, povo, não fala mesmo meu nome, não fala a mensagem que eu... O que eu mando para eles falar? Eu falo tudo aqui do jeito que é para eu falar, mas eu não leio. Será o quê? O número não é esse mesmo que eu estou ligando para tu, né? Ou tem outro número que os outros ligam, eu não sei o que é. Tu me fala isso mesmo, que tu que sabe falar essas coisas, não sei. Tá bom? Helder Nasson, tá?
0: Tá brava a dona Josefa aqui.
2: Josefa de São Miguel do Araguaia está em Goiânia. Um abraço, viu, dona Josefa? Abraço para seus familiares em São Miguel do Araguaia também, na Fazenda La Paloma, né? O filho Miguel e toda a família por lá. Obrigado, dona Josefa. Tudo de bom aí, tá? Um boa tarde aqui da Amanda Caixeta. Não colocou cidade, nem mandou mais recado, né, Amanda?
0: Tudo de bom para você, Amanda. Para você concorrer à camisa da seleção brasileira e também o álbum de figurinhas, com 70 figurinhas da Copa do Mundo, basta você responder a pergunta: quem vai ser o grande campeão da Copa? Responda pelo 629-8480-8453.
2: O Andim Pintor está participando, dizendo que a decepção do brasileiro torcendo pelo Neymar vai ser a mesma de quem votou pro candidato aí. Desculpa do aleijado é muleta, viu? Essa lesão aí, nada mais

0: com a desculpa para a mídia. Neymar como jogador já era.
1: Andim, valeu, pintor. Andim, tudo de bom para você. Obrigado pela sua participação. Mais mensagens?
2: Boa tarde, meninos. Vocês estão bom, né? Eu tô de cá, São Simão, Goiás. Aqui é o Joaquim Carlos. Copa do Mundo, seleção brasileira campeã. Neymar vai jogar sim. Já foi convocado, vai jogar. Ele com a perna só joga melhor do que muitos ainda. Opa! Eu quero concorrer, ganhar essa camisa sexta-feira.
1: Valeu, Joaquim. Aí, pra São Simão, tá querendo levar a camisa aí pra São Simão. Lembrando, então, ô Joaquim, pra você concorrer, responda a pergunta. Quem vai ser o grande campeão da Copa do Mundo, hein? As respostas devem ser enviadas para o 629-8480-8453. Helder Nasson.
0: Abraçando aqui o Noel Gomes, participando aqui, mandando seus dados.
1: E aí, tudo Noel?
0: Direitinho, de Nova Caiapônia, lá em Caiapônia. Palpitando pelo Brasil aqui, né?
1: Ótimo, valeu. Abraço pra você, Noel.
0: A Hélida é de Ipiranga de Goiás. Conhece Ipiranga de Goiás?
1: Ainda não.
0: Então tá
1: Ipiranga
0: aqui.
1: Ipiranga de Goiás.
0: A Hélida participando conosco.
1: Evandro, você vai lembrar, tinha um time lá em Anápolis que chamava Ipiranga,
3: Ipiranga,
1: né?
3: Antigo, do Paulo Choco.
1: Isso, um time branco e preto,
3: era,
1: né?
3: Era Ipiranga, Anápolis e Anapolina.
1: Uhum.
3: Depois o Ipiranga fez uma fusão com a Anapolina e virou Grêmio Anápolis. Aí,
1: Grêmio Anapolino.
3: Grêmio Anapolino. Aí acabou o Grêmio Anapolino, voltou a Anapolina e...
1: E o Anápolis voltou e o Ipiranga não. E aí tem o Grêmio Anápolis hoje em dia lá na cidade de Anápolis, mas que não tem nada a ver com o antigo Ipiranga. Esse Grêmio Anápolis é o antigo Grêmio Umas. Isso, Grêmio Umense, lá de 2005, chegou a jogar a semifinal do Campeonato Goiano em 2005, depois sai de Umas e vai para a cidade de Anápolis.
0: Um abraço aqui pro Pedro Graciano, da cidade de Crixás, dizendo que a seleção brasileira vai ser a campeã. Boa tarde, Pedro. Meu amigo Pedro.
1: Pedro Graciano. Valeu, Pedro. Tudo de bom.
0: Ah, boa tarde, meu amigo. Manda um alô para nós aqui, o José Davi e minha esposa Vânia Tavares. Quem ganha é o Brasil, viu? Se Deus quiser.
1: Valeu, José Davi. Valeu, Vânia Tavares. Muito obrigado pela sua participação.
0: Fátima de Pilar de Goiás. O Brasil vai trazer o Hexa pra nós, tá confiante a Fátima, hein?
1: Valeu, Fátima! Obrigado aqui pela sua mensagem, tá concorrendo também a camisa da Seleção Brasileira e o álbum de figurinhas.
0: Aproveitando aqui para mandar os parabéns pro Cleomar Moreira, lá de Aciara, né? Marcelão Vascaíno dedurou aniversário dele, então parabéns, Cleomar Moreira. Felicidades, muitos anos de vida aí para você.
1: Valeu, Cleomar! Toda a felicidade do mundo para você e obrigado, viu, pela sua mensagem.
0: É isso aí, a Vandete Crixás tá participando, viu, Vandete? Tá aqui respondendo, né, direitinho, colocou cidade de Crixás, setor São Pedro, e ó, diz que a Inglaterra vai ganhar a Copa.
1: Diferente, Inglaterra que deixou um monte de craques fora da Copa do Mundo. Bora, Evandro.
3: Quais, o Alexander Arnold.
1: Sim.
3: Foden.
1: Phil Foden. Phil Foden, esse é um
3: e dos... E o Palmer.
1: Sim.
3: Além do Maguire.
1: São jogadores destaques da seleção inglesa que ficaram fora lá da lista do técnico Thomas Tuchel. 1h55, bora, Evandro.
3: Grande abraço, Rafael Bessa. Até amanhã, se Deus quiser.
1: E ele há de querer.
3: Abraço, Helder. Abraço à minha nobre família da Rede Serra Dourada.
1: É bom ouvir. Você se veste bem, viu? Bonita. É,
3: obrigado.
1: Você tá com um pullover isso aí?
3: É.
1: É um pullover. Chique, né?
3: Pullover. Mas sem a camisa de baixo.
1: Eu fui do pullover ao copinho.
3: Tchau.
1: Tchau. 1h56. Helder Nasson, a seguir tem o Tocando Sucesso.
0: Tem sim, Tocando Sucesso aqui na Rede Serra Dourada. Abraço, Evandro. Bom descanso pra você aí. Até amanhã. Abraço, Bessa. A Cleonice de Chaveslândia está dizendo, é Chaveslândia, não Porangatu. De Porangatu é a Andréia, viu, Cleonice? Não sei se nós chegamos a falar.
1: Então, desculpe, Cleonice. Você que é aí da cidade de Chaveslândia, um abraço a todos os mineiros de Chaveslândia. Então, a Andréia é de Porangatu e a Cleonice de Chaveslândia.
0: Isso aí.
1: Não mude a cidade.
0: Exatamente. O Aguinaldo de Montevidil, um abraço para você. Né, participando conosco aqui, e também o Frederico Lúcio. Daqui a pouquinho, então, tocando sucesso nas ondas da Rede Serra Dourada, Bessa.
1: Valeu, valeu demais.
3: Tocando em frente.
1: É, tocando em frente. Renato Teixeira e Almir Sater. Eu gosto de tocando em frente com Almir Sater e Renato Teixeira. 1h56. Muito obrigado a você pela sua atenção, pela sua companhia. Fiquem todos com Deus. Tchau.

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0: Muito boa tarde para você. 2:03, Rede Serra Dourada. É bom ouvir. Começando mais uma edição do Tocando Sucesso.
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0: Te fazendo companhia por aqui até as 4 da tarde. Você participando no 629-8480-8453. Mande sua mensagem, seu alô. Edição de notícias, esporte, humor, super sequência e muita música. Começando com Jorge Mateus. Ai, ai, ai.

0: Maroon 5 and Lisa, aqui na nossa programação, e Priceless. Uma excelente tarde para você, tudo de bom. Obrigado pelo carinho e pela companhia aqui no Tocando Sucesso, hein? Vem aí Serra Torada Esportes, um boletim informativo. E já já, depois tem muito mais para você na programação do Tocando Sucesso. Continue participando. 2h28.
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3: Copa Libertadores da América, ontem Flamengo venceu e o Mirassol acabou perdendo pela última rodada da fase de grupos da competição continental. As duas equipes já estavam classificadas por antecipação para a fase mata-mata. O Flamengo recebeu no Maracanã o Cusco do Peru e venceu por 3-0, com 2 gols de Bruno Henrique e 1 de Lucas Paquetá. Já o Mirassol enfrentou o Lanús no estádio La Fortaleza, na Argentina. E Medina fez o gol do time argentino nesta vitória diante do Mirassol. Agora, as duas equipes aguardam a definição de seus adversários na próxima fase, o mata-mata da Libertadores. 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

Com você no Tocando Sucesso aqui pela Rede Serra Dourada. Excelente tarde, 2h34 agora, né? Vamos lá pro nosso WhatsApp. Um abraço aqui pro Gil Gomes, que tá ligado conosco, mandando uma boa tarde, bom trabalho. Valeu, Gil Gomes, para você também. Júlio César Correia tá aqui, Tocando Sucesso com Helder Naasson, abrindo bem com Jorge Matheus. É isso aí, ouvindo pelo aplicativo Júlio César. Olha aí, que rádio invocado, hein? Parece até a cabeça de um ET esse radinho aí, viu? Aqueles de filme infantil. Bonito rádio. Um abraço, Júlio César Correia, de Itarubá. Lucas Ferreira também tá conosco, ligado em Cocalzinho. Tá chegando Natanzinho Lima, Sonho de Amor.

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1: Tocando sucesso na Serra Dourada, nega véia, hein? João Neto e Frederico. Muito bem, 2h53. Vamos lá, abraçando aqui você que está participando conosco, mandando a sua mensagem, né, Neuza? Obrigado, Neuza, tudo de bom para você aí. Obrigado pela participação. O Marcelo Vascaim de Iaciara, recompondo as forças, né, Marcelo? Um abraço, viu? Uma ótima tarde para você aí, tudo de bom. E obrigado pelo carinho e pela companhia aqui na Rede Serra Dourada. A Maria Lopes também está em Cocalzinho, mandando boa tarde por aqui, ligadinha, fazendo cadastro na promoção, né, Maria? Tudo de bom aí, viu? Obrigado pelo rádio ligado e pela participação, Maria Lopes de Cocalzinho. Trazendo agora a Justin Bieber com Love Yourself. Toca!

0: tocando sucesso na Serra Dourada com Love Yourself, versão remix aí de Justin Bieber. Muito bem, vem aí a edição de notícias, direto da redação da TV Serra Dourada, com as manchetes do jornal Serra Dourada para você. Depois do intervalo que é rapidinho, tem mais Tocando Sucesso e o Super Sequência, aqui na rede Serra Dourada, a rádio que é bom ouvir. Então, uma ótima tarde para você. Confira aí as notícias e as manchetes do jornal Serra Dourada. 2h59.
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3: Olá, uma ótima tarde para você. Aqui Neila Santos e tenho um alerta importante sobre a sua saúde. A partir de amanhã, quinta-feira, a vacinação contra a gripe está liberada para toda a população aqui em Goiânia. A medida é uma resposta ao aumento dos casos de síndromes respiratórias na capital. Você poderá procurar uma das mais de 60 salas de vacinação distribuídas pela cidade em um dos 8 centros municipais de vacinação que funcionam todos os dias das 8 da manhã às 6 da noite. O atendimento é de porta aberta e a vacinação é de graça. Lembrando que mesmo com ampliação, a recomendação é que os grupos prioritários, como crianças, gestantes e idosos, não deixem de se proteger. Confira o assunto completo, incluindo locais de atendimento em Goiânia e também em Aparecida, hoje no Jornal Serra Dourada, às 7h20 da noite. Apresentação é de Adriana Bueno. Até lá.
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1: Super Sequência, aqui na Rede Serra Dourada, chegou a hora da sua sequência musical, hein? São aí 5 músicas enfileiradas uma atrás da outra para você curtir aqui da melhor da sua programação. Super Sequência no ar, trazendo Diego e Victor Hugo com Beijei a Cura.

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1: Muito bem, nosso Super Sequência aqui na rede Serra Dourada. Tivemos Flor que se cheira. Ah, aproveita que eu tô obrigado. Colo, Caso Indefinido e ainda Beijei a Cura. Este foi o nosso Super Sequência de hoje aqui na Rede Serra Dourada, dentro do Tocando Sucesso. Amanhã tem mais, tá? O programa continua com Banda Brisa. Agora é tarde!

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1: Muito bem, 3h27 aqui na Rede Serra Dourada e você ouviu Eu Te Seguro com Panda. Vamos lá, Antônia Campos está mandando aqui, ó, boa tarde, meu amigo Helder, excelente, abençoada quarta-feira para você e todos. Deus abençoe, estamos juntos, Antônia Campos e a Ciara. Helder, manda um abração para o meu amigo Marcelo Vascaíno. Muito bem, Marcelo Vascaíno, Antônia Campos, mandando um abração para você aí. Obrigado, Antônia. Tarde abençoada para você também, tá? Tudo de bom aí. Ah, vamos lá, o Júlio César Correia de Tarumã tá aqui. Super Sequência, cinco mais tocadas no momento. Só alegria no Super Sequência. Valeu, Júlio César. Abração aí, que bom que você tá com o rádio ligado. Taylor Swift com The Fate of Ophelia.

Muito bem, Taylor Swift com Ophelia. Na verdade é The Fate of Ophelia. Vem aí, humor para você dar aquela boa gargalhada e intervalo rapidinho. 3:32.

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Muito bem, tocando sucesso aqui na Rede Serra Dourada, de volta comigo aqui até as 16h, portanto, até agorinha, né? Já tô quase indo embora, hein? Que coisa.

0: tempo passa muito rápido, né, gente? Muito rápido mesmo! Deixa eu ir aqui pro nosso WhatsApp com participação dele que tá passando por aqui. Vamos ouvir, meu amigo Marcelo. Fala aí, Marcelo.
1: Boa tarde, meu amigo Helder Nasson. Aí aqui é o Marcelo Vascaíno passando para desejar, né, de coração uma boa tarde para nossa amiga, minha amiga Antônia Campos, né? Eu vi o aluno dela. E para meu amigo Cleomar Moreira, né? Nunca deixar de dar os parabéns para ele em toda a programação, porque é uma pessoa sempre ativa na melhor programação, a Serra Dourada. Parabéns, meu amigo Cleomar Moreira. É isso aí, um abraço aí para Júlio César Corrêa, Zé Carlos Mitecu, Maria Laura, para professor Marcos, para Marcinha Pinheiro, Elizabeth Montevidil, Boca Fotógrafo, bacana, Pichula Feed, bacana, Macaco do Lava Jato. É isso aí, tamo junto e misturado na melhor programação.
0: Valeu, Júlio César, aquele abraço, uma ótima tarde para você, tudo de bom. E o Júlio César Corrêa, valeu, Marcelo. Júlio César Corrêa ficou feliz aqui, ó, falou Marcelão, mandando aí os aplausos para você, viu, Marcelo? Diga a Ciara, valeu, obrigado pela sua participação aí. E mais uma vez, parabéns pro Cleomar Moreira, aniversariante do dia, né, Cleomar? Aquele abraço, felicidade, saúde, alegria e muitos anos de vida para você, tá? Vem música aqui agora que vai agradar a Antônia Campos, vai agradar o Júlio César Corrêa, espero que agrade o Marcelo Vascaíno e o aniversariante também aí, né, de hoje, que tá aí completando mais um ano de vida, né? Conosco aqui, ouvinte assíduo da Rede Serra Dourada, nosso amigo Cleomar Moreira.

Muito bem, finalzinho de programação pra mim aqui no Tocando Sucesso pela Rede Serra Dourada, hein? Você curtiu aí Ruim de Coração, Zé Felipe. Júlio César Corrêa falou essa aí, ó, romântica demais, viu? Romance Rosa, é de Brito Samuel, pra alguém na multidão aqui em Itarumã. Muito bem, Júlio César, valeu, um abração pra você, pra alguém na multidão aí. Abração, Marcelo, abração pra Marcelo de Iaciara, né? Antônia Campos também de Iaciara, Maria Lopes de Cocalzinho. Abração aí pro nosso amigo Boca Fotógrafo, também de Iaciara, não participou hoje, mas tá ligado, tenho certeza. Aquele abraço também pro Cleomar Moreira, o aniversariante de hoje. Obrigado, Cleomar, pela sua audiência por aqui e parabéns para você, feliz aniversário, tá bom? Mais uma vez. Vou deixando Never Let Me Go com a Alok, depois tem edição de notícias, direto da redação da TV Serra Dourada e as manchetes do Jornal Serra Dourada de hoje. Depois do intervalo, Nélio Rodrigues. Eu sou Helder Naasson, estarei de volta amanhã. Tchau!

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1: Olá, boa tarde. Neila Santos de volta mais uma vez e tem uma notícia urgente sobre um caso de crueldade que chocou aqui a capital. Um homem foi preso em flagrante pela Polícia Civil, suspeito de manter a própria tia, uma idosa de 76 anos, em cárcere privado, além de submetê-la a maus tratos e exploração financeira. As investigações da Delegacia do Idoso apontaram que o suspeito controlava todos os recursos da vítima, realizando empréstimos, usando o cheque especial dela e até vendendo um imóvel por um valor abaixo do mercado. A idosa vivia isolada em um apartamento na região central, sem acompanhamento médico adequado, mesmo apresentando problemas cognitivos. Você poderá conferir todos os detalhes dessa operação e a entrevista completa hoje no Jornal Serra Dourada, às 7h20 da noite. Até lá!
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5, tarde boa, tarde linda, tarde abençoada de quarta-feira, meinho da semana, quarta-feira, 27 de maio de 2026. E vamos juntos, hein? Até às 7 horas da noite, até às 6 com a nossa Tocando Sucesso. 6 horas tem o nosso Trio Sertanejo, às 6h15, as mais, segunda edição. Fique à vontade, participe, mande seu recado, seu alô, através do nosso WhatsApp 629-8480-8453 e participe aqui da nossa programação. Aonde quer que você esteja ligado, sinta-se abraçado em casa. Casa, na rua, no trabalho, nos ouvindo através do nosso aplicativo, do site, na parabólica, no comércio. Abração para todos os comerciantes, você é amigo motorista, aquele abraço, muito obrigado pela carona, pelo carinho, que Deus te abençoe e sempre te conduza ao seu destino com muita paz e com muita alegria. Você que está nos ouvindo pela primeira vez, seja bem-vindo. Você que nos acompanha todos os dias, agradeço muito pelo carinho, pela sintonia de sempre. Valeu pelo carinho, você que sempre curte aqui a Rede Serra Dourada. E 6 horas tem o nosso Trio Sertanejo, o quadro que é sucesso aqui em nossa programação, de segunda a sexta às 18 horas, sempre trazendo convidados especiais para cantar bonito em nossa programação, cantar 3 músicas. E hoje temos aqui uma dupla muito especial que você vai ter que descobrir de quem eu tô falando, hein? 3 dicas para você descobrir que dupla vai cantar no nosso Trio Sertanejo. Então presta bem atenção, vou passar 2 dicas, daqui a pouquinho eu passo a terceira para você matar a charadinha de hoje, hein? A primeira dica é essa aqui, ó. A inspiração para o primeiro nome artístico da dupla foi a claridade do início do dia. Então a dupla que se inspirou na claridade, no começo do dia, no sol nascendo, e aí eles colocaram o nome da dupla. O primeiro nome da dupla foi inspirado na claridade do dia. E aí, você conhece alguma dupla que tem a ver aí com essa história? Se inspirar

na claridade do dia para colocar o primeiro nome da dupla. Então começaram a carreira e a inspiração foi a claridade do início do dia, né? O sol nascendo, e aí colocaram o nome da dupla. E a segunda dica é essa aqui, ó. O sexto disco lançado no início dos anos 90 marcou a mudança de nome da dupla. E a música de trabalho é uma composição da Fátima Leão. Então, lançaram seis discos com o nome, inspirados no sol nascendo, na claridade do dia. No sexto trabalho, ali no início dos anos 90, mudaram o nome e a dupla passou por uma transição comercial, musical, e a música de trabalho é uma composição da Fátima Leão. Lançaram ali um disco, né, com muitas músicas, e a música de trabalho, que colocou a dupla aí nas paradas, é uma composição da Fátima Leão. Você conhece alguma dupla que tenha a ver com essa história? Se você desconfiar de alguma dupla, manda mensagem para mim aqui e diga, ó, Nélio, eu sei. Já descobri que dupla é essa? Essa história aí da dupla que se inspirou na claridade do dia para colocar o primeiro nome. Eu já ouvi essa história. Essa dupla que mudou de nome ali no começo dos anos 90. Também já descobri aí, né? Já sei quem são esses dois. Então manda sua mensagem e diga para mim que dupla é essa. E daqui a pouquinho eu passo a terceira dica, hein? Já tem a terceira dica para você descobrir quem vai cantar no nosso trio sertanejo de hoje. Agora são 4 horas e 9 minutos. Cleiton Romário e a participação do Zé Neto e Cristiano, Não Namora.

Guilherme, a música Oi Deus, e também o Luan Santana cantou bonito aqui, Cê Top, e a primeira com Cleiton Romário, Cê Namora. E vai deixando seu recado, seu alô, aquele boa tarde especial para quem você gosta, aquele feliz aniversário para quem hoje completa mais um ano de vida, e também se inscreva na promoção Torcida Serra Dourada, hein? 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Agora são 4h18 e o som aqui do Bruno Rosa e Murilo Rufi. Atriz demais. Bruno Rosa.

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Agora são 4h24 e o som aí do Nashville. Ei, música bonita, em saudade, não vou tirar você do coração. Antes, Bruno Rosa e Murilo Huff, Atriz Demais. E você vai deixando seu recado, aquele boa tarde especial para quem você gosta, aquele feliz aniversário para quem hoje completa mais uma linda primavera. E responda quem vai cantar no nosso trio de hoje. Hein? Daqui a pouco, 6 horas, tem trio sertanejo. E a dupla de hoje tem a ver com essas dicas aqui, ó. A inspiração para o primeiro nome artístico da dupla foi a claridade do início do dia. O sexto disco lançado no início dos anos 90 marcou a mudança de nome da dupla. E a música de trabalho foi composta pela Fátima Leão. E a outra dica, né? Fiquei devendo aqui uma dica. A dica bônus aqui do nosso trio sertanejo. O disco Tributo a Leandro, lançado no ano de 1998. Eles participaram desse disco Tributo ao cantor Leandro, interpretando uma música, hein? Eles participaram desse disco Tributo a Leandro, lançado no ano de 1998, eles participaram interpretando uma música desse disco, né? Que foi dedicado ao Leandro. Leandro que havia falecido, e lançaram aí esse disco em 98, um disco em homenagem ao cantor Leandro. E eles estavam lá cantando uma música, hein? E aí, quem são esses dois, hein? Já descobriu aí? Já matou a charadinha? Manda sua mensagem e diga pra mim, hein, quem vai cantar no nosso trio de hoje. A inspiração para o primeiro nome da dupla foi a claridade do início do dia. O sexto disco, lançado no início dos anos 90, marcou a mudança de nome da dupla. E a música de trabalho foi composta pela Fátima Leão. E o disco tributo ao cantor Leandro, lançado em 1998, eles participaram interpretando uma música do disco. De quem eu tô falando, hein? Que dupla é essa, hein? Já descobriu aí? Manda sua mensagem, diga pra mim. A nossa amiga Vani tá participando. Alô, Vani! Ela respondeu, falou, Nélio, a dupla é essa aí, ó. Segundo a Vani, ela falou que já matou a charadinha. Então, um abraço pra você, minha amiga Vani. Te agradeço pela companhia. Todo dia ligada conosco. A Cleonice tá em Chaveslândia, tá participando aqui também. Ela falou, ó, tô aqui ouvindo, curtindo a Serra Dourada. E a dupla é essa aí, ela falou, ó, né, essa dupla aí, segundo a nossa amiga Cleonice. Será Cleonice? A Cleonice falou que é, ó. A Laudilene tá participando, mandando aqui abração pra todo mundo. Ela deixou o nome de uma dupla aqui, deixou o nome de duas duplas, né? A primeira e a segunda. Então, um abraço aí, minha amiga Laudilene, depois ela escolhe, né, qual dupla que ela vai ficar. Então, um abraço pra você, minha amiga Laudilene, te agradeço pela companhia, tá em Aciara curtindo aqui o nosso Tocando Sucesso. A Núbia tá em Chaveslândia. Alô, Núbia! Muito obrigado pelo carinho. A Núbia que todo dia tá ligada, hein? Todo dia ouvindo a Serra Dourada. Valeu pela sintonia, minha amiga Núbia. A Leidiane Tomás tá participando aqui também. Deixou o nome de uma dupla. Falou, Nelly, essa dupla aí, ó. Segundo ela, a dupla de hoje é essa aí. Então tá registrada aqui, Leidiane nos ouvindo através do aplicativo. Tá em Caiapônia. Marcelão Vascaíno também tá ligado. E o Marcelão respondeu aqui, falou, Nélia, a dupla de hoje é essa aí, ó. O Marcelão mandou logo no começo.

Sim, hein? Mandou logo aqui, falou, certeza, hein? Segundo o Marcelão, falou que já acertou, já descobriu. Então, um abraço, amigo Marcelão Vascaíno. Te agradeço pela sintonia, pelo carinho de sempre. Ah, nanã, tem aqui a nossa amiga Ana Flávia, tá em Caldas Novas. Grande abraço pra você, Ana Flávia. Curtindo aqui a nossa programação, agradeço pelo carinho. Abração pros amigos em Caldas Novas, nos 90,7, hein? Nosso amigo Demi Pintor. Alô, Demi Pintor, tá em Caldas acompanhando a gente, agradeço pelo carinho. Todo dia ligado. Júlio César Correia tá aqui também. Grande Júlio, hein? Ele respondeu aqui, falou, Nélio Rodrigues, a dupla de hoje é essa aí, ó. Segundo o Júlio, pesquisou e descobriu que a dupla é essa aí. Será, Júlio? Será? Vamos descobrir daqui a pouquinho, em 6 horas, eles vão cantar aqui no nosso trio sertanejo, vão cantar 3 músicas, hein? E aí, será que essa dupla? Daqui a pouquinho tem mais participações. Agora tem o Gustavo Lima. Fui fiel.

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Agora são 4h34, som do Abel e Benício, sou louco, antes Gustavo Lima, fui fiel. E você curtindo aqui o nosso Tocando Sucesso, muito obrigado pelo carinho, onde quer que você esteja acompanhando, sinta-se abraçado. Tá chegando o intervalo e eu volto já, trazendo muito mais aqui na nossa programação, trazendo mais participações e mais respostas, né? A galera respondendo aqui quem vai cantar no trio de hoje, hein? Então fica aí, já, muito mais aqui na Serra Dourada. 4 e

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Queremos saber de você qual seleção que você acha que vai ganhar essa Copa do Mundo, hein? Qual seleção você acha que tem mais possibilidades, mais cacife, mais bala na agulha para ganhar essa Copa do Mundo? Será que é a seleção francesa? Será que a seleção brasileira tem potencial para ganhar essa Copa? Espanha? Será que a Espanha está aí com cotações altas para ganhar essa Copa? Alemanha? Alemanha é uma seleção fortíssima, hein? Portugal? Será que Portugal ganha essa Copa? Portugal nunca ganhou Copa nenhuma, né? Tem lá o Cristiano Ronaldo, já no final da carreira, né? Tentando buscar aí uma Copa do Mundo, mas é uma seleção que nunca chegou, né? Nunca chegou, só fica ali intermediária. A Inglaterra, será que a Inglaterra tem chance? Inglaterra é uma seleção que sempre chega, mas nunca chega, né? Sempre chega, mas nunca ganha nada. E tem a Argentina do Messi, né? O Messi que tá contundido, parece que tá ali, né? Se recuperando, tá meio que, né? A situação ali tá meio complicada, mas eu acho que o Messi, né? Vem pra essa Copa pra se despedir, né? Messi, Cristiano Ronaldo e Neymar. É a última Copa desses três aí, né? Esses três craques, então, vão se despedir da Copa do Mundo nessa Copa de 2016, né? Teremos, então, aí, né? Três craques que dirão adeus à Copa do Mundo. Então, espero, né? Que os três estejam bem para jogar essa Copa. Então, diga aí qual seleção você acha que tem mais possibilidade e participe da nossa promoção Torcida Serra Dourada, hein? A galera tem uma turma aqui votando em peso na França, hein? O pessoal tá acreditando que a França vai ganhar essa Copa. Tem uma galera meio tímida ali votando o Brasil, né? O Brasil vai ganhar. Eu não sei se o pessoal tá votando pela razão ou pela emoção. A razão diz o quê? Que o Brasil, né, tá meia boca. Agora a emoção, a gente busca ali com muita fé que o Brasil chegue. Mas vamos ver, né? Diga aí, ó, qual seleção que você acha que vai ganhar essa Copa e participe da promoção Torcida Serra Dourada. Se inscreva quantas vezes quiser pelo aplicativo e pelo nosso WhatsApp. E toda sexta-feira no Serra Dourada Esportes tem sorteio. E você já descobriu quem vai cantar no nosso trio de hoje? A dupla tem a ver com essa história aqui, ó. A inspiração para o primeiro nome da dupla foi o Sol. O Sol inspirou, comecinho ali, né, da claridade do Sol, foi a inspiração para o nome artístico que eles usaram ali no comecinho da carreira. Depois mudaram, né, lançaram aí 5 discos, no 6º disco houve uma mudança, ali no início dos anos 90, trocaram os nomes, né, trocaram o nome da dupla e lançaram um disco. E nesse disco, a música de trabalho é uma composição da Fátima

0: Fátima Leão, em parceria, compôs a música de trabalho da dupla e o disco tributo ao cantor Leandro, lançado ali no ano de 1998. Eles participaram interpretando uma música do disco. E aí, de quem eu tô falando, hein? Que dupla é essa, hein? Já descobriu aí? Manda sua resposta e diga pra mim quem vai cantar no nosso trio sertanejo. Daqui a pouquinho, 6 horas. Agora tem participações, nosso amigo Deraldo, hein? Grande Deraldo Pintor, tá nos ouvindo, acompanhando a Serra Dourada, tá no ralo aí, trabalhando, ouvindo aqui o nosso Tocando Sucesso. Grande Deraldo, gente boa! Seja bem-vindo, meu amigo.
1: Boa tarde, Nélio Rodrigues.
0: Boa tarde.
1: Um alô pra galera que tá ouvindo o programa Serra Dourada e pro nosso amigo Renes Bicalho, flamenguista, Deraldo de São Simão.
0: Grande Deraldo, gente boa, hein? Tá no ralo aí trabalhando. Ele mandou uma foto aqui e falou, Nélio, tô aqui trabalhando, pintando esse sobrado. Então tá lá no ralo, pintando sobrado. Deraldo que pintou residencial, automotivo, industrial, né? Pintou aí de mão cheia. Sempre trabalhando e ouvindo aqui a nossa programação. Valeu, Deraldo. Grande abraço, bom trabalho para você. E valeu aí pela participação. O nosso amigo Marquinho. Marquinho também tá ligado, hein? Mandando aqui um abração pro Reis Bicalho. O Fabão, né? O Fabão Vascaíno, na Rua 7, em São Simão. Tá mandando abração para toda a turma que tá ouvindo. Nosso amigo Marquinho aí do Hospital das Bicicletas. Valeu, Marquinho. Abração para você. Leidiana Isadora acompanhando aqui a nossa programação. Marcelina Palmeira também tá ligada. Ela falou, né, tô aqui no QAP, na escuta, curtindo a programação da Serra Dourada. Grande abraço para você, minha amiga Marcelina Palmeira. O maridão Assis e o filhão, o grande Hugo Henrique. E o Wellington, tá nos ouvindo, abração para ele, a turma aí na Sucatas Léo em Chaveslândia, e ele respondeu aqui, falou, Nélio Rodrigues, a dupla de hoje é essa aí, rapaz, né? Eu descobri, conheço a dupla, e ele falou, ó, a música que eles cantaram no disco Tributo a Leandro, é essa aí, rapaz, né? Será que o Wellington tá certo? Então, abração para você, meu amigo Wellington, te agradeço aí pela companhia, pelo carinho. E ele tá dizendo aqui, a Núbia fez eu comprar um sonzão, só pra ficar ligado na Serra Dourada. Falou, a Núbia, né, fez eu comprar um som grandão aqui, né, pra ficar curtindo a Serra Dourada todo dia, no 12. Eita, a Núbia fez uma coisa boa, hein? Parabéns, Núbia, ó. É, a Núbia realmente incentivou aí o Wellington a comprar um sonzão pra ficar nos ouvindo. Então, a Núbia realmente jogou a nosso favor. Valeu, minha amiga Núbia. Grande abraço para você, meu amigo Wellington. Euzima Martins está participando aqui também. Tá em Itajá. Ela respondeu. Falou, Nélia, a dupla é essa aí, ó. Será que são eles? Será que são esses dois aqui, meu amigo Euzima? Será que essa história tem a ver com essa dupla? Euzima, ela colocou aqui, né? Depois vamos ver se tá certo. Então, um abraço para você, Euzima. Maria de Lourdes está em Chaveslândia. Tá respondendo aqui hoje no Trio Sertanejo. Quem vai cantar são eles, hein? Esses dois aí, ó. Será que são esses dois? Será? Minha amiga Maria de Lourdes. Ela tá mandando aqui um beijão pro maridão, o Cícero, e manda abração para todos os ouvintes. Então, abração pro Cícero. Valeu, minha amiga Maria de Lourdes, pela participação. Deixou aqui a resposta. A Cleonice, né? Já falei, ela respondeu aqui também, né? Deixou o nome da dupla. Cleomar Moreiras Bata, ligadão, hein? Nosso amigo Cleomar Moreira, gente boa. Alô, Cleomar Moreira.
2: Alô, Leandro Rodrigues, boa tarde.
0: Boa
2: aqui
0: tarde.
2: É o Cleomar Moreira, aqui de Aciara do Moreiras Bar. Leandro Rodrigues, quero te convidar aqui pro meu aniversário hoje. Vamos sapecar a carninha. Hoje estou completando 64 anos, Leandro Rodrigues.
0: 6.4.
2: Só vai faltar você no meu aniversário, rapaz. Meu brother. Uma boa tarde para você e um bom trabalho. Quero agradecer a cada um das pessoas que lembraram de mim, que mandaram uma mensagem para mim. Muito obrigado a todos. Que Deus abençoe nós todos. Né? Quero vencer aí muito 27 de maio daqui para frente, se Deus quiser.
0: Com certeza. Então, um abraço para você, meu amigo Cleomar Moreira. Hoje, dia 27 de maio, completando mais um ano de vida, mais uma primavera abençoada. Cleomar, abração, felicidades, que Deus te abençoe cada dia mais e mais, né? Com muita saúde, muita paz no seu coração, né? Que você continue sendo esse cara aí, gente boa, e continue sempre ouvindo a Serra Dourada, hein? Porque você é muito especial para todos nós aqui. Então, abração pro Cleomar Moreira, que hoje, esse dia 27, completa mais um ano de vida. Valeu, Cleomar Moreira! Parabéns, hein, meu amigo! A Fran tá em São Simão. Alô, Fran!
3: Boa tarde.
0: Tudo bem, meu amigo? Joia.
3: É, vamos ouvir uma saudade linda?

0: Ah, qual que é?
1: Renan e Raí, Renan além do sol, Raí. Além do mar. Ofereço para todas as amigas e para todos que gostar. Serra Dourada é bom demais ouvir, menino. Eu acho que essa dupla de hoje tem duas pessoas a ver. Ah. Ou é Zezé de Camargo e Luciano, ou Chitãozinho e Chororó.
0: Será? Será que essa história aqui tem a ver com Zezé e Luciano? Ou com Chitãozinho e Chororó? A nossa amiga Fran, ela respondeu, né? Então, um abraço, minha amiga Fran. Te agradeço pelo carinho. E daqui a pouquinho mais participações, hein? Já tem mais participações aqui no nosso Tocando Sucesso. E agora, Barões da Pisadinha cantam aqui na nossa programação. O Seu Garçom!

0: Serra Dourada, Rádio Que Bom Ouvir, saudade, hein, com Renan e Raí, Além do Sol, Além do Mar. Deixa eu mandar aqui um abraço especial para nossa amiga Aline, alô Aline, Aline Alves está em Cocalzinho nos ouvindo, né? Abração para Aline nos acompanhando, todo dia ligada, Laís Xavier está em Aciara também nos ouvindo, abração a Laís, te agradeço pela sintonia de sempre, minha amiga. Nossa amiga Lucileide Amorim também está acompanhando aqui o Tocando Sucesso, abração Lucileide, ela que está todo dia curtindo a programação e manda aquele abraço para a torcida do Mengão, hein? E para o conterrâneo Zé Carlos Bittencourt, embrumado na Bahia, né? Conterrâneo, gente fina, nosso amigão, o grande Zé Carlos Bittencourt, está nos ouvindo através do aplicativo Embrumado. E o Isaías está em São Simão, hein? Companheirão Isaías, hein? Isaías, gente boa, ouvinte fiel da Serra Dourada, ouvinte longa data. Grande abraço, Isaías. Júlio César Correia está aqui acompanhando o nosso Tocando Sucesso, deixou aqui a resposta dele bem no comecinho, falou: Nélio Rodrigues, hoje eu não erro, hein? Hoje não vem que não tem, que eu não vou errar de jeito nenhum. Se eu errar hoje, eu nunca mais participo do Tri Sertanejo, segundo o nosso amigo Júlio César Correia. Então, um abraço para você, meu amigo Júlio César Correia. Te agradeço pelo carinho, pela sintonia. Abração para ele aí, pro nosso amigo Raimundo Flamenguista, a esposa Nilza e também a mamãe do Júlio César, a nossa amiga Cinésia Nogueira. O Joaquim, grande Joaquim, hein? Companheirão, tá curtindo aqui a nossa programação. E deixou aqui o alô dele. Joaquim, seja bem-vindo.
1: Boa tarde, garoto.
0: Boa tarde. Como é que você tá, menino? Beleza.
1: Deus abençoe a nossa tarde, né? Papai do Céu esteja conosco sempre.
0: Amém.
1: Nélio, quem vai ganhar essa Copa do Mundo é a seleção brasileira.
0: É,
1: o Brasil. Com certeza. Sou um bom brasileiro. Penso positivo, né?
0: É isso aí, ué.
1: E me põe nessa promoção que era essa camisa. A camisa aí pra São Simão.
0: Tá certo. Nosso amigo Joaquim. Joaquim falou: ó, o Brasil vai ganhar essa Copa do Mundo. Vamos pensar positivo. Eu sou brasileiro e não desisto nunca. E eu quero ganhar essa camisa e o álbum com 70 figurinhas. É o Joaquim Carlos aí, nosso amigo Joaquim de São Simão. Joaquim tá confiando. Falou: ó, eu tô aqui confiando, pensando positivo e o Brasil vai ganhar essa Copa, hein? O Brasil que tá aí meio desacreditado vai ganhar essa Copa. Então, um abração para você, meu amigo Joaquim. Muito obrigado pela sua sintonia, pelo carinho. A Núbia tá em Chaveslândia. Ela respondeu aqui, falou: Nélio, descobri. Eu descobri que dupla que é. Colocou aqui o nome da dupla. Será que essa dupla aqui, meu amigo Núbia? Será? Então, um abração pra Núbia nos acompanhando, curtindo aqui a nossa programação. E um alô aqui especial pro nosso amigão, né? O Dinho. O Dinho tá em Penápolis, interior de São Paulo, hein? Alô, Dinho, nos ouvindo através do aplicativo em Penápolis.

também, outro, né, que nos ouve todo dia, é nosso amigo Jovaldo Vieira, tá em Seabra, na Bahia. Grande Jovaldo Vieira, aquele abraço, também tá na PP da Serra Dourada nos acompanhando. Agradeço pela sintonia. E agora tem Fiduma e Jeca. Obrigado, moleque!

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0: Serra Dourada, a rádio que é bom ouvir. Agora são 5 horas e 14 minutos. Saudade, hein? Bruno e Marrone cantaram bonito aqui a música Como Eu Te Amo e Fred Fabrício, Te Amar é Meu Talento. E você curtindo aqui a nossa programação nessa tarde maravilhosa. E diga pra mim, hein? Quem vai cantar no nosso trio de hoje, hein? A dupla tem a ver com essas três dicas aqui, ó. A inspiração para o primeiro nome da dupla foi a claridade do início do dia. Uma dupla que colocou ali o nome artístico, ali bem no comecinho da carreira, inspirado na claridade do dia. O sexto disco da dupla foi ali lançado no começo dos anos 90, já com os nomes, com a mudança de nome, né? Mudaram os nomes, tiraram ali o nome, os nomes artísticos que foram inspirados no início da claridade do dia, e aí adotaram outros nomes, lançaram um trabalho ali nos anos 90, que deu um up, né? Estouraram ali com a música composição da Fátima Leão em parceria, e o disco tributo ao cantor Leandro, lançado no ano de 1998, eles participaram interpretando uma canção, hein? Lá no disco, só olhar lá, né? Dá uma pesquisada lá no disco tributo a Leandro, de 1998, que eles estão lá cantando uma música, hein? E aí, de quem eu tô falando, hein? Manda a sua resposta e diga pra mim. Deixa eu mandar aqui alô pra galera, né? O pessoal participando aqui do nosso Tocando Sucesso. Muito obrigado a todo mundo pela sintonia. Nossa amiga Vera Rodrigues tá aqui, hein? Curtindo a programação e participando. Alô, Vera Rodrigues!
1: Meu amigo Nelson Rodrigues, tudo bem? Como é que Joia. Você tá? Mandou um alusão aqui pra nós, pra essa turma de Cocalzinho de Goiás. E eu ofereço a próxima música aí do Chapeludo pra esses povão aqui de Cocalzinho de Goiás. Eu ofereço para o Nego da Paz e sua esposa e seus clientes que estão no bar curtindo esse programão. Só ouro. Tchau, obrigado.
0: Só ouro. Então, abraço, minha amiga Vera Rodrigues. E abração pro Nego da Paz, hein? Tá indo no Bar da Paz. Os amigos aí, né, os clientes acompanhando a gente, tomando aquela geladinha, batendo a sinuquinha e ouvindo aqui o Tocando Sucesso. Abração, meu amigo Nego da Paz. Valeu, minha amiga Vera, pela participação aqui no nosso Tocando Sucesso. Quem também está nos ouvindo é nossa amiga Antônia Campos, hein? Alô, Antônia Campos! Ela está participando, manda aqui abração para todos os ouvintes da rádio, para mim, Nélio Rodrigues. E ela respondeu aqui, Nélio Rodrigues, meu amigo, a dupla é essa aí, ó. Ela falou, ó, descobri, são esses dois aí, segundo a nossa amiga Antônia. Será, Antônia? Será? E ela tá parabenizando aqui o Cleomar Moreira pela passagem do seu aniversário, hein? Desejando aí muita paz e muita alegria. Então, abraço minha amiga Antônia e abraço pro nosso amigo Cleomar Moreira, que hoje completa mais uma linda primavera. E o Fabão Vascaíno tá aqui também, torcedor do Vascão, tá aí com a cabeça inchada, passando raiva com o Vasco. E o Renato Gaúcho, hein? Será que vai sair, rapaz? Tá lá, né? Meio que na corda bamba. Não sei se saiu, se já foi demitido, né? Pode ser que no balanço das horas já pode... talvez já vazou, né? Mas o nosso amigo, o Fabão, tá aí sempre nos ouvindo e tá mandando abração pro Marquinho e os amigos aí no Hospital das Bicicletas. Manda alusão pra Leidiana e o Marquinho e tá mandando abração também aqui pra Joelma, né? A sua grande amiga Joelma, que tá no setor aeroporto, e tá pedindo aqui uma música, não sei se dá pra tocar aqui, porque já passou uma aqui do Renan e Raí, né? Já tocamos aqui, não sei se tem outra aqui disponível. Então, um abração, meu amigo, grande Fabão Vascaíno, gente boa. Quem também tá nos ouvindo é outro Vascaíno aqui, é o Marcelão, né? Grande Marcelão Vascaíno.

0: Caindo, seja bem-vindo, meu amigo.
1: Boa tarde, meu amigo Nélio Rodrigues.
0: Boa tarde.
1: Boa tarde com alegria, meu amigo. Uma boa tarde para você, para minha esposa. Um beijo para Laudilene, os filhos Anes, Henri, Marcelo Neto, Leandro José, Marcão do Vascão. Bacana, Pichula. Para meu amigo Macaco do Lava Jato. Para Antônia Campos, que mora no meu coração. Bel Lavadeira, parabéns pelo seu aniversário, meu amigo Cleomar Moreira. Que Deus possa sempre te abençoar, não só hoje, sempre, sempre realizando seu sonho, meu amigo. Feliz aniversário mesmo, de coração. E um abraço para Marcinha Pinheiro, Zé Carlos Bittencourt, Júlio César Correia, professor Marcos, Maria Laura, seu pai Mariozan, para todos os ouvintes da melhor programação, Elizabeth de Montevidio, Marcinha Pinheiro, todo mundo. E chama que hoje tem Vascão, chama que é pressão. E essa dupla aí, ó, na hora que você começou a dar a primeira dica, eu coloquei a 4-7, sem medo de errar, né, Lu?
0: Tá certo, meu amigo Marcelão Vascaíno, gente boa toda vida, nos ouvindo, curtindo aqui a nossa programação, e mandou um abração aí pra toda a turma, né? Especial pro Cleomar, aniversariante do dia, e a nossa amiga, a Sonaira, tá na fazenda São Jerônimo, tá curtindo aqui a programação, mandou aqui abração pra todo mundo, pra Minélio Rodrigues, tá pedindo aqui uma música, né? Eu passo daqui a pouquinho, e ela tá mandando aqui um alôzão especial pra sua amiga, a Luzia, que tá no município de Quirinópolis, então abração pra Luzia, nos acompanhando, os amigos aí de Quirinópolis, aquele abraço, então muito obrigado, minha amiga Sonaira, eu passo a música daqui a pouquinho, valeu pelo carinho, pela sua sintonia, nos ouvindo aí, curtindo a programação na Fazenda São Jerônimo. E quem também tá ligadão é nosso amigo Santos Corretor, voz de ouro, hein? Alô, Santos! Deixou aqui um áudio, vou baixar aqui no próximo bloco, eu passo. Eu não consegui baixar aqui, mas na sequência eu baixo e passo o áudio aqui do grande Santos Corretor, voz de ouro, hein? Tá no Jardim Gá, região de Luziânia, nos acompanhando. Valeu, Santos! Agora quem dá bola é o Santos, hein? Companheirão! E a nossa amiga Diva Oliveira tá aqui também. A Diva falou, Nélio, tô aqui ouvindo, curtindo essas modas maravilhosas, curtindo de montão a Serra Dourada. Então um abraço para você, minha amiga Diva Oliveira, tá em posse acompanhando a gente, muito obrigado pelo carinho, ela que nos ouve todo dia, toda hora. E agora tem um som aqui do Nando Moreno e Rio Negro e Solimões, Chapeludo, 5:20.

Bora da Rádio Que Bom Ouvir. Você curtindo aqui o nosso Tocando Sucesso, o som aí do Zé Henrique Gabriel, participação do João Bosco e Vinícius. Chegou o sol. Teve ainda Leandro e Leonardo matando saudades, hein, por causa dela. E Nando Moreno e Rio Negro Solimões, o Chapeludo. Agora são 5h31, vai deixando seu alusão, aquele boa tarde, aquele feliz aniversário para quem hoje completa mais uma linda primavera. 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O Brasil que sempre chegou nas Copas, né? Como favorito nessa Copa, né? O pessoal não tá colocando muita fé na seleção brasileira, não. Mas, né? Tudo pode acontecer. França, lá do Mbappé, o pessoal tá colocando fé na França, hein? A maioria dos ouvintes aqui estão votando na França. Não sei o que tá acontecendo, mas a galera

0: tá votando em peso na França. A Argentina, até a Argentina apareceu aqui, meu amigo, né? Tem vários ouvintes. Tem ouvinte aqui que fala, eu sou torcedor da Argentina. Não acredito num negócio desse. Ouvinte brasileiro, torcedor da Argentina. Eu, meu amigo, uma vez eu ganhei uma camisa da Argentina, eu peguei e passei pra frente. Falei, rapaz, essa aqui eu não vi nem pagando, de jeito nenhum. Aí passei, dei pra um rapaz lá que falou, ó, eu gosto da Argentina. Peguei e falei, não, então fica pra você. Falou, quanto que é? Falei, não, de graça, pode levar, né? Camisa da Argentina de jeito nenhum, mas tem brasileiro que torce pra Argentina. Fazer o quê? Será que a Alemanha, Portugal, Espanha? 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Agora 5h34.
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0: todo mundo ouvir. Agora 5 horas e 38 minutos. Muito obrigado a todo mundo e pelo carinho. Aonde quer que você esteja acompanhando a Serra Dourada, sinta-se abraçado, hein? Valeu demais pela sua sintonia. Daqui a pouquinho, 6 horas, tem o nosso trio sertanejo. E agora que participa aqui é o nosso amigo Santos Corretor, hein? Santos Voz de Ouro. Santos, é com você, meu amigo.
1: Fala, grande Nélio. Aqui
0: fala.
1: É Santos Corretor, Voz de Ouro de Jardim Cá. Como é que tá as coisas por aí em Goiânia, meu garoto?
0: Tô tranquilo por aqui, graças a Deus, né?
1: Solzão pra cada um, meu garoto.
0: Eita.
1: Pela manhã frio, depois esquenta e é só sol. Como é que tá a família aí? Como é que
0: graças
1: tá
0: a Deus, tudo bem, né?
1: Nossos grandes ouvintes da Serra Dourada.
0: Tá todo mundo tranquilo aqui.
1: Grande abraço de A a Z aí, todo mundo aí. Ok? Grande abraço a todos os ouvintes da Serra Dourada. Meu amigo, eu tô sempre ouvindo, é porque a correria não dá pra estar te ligando, mas eu tô sempre ligado na Serra Dourada, aqui no aplicativo da Serra Dourada. Que ouvir a Serra Dourada é bom demais, né, meu garoto?
0: Com certeza.
1: Grande abraço. Fui.
0: Fui. Valeu, meu amigo Santos Corretor, Voz de Ouro, hein? Abração pra ele, tá no Jardim Gá, região de Luziânia, nos acompanhando todo dia, ligadão, né? Santos Corretor, o Voz de Ouro, companheirão. Abraço pra você, meu amigo Santos, te agradeço pela sua sintonia. Alôzão pro nosso amigo Bel Lavadeira, que tá em Aciara ligada. Valeu, Bel Lavadeira. Nosso amigo Robson Lopes, do Salão WR, também nos ouvindo. Dalila Guedes e a turma aí da Top Car, também ligados aqui na Serra Dourada. Nosso amigo Nilo Motorista, também nos acompanhando. Rubens Lopes, hein? Alô, Rubens, também nos ouvindo em Aciara. Ana Sônia, tá curtindo a programação, tá em posse. A Vânia tá na Fazenda Brejinho, também nos acompanhando. Grande abraço pra você, Vânia. E a Xará, né? A Vani Alves tá em Corumbá de Goiás, também curtindo a programação. Abração pra ele as netinhas, Aruna Gabriela e Amanda Gabriela. O nosso amigão, gente boa, Zé Bira, tá no Vale de Jequitinhonha, todo dia nos ouvindo, hein? Alô, Zé Bira, aquele abraço. Alôzão, professor Leone, tá em Cocalzinho. O nosso amigo Luiz Abreu, também ligado. Gesley, alô, Gesley, aquele abraço. Muito obrigado aí pela sua sintonia. Marcinha Pinheiro nos acompanhando, tá em Cristalina, nos ouvindo através do app. Valeu, minha amiga Marcinha. Elizabeth Montevidil, também ligada. Grande abraço, Elizabeth. Nosso amigo Boca Fotógrafo, também nos acompanhando em Aciara. Zé de Vito Açougueiro, a esposa Tia Si e o filhão Leandro, também curtindo aqui a programação nessa linda tarde. Léo tá no Santa Luzia. Grande abraço pra você, Léo. Nossa amiga a Lucileide Amorim, do restaurante Amorim, também nos acompanhando. E ela falou, Nélio Rodrigues, quem vai ganhar essa Copa vai ser a Argentina. Eu sou torcedora da Argentina. Que é isso, Lucileide? Não acredito. A Lucileide, ela falou que tem camisa da Argentina. Falou que gosta muito do Messi. Falou que acompanhou a Copa de 86. Vibrou muito quando a Argentina foi campeã. Ela falou que desde pequenininha tem aí um carinho especial pela Argentina. Ei, minha amiga Lucileide, não acredito no que eu tô ouvindo aqui, Lucileide. Lucileide, eu achei que você torcia para a seleção brasileira. Ela falou que é Mengão e Argentina. Eita, nós, a Lucileide Amorim, né? Então, um abraço, minha amiga Lucileide. Te agradeço aí pela sua sintonia. E abração também para nossa amiga Alessandra Rosa, o esposo Edinaldo e os filhos a Júlia e o Lucas Gabriel. Estão aí na Fazenda Cedro nos acompanhando. A nossa amiga Dona Lúcia também tá aqui, hein? Alô, Dona Lúcia!
2: Nery Rodrigues, boa tarde.
0: Boa tarde.
2: Tudo bem? Como é que você está? Tudo bem com você? Aqui é Dona Lúcia Mendes, de Chavezlândia, Minas Gerais. Por favor, mande a música do Amado Batista para mim, Carta Sobre a Mesa. Ofereço para toda a minha família, para a Anitta, seu José, lá na Chavezlândia, para todos os ouvintes que estiverem ligadinhos, vindo na Serra Dourada, tá? Com Deus aí, Serra Dourada é bom ouvir.
0: É bom ouvir. Grande abraço, amiga Dona Lúcia. Agradeço pelo carinho, pela sintonia. Alôzão para nosso amigo Raimundo Flamenguista e a esposa Nilza, o Raimundo, que todo dia está nos ouvindo. Falou, tô aqui ligado, hein? Grande abraço para você, Raimundo. E alôzão também pro nosso amigo o Olavo Marques, ele que tá na Fazenda Moarama, no Mato Grosso, hein? Nos ouvindo todo dia, grande Olavo Marques, companheirão da Serra Dourada. O Caio tá em Conceição da Barra também, ligadão, grande Caio. Tá no Espírito Santo nos acompanhando. Jovaldo Vieira tá em Seabra, na Bahia, ligadão também, curtindo a rádio através do nosso aplicativo. Então, um abraço para todo mundo que tá curtindo a programação da Serra Dourada. Todo mundo nos ouvindo. Elozão para Ana Sônia, que tá em posse. Pediu aqui uma música, né? Falou, Nelly, quero ouvir uma música aí, né? Então, vou procurar essa música aqui, achando, eu passo para você. Grande abraço, amiga Ana Sônia. E agora tem um som aqui do Jorge Matheus, Cantada Boba.

0: Moda é boa, toca aqui na Serra Dourada, hein? Ei, moda apaixonada, hein? Modão do ano de 1998, Zezé e Luciano, Flor de Flamboyant. E um alôzão aqui pra nossa amiga Marcinha Pinheiro, hein? Alô, Marcinha. Marcinha chegou chegando, torcedora do Mengão, né? O Mengão ganhou ontem 3-0. E a Marcinha tá aqui, ó. Ela falou, né? Tô aqui ouvindo, curtindo a Serra Dourada, essa rádio maravilhosa. Grande abraço pra você, minha amiga Marcinha Pinheiro, nos ouvindo através do aplicativo. Ela que tá em Cristalina. Grande abraço pra você, minha amiga Marcinha. E quem também nos ouve é o nosso amigo professor Leone, hein? Alô, professor Leone!
1: Alô, Nélio Rodrigues, boa tarde, um forte abraço
0: pra vocês. Boa tarde.
1: Especialmente ao Coelho, Antônio Xangai, Joaquim Portela, Simão Paraíba, o Renatinho Gaçambeiro, o Pimentinha, claro, né? E o Roquinho ali no bar, ali que tá com a turma boa lá, né? O Elcio Facinho, o Leoscar, o Toninho Bode, moçada boa que tá lá no bar do Roquinho nesse momento, um forte abraço. Fica todo mundo com Deus.
0: Valeu, grande abraço, amigo professor Leone, a turma toda aí no bar do Roquinho, né? Tomando a gelada e ouvindo a Serra Dourada. Então, abraço pra turma aí, agradeço pela companhia. A nossa amiga Vânia Costa, ela tá em Santa Vitória, deixou um áudio aqui, né? Não consegui baixar, agora eu baixo. E passa aqui o áudio da nossa amiga Vânia Costa nos acompanhando. E alusão também pro nosso companheirão, gente fina, ele que tá nos ouvindo, falou, Nélio, tô aqui ligado, rapaz, essa rádio é boa demais, né? Eu não perco um programa. É o nosso amigo Valdivino, hein? Grande Valdivino, tá em Goiânia, tá no setor Garavelo, curtindo a programação. E uma alusão pro Vanderli, que tá em Itaberaí. Grande abraço para você, Vanderli. A nossa amiga Elzimar Martins tá participando aqui também, respondeu, né? Colocou lá no comecinho, né? A dupla. Será que essa dupla aí? Ela falou que é uma dupla, né? Que ela acha que é. Se ela falou que acha que é, então vamos ver se é. Então, um abraço, amiga Elzimar. Elaine Martins está em Campo Alegre, está participando aqui também, mandando aqui abração para Minelli Rodrigues, para todo mundo. Grande abraço para você, Elaine Martins, agradeço pela companhia. E alusão para nossa amiga Eliane que está em Caldas Novas, hein? Grande abraço para você, Eliane, nos acompanhando, curtindo a programação. Ana Lúcia, ela está em Aciara. Alô, Ana Lúcia!
2: Boa noite, Nery Rodrigues.
0: Boa noite!
2: Aqui é Ana Lúcia de Aciara, Goiás. Está ligadinho no seu programa, passa um modão aí. Estou muito triste que eu perdi meu esposo. Tem 2 meses já, né? Mas a gente fica sentimento, né? A gente fica assim, né?
0: É verdade, né? A gente realmente, só quem perde, né? Quem é mais próximo sabe a dor, né? A dor de perder um ente querido realmente é muito dolorido, mas que Deus venha consolar seu coração, minha amiga Ana Lúcia, né? Sempre trazendo aí paz, tranquilidade, conforto. E uma frase, né? Que eu ouvi, né? E guardei comigo, ó. A dor passa, mas a saudade fica. Então que

Deus venha te abençoar, minha amiga Ana Lúcia, nos acompanhando, curtindo aqui a programação. E um alusão pra ele, rapaz, tá ligadão também, hein? Falou, tô aqui ouvindo, hein, Nelly? Tô ligado, é o Gaspar da Patrola que tá em Cocalzinho. Grande Gaspar da Patrola, muito obrigado aí pela sua sintonia, pelo carinho. Ele que é companheirão da Serra Dourada, nos ouve todos os dias. Valeu, Gaspar da Patrola, agradeço pela companhia de sempre. E a Ana Sônia tá aqui, ela falou, tô aqui ouvindo, né? Muito obrigado, não achei sua música aqui, minha amiga Ana Sônia. Vou ficar devendo, né? Vou ficar aqui devendo essa música, mas depois eu passo pra você. Te agradeço pelo carinho. E agora tem Amado Batista, saudade, hein? Do ano de 1981. Carta sobre a mesa. Daqui a pouquinho, Trio Sertanejo.

0: Ei, saudade, hein? Amado Batista, 1981, Carta Sobre a Mesa, que você recordou aqui no nosso Tocando Sucesso. E abração para nossa amiga Vânia Costa, a Vânia que tá nos ouvindo, deixou aqui uma mensagem bacana, hein? Ei, minha amiga Vânia, você apareceu, hein? Saudade, minha amiga.
1: Oi, Nélio. Boa tarde já, boa noite, né?
0: É verdade.
1: Nélio, quanto tempo, Nélio, que
0: pois
1: eu não participo.
0: É, minha amiga Vânia.
1: E quanto tempo que eu não falo com você, Nélio.
0: Pois é, tempão,
1: a
0: hein?
1: Vânia Costa, mais de ano. Aqui do PA Nova Jacaré, Curiango, Nélio.

0: Boa tarde. Estamos aqui na escuta da melhor rádio do Brasil.
1: Valeu, minha amiga Vânia Costa. A Vânia que, quando eu fazia de manhã aqui, ela participava todos os dias, né? Sempre respondendo as perguntas, sempre deixando aí a participação. Muito obrigado, minha amiga Vânia Costa. Está no PA Nova Jacaré Curiango, nos ouvindo em Santa Vitória, ouvinte fiel aqui da Serra Dourada. E é bom ter aí a sua participação, minha amiga Vânia. Fico muito feliz aí em ouvir a sua voz novamente aqui na Serra Dourada, hein? Valeu demais, agradeço pelo carinho, pela sintonia. E quem também está nos ouvindo é a nossa amiga, a Suelen Cristina. Grande abraço para você, Suelen, que está em Caldas Novas. Muito obrigado aí aos amigos de Caldas Novas pela sintonia e nos 90,7. A nossa amiga Marli, a Marli está em Rio Quente, ligada, hein? Grande abraço, Marli, agradeço pela companhia. Sinésia Nogueira está em Tarumã, também ligada. Ela falou, Nelly, tô aqui ouvindo. Então, um abraço para você, minha amiga Sinésia, te agradeço pela companhia. Tá chegando aqui a piada e eu volto na sequência com o nosso trio sertanejo, hein? Quem vai cantar? Você sabe? Você tem ideia aí de que dupla é essa? Que eu fiquei falando desde o comecinho. A inspiração para o primeiro nome artístico da dupla foi a Claridade do Início do Dia. Você conhece alguma dupla que tem a ver aí com essa história? A Claridade do Início do Dia inspirou o primeiro nome artístico da dupla. E o disco Tributo ao Cantor Leandro, de 1998, eles participaram interpretando uma música. E lançaram o sexto disco, no comecinho dos anos 90. Esse disco marcou a mudança do nome da dupla. E a música de trabalho é uma composição da Fátima Leão. E aí? Você sabe quem é? Vamos descobrir já já!
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1: 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Muito bem, agora 6:00, no ar aqui o nosso Trio Sertanejo, o quadro que é sucesso aqui em nossa programação de segunda a sexta às 18h, sempre trazendo convidados especiais para cantar bonito aqui em nossa programação, cantar 3 músicas. E hoje a história da dupla tem a ver com essas 3 dicas, hein? A inspiração para o primeiro nome artístico da dupla foi a Claridade do Início do Dia. O sexto disco, lançado no comecinho dos anos 90, marcou a mudança de nome da dupla. E a música de trabalho é uma composição da Fátima Leão. E o disco Tributo ao Leandro, de 1998, eles participaram interpretando uma canção do disco. E aí, já descobriu quem são eles? Já ou não? O Marcelão falou que descobriu. O Marcelão mandou uma mensagem aí. 4:07, Júlio César Corrêa às 4:09, Leidiane Tomás às 4:10, Vani às 4:12, o Wellington de Chaveslândia mandou mensagem às 4:13, Laudilene mandou mensagem às 4:14, Cleonice às 16:20, Núbia, nossa amiga Núbia de Chaveslândia às 4:47, Antônia Campos às 4:49, essa turma toda falou que quem vai cantar no Trio Sertanejo é Adalberto Adriano. O Marcelão foi o primeiro, né? Mandou uma mensagem bem no comecinho, o Júlio logo mandou em seguida, né? Leidiane, Vani, Wellington, a Laudilene, Cleonice, Núbia, Antônia Campos, essa turma aí que participou aqui do nosso Trio Sertanejo. Todo mundo falou que é Adalberto Adriano. Será? Então vamos desvendar agora esse mistério, hein? A inspiração para o primeiro nome artístico da dupla foi a Claridade do Início do Dia. Amanhecer e Alvorada, né? A alvorada do dia e o amanhecer. E aí, você conhece alguma dupla que se chamava Amanhecer e Alvorada? Se você conhece, né? Já vai começar a pegar o fio da meada. O sexto disco lançado no começo ali dos anos 90 marcou a mudança de nome da dupla. Deixaram Amanhecer e Alvorada de lado e colocaram que nomes? Os nomes próprios. Adalberto e Adriano. Então são eles, hein? E a música, você sabe? Você Só Me Faz Feliz, né? Uma música que a Fátima Leão, ela compõe.

compôs em parceria com Elias Muniz, né? Fátima Leão e Elias Muniz compuseram a música Você Só Me Faz Feliz, a música de trabalho que deu ali muito destaque para a dupla no comecinho dos anos 90. E o disco

0: Sinúbia e Antônia Campos. Essa turma toda falou, hein? Adalberto e Adriane. Então são eles aqui no nosso
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Foi então o nosso trio sertanejo hoje com essa dupla maravilhosa, hein? Pena, né, que não existe mais, né? Adalberto e Adriano, a música Atitude que você ouviu, Separação, outra música maravilhosa, e Não Acredito. Então, nosso trio de

0: hoje homenageou Adalberto e Adriana, dupla sensacional. Começaram ali como Amanhecer e Alvorada, depois ali mudaram os nomes, né, para Adalberto e Adriano, e lançaram aí a música Você Só Me Faz Feliz, no comecinho dos anos 90, que arrebentou e tem aí realmente músicas lindíssimas, né? Pena que a dupla não continuou na estrada, se separaram, mas o legado, a história tá aí. E quem tá participando aqui é nosso amigo Boca Fotógrafo, hein? Alô, Boca! Seja bem-vindo!
1: Boa noite, meu amigo Nélio Rodrigues, sou eu, Boca Fotógrafo da Seara, passando por aqui nessa noite de 27 de maio. Gostaria de parabenizar esse grande baluarte de Seara, nosso amigo Cleomar Moreira, aniversariante do dia de hoje. Manda um alô pra ele, Nélio Rodrigues, caprichado aí. Muito obrigado, viu, Cleomar, por toda a nossa amizade, muito obrigado por todo respeito e satisfação que você e toda a sua família tem comigo, essa liberdade toda que eu tenho de chegar aí na sua casa aí, abrir as panelas, almoçar, jantar nos dias que eu quero e também tomar aquele cafezinho. E muito obrigado por tudo, não tem palavras mais, e Deus te abençoe, te proteja hoje e sempre, que você seja sempre feliz igual você é, ao lado da sua família e dos companheiros também, viu? Muito obrigado, Nélio Rodrigues, até amanhã, se Deus quiser. Parabéns, Cleomar, ele é muito chorão, Nélio Rodrigues, faz ele chorar aí, manda um alô caprichado pra ele aí.
0: Valeu, meu amigo Boca Fotógrafo, gente boa, hein? Parabenizando o grande Cleomar Moreira, que hoje completa mais uma linda primavera. Grande abraço, amigo Cleomar Moreira, felicidades pra você cada dia mais e mais, hein? E amanhã mais uma edição do nosso Trio Sertanejo, na sequência tem o nosso intervalo e já já as mais segunda edição.
2: Vamos acionar a equipe do Minuto Goiás e conferir as notícias direto de mais uma região do estado.
3: Oi, gente! Hoje a nossa equipe fala direto de Rio Verde, onde uma das operações da Polícia Civil desarticulou uma quadrilha especializada em golpes virtuais milionários contra produtores rurais. Mas, ó, a ofensiva foi muito maior do que isso. A Polícia Civil de Goiás realizou operações simultâneas em 5 estados, com mais de 190 mandados de prisão contra investigados por tráfico de drogas, fraudes bancárias, estelionatos virtuais e organizações criminosas. Atenção para esses dados aqui. Desde abril, já tivemos 276 prisões e 443 ordens judiciais cumpridas, além do bloqueio de 235 milhões de reais em bens e valores das organizações criminosas. É inteligência, integração entre as forças de segurança e tecnologia no combate ao crime organizado. Assim, Goiás segue em frente no caminho seguro.
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1: 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Agora são 6h20, está começando aqui as mais, segunda edição, a contagem regressiva das melhores da Rede Serra Dourada, nessa noite linda de quarta-feira, meio da semana, 27 de maio de 2026, e até às 7.
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1: Número 12. Natan Zé Vaqueira, aproveita que eu tô obrigado.
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0: 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Agora são 6h32 e você curtindo as mais, o som do Diego e Vitor Hugo, BG a cura. Abração para nossa amiga Celnária. Alô, Celnária, tá nos ouvindo em Tumbiara. Nossa amiga Cida, tá no setor Vila Bela, em São Simão, também acompanhando a gente. Grande abraço, amiga Cida. Tá chegando aqui o Serra Dourada Esporte. E eu volto já com a segunda parte das mais.
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2: Grêmio, São Paulo e Santos garantiram ontem as suas respectivas classificações para a fase mata-mata da Copa Sul-Americana. O São Paulo jogou no Morumbis e venceu o Boston River por 2-0, equipe uruguaia. São Paulo terminou a primeira fase da Copa Sul-Americana na liderança com 12 pontos conquistados. O segundo no grupo C, o O'Higgins do Chile, com 10 pontos. Outro brasileiro classificado no sufoco foi o Santos, que venceu o Deportivo Cuenca por 3-0. Santos se classificou em segundo no seu grupo, grupo D da Copa Sul-Americana. Em primeiro ficou o Recoleta da Argentina, com 8 pontos conquistados. Outro time brasileiro que garantiu ontem a sua classificação foi o Grêmio, que empatou ontem com o Montevideo City Torque, 2-2 em jogo em Porto Alegre. Grêmio se classificou em segundo no grupo F, com 11 pontos. Os uruguaios do Montevideo City Torque em primeiro, com 13 pontos. A Conmebol vai divulgar nos próximos dias a tabela da segunda fase da Copa Sul-Americana. E estas e outras informações esportivas você confere diariamente no Serra Dourada Esportes, aqui na Rede Serra Dourada, de segunda a sexta-feira, do meio-dia às 14h.
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4: Deputado

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1: Número 8.
2: Agora 6:38 e o som do Guilherme Santiago e Zezé e Luciano, pra não lembrar de mim.
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1: Zezé de Camargo e Luciano!

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2: número 6.

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Agora faltando 13 para as 7. Cleiton Romário, Zenete Cristiano, não namora. Abração para você em casa, no trabalho, nos ouvir através do app, no nosso site, na Parabólica. Alusão motorista, muito obrigado pela carona. E agora tem Ed Brito e Samuel. Romance Rosa.

0: Você curtindo aqui as mais, agora faltando 3 para as 7, o som da Maiara e Maraísa, quem sente saudade sou eu, a música 2, tá chegando aqui a número 1, que é o som do Zé Felipe, Ruim de Coração, na sequência Voz do Brasil, e às 8 horas tem muito mais aqui na Serra Dourada. Prazerão, sou Nélio Rodrigues, tô indo nessa, te agradeço pela companhia e pelo carinho, e volto amanhã às 4 horas da tarde, nós tocando sucesso, e às 6h15, mais uma edição das mais. Valeu, valeu, e até amanhã, tchau, tchau, primeira posição, na sequência Voz do Brasil, 8 horas, mais música aqui na Serra Dourada. Tchau.
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1: Está no ar a Voz do Brasil. As notícias do governo federal que movimentaram o país no dia de hoje.
2: Olá, boa noite.
0: Boa noite para você que nos acompanha em todo o país.
2: Quarta-feira, 27 de maio de 2026.
0: Vamos ao destaque do dia, desenvolvimento para a região norte.
2: Avanço das obras na BR-319 que conecta Manaus a Porto Velho.
0: O presidente Lula anuncia mais de 380 milhões de reais em recursos do novo PAC para a rodovia.
3: Ambientalmente vai ser a estrada mais moderna do mundo. Qualquer estrangeiro que vier dar palpite na questão climática aqui, a gente vai mostrar o que é que nós fizemos aqui.
2: Luz para Todos. Iniciativa vai levar eletricidade para mais de 75 mil pessoas em 86 municípios no Amazonas.
0: Petrobras e Transpetro anunciam investimentos no estado. Luciana Colares de Holanda.
4: O Amazonas vai receber 2 bilhões e 800 milhões de reais para ampliar a produção de gás natural.
0: Luciana Colares de Holanda.
4: O Amazonas vai receber 2 bilhões e 800 milhões de reais para ampliar a produção de gás natural e também a frota de...
0: Ana Colares de Holanda.
4: O Amazonas vai receber 2 bilhões e 800 milhões de reais para ampliar a produção de gás natural e também a frota
0: de... Ana Colares de Holanda.
4: O Amazonas vai receber 2 bilhões e 800 milhões de reais para ampliar a produção de gás natural e também a frota de...
0: Ana Colares de Holanda.
4: O Amazonas vai receber 2 bilhões e 800 milhões de reais para ampliar a produção de gás natural e também a frota de...
0: Ana Colares de Holanda.
4: O Amazonas vai receber 2 bilhões e 800 milhões de reais para ampliar a produção de gás natural e também a frota
0: de... Ana Colares de Holanda.
4: O Amazonas vai receber 2 bilhões e 800 milhões de reais para ampliar a produção de gás natural e também a frota de...
0: Ana Colares de Holanda.
4: O Amazonas vai receber 2 bilhões e 800 milhões de reais para ampliar a produção de gás natural e também a frota
0: de... Ana Colares de Holanda.
4: O Amazonas vai receber 2 bilhões e 800 milhões de reais para ampliar a produção de gás natural e também a frota
0: de... Ana Colares de Holanda.
4: O Amazonas vai receber 2 bilhões e 800 milhões de reais para ampliar a produção de gás natural e também a frota
0: de... Ana Colares de Holanda.
4: O Amazonas vai receber 2 bilhões e 800 milhões de reais para ampliar a produção de gás natural e também a frota
0: 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Ana Colares de Holanda.
4: O Amazonas vai receber 2 bilhões e 800 milhões de reais para ampliar a produção de gás natural e também a frota
0: 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Ana Colares de Holanda.
4: O Amazonas vai receber...

0: aparecimento vão receber mensagens dentro do aplicativo Uber. O diretor de Operações Integradas e de Inteligência da Secretaria Nacional de Segurança Pública, José Anchieta Neto, destacou a importância de usar a tecnologia a serviço da segurança pública.
1: Esses aplicativos de mobilidade urbana, eles estão gerando renda e são responsáveis por centenas de milhares de deslocamentos. Então, eles têm que estar dando um passo à frente, um passo a caminho da promoção da segurança pública.
0: As primeiras horas após o desaparecimento de crianças e adolescentes são decisivas para localizar as vítimas. Por isso, o objetivo é acelerar a divulgação das informações e alcançar rapidamente pessoas que estejam próximas da região onde os casos acontecem. É o que destacou o chefe de relacionamento para assuntos de segurança da Uber, Leandro Segala.
2: Quando a gente conversa com autoridades que atuam na investigação de pessoas desaparecidas, tem um ponto comum que eles sempre se referem. O quanto é importante aquelas primeiras horas após o desaparecimento para o retorno seguro desse menor. Essa cooperação coordenada entre poder público, iniciativa privada, comunidade e tecnologia, acho que tem de fato a chance de salvar vidas.
0: A parceria amplia o alcance do chamado Alerta Amber, sistema utilizado para divulgar informações sobre crianças e adolescentes desaparecidos em situação de risco. O mecanismo envia imagens e dados da ocorrência para pessoas próximas ao local do desaparecimento. Pela primeira vez no Brasil, uma plataforma de mobilidade urbana também passa a integrar essa rede de comunicação emergencial. A diretora do Sistema Único de Segurança Pública, Isabel Freitas, falou sobre como a ação pode mudar a realidade das pessoas desaparecidas no país.
3: Uma criança localizada é uma criança que não foi vítima de um crime pior e é uma família que não passou por esse sofrimento.
0: Só no ano passado, mais de 85 mil pessoas desapareceram no Brasil. 21 mil delas eram crianças ou adolescentes. Reportagem Márcia Fernandes.
4: Gastos de turistas estrangeiros no Brasil aumentaram 9,2% nos primeiros quatro meses do ano em relação ao mesmo período de 2025.
5: O valor chegou a 20 bilhões e 200 milhões de reais, segundo o Banco Central.
4: E o ministro do Turismo, Gustavo Feliciano, está na China, onde participa de uma série com o objetivo de atrair mais turistas ao Brasil.
5: Recentemente, o governo brasileiro isentou a exigência de visto para turistas chineses.
6: Vamos traçar ações e estratégias para que a gente possa, com a política de isenção do visto do governo federal, aumentar o número de turistas chineses no nosso país.
7: Eu tenho certeza que realizaremos ótimos negócios para promover o destino Brasil aqui na China.
4: O Brasil recebeu 103 mil turistas chineses em 2025, uma alta de 35% em relação ao ano anterior.
5: Apenas nos quatro primeiros meses do ano foram quase 40 mil visitantes, um crescimento de 33%.
4: E essas foram as notícias do governo do Brasil.
5: Uma realização da Secretaria de Comunicação Social da Presidência da República.
4: Com produção da empresa Brasil de Comunicação.
5: Fique agora com o Minuto do TCU. Em seguida, as notícias do Poder Judiciário e do Congresso Nacional. Boa noite.
4: Boa noite para você e até amanhã.
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11: Plenário do STF decide que shoppings devem criar espaço de amamentação para empregadas lactantes.
12: TST define lista com o nome de...

0: três desembargadores indicados ao cargo de ministros da corte.
1: TSE homologa alterações nos estatutos dos partidos Democrata e Unidade Popular.
0: Boa noite, eu sou o Arthur Filho.
1: E eu sou Walter Lima.
0: O plenário do Supremo Tribunal Federal decide que shoppings devem criar espaço de amamentação para empregadas lactantes.
1: Empresas têm o prazo de até um ano para adequar os centros comerciais. Marcelo Della Libera.
2: O plenário do Supremo Tribunal Federal analisou um recurso que discute se a responsabilidade pela instalação de espaços destinados à amamentação e a guarda de filhos de trabalhadoras lactantes em shopping centers deve recair sobre os lojistas ou sobre a administração do empreendimento. A tese fixada foi no sentido de que a expressão estabelecimento, prevista na CLT, abrange os shopping centers em relação às empregadas dos lojistas que integram o centro comercial.
0: Presidente do STJ determina a continuação do curso de medicina ofertado à turma extra do Programa Nacional de Educação na Reforma Agrária, no campus Caruaru da Universidade Federal de Pernambuco.
1: O curso é oferecido a 80 alunos. Fátima Uchoa.
3: A turma extra de medicina iniciada neste ano é uma parceria entre a Universidade e o INCRA, que editaram resolução para a criação da turma e um edital para a seleção dos estudantes. Na ação popular contra essas medidas, um vereador alegou violação à moralidade administrativa. O TRF5 determinou a interrupção das atividades após o fim do primeiro semestre letivo, mas para o presidente do STJ, ministro Herman Benjamin, manter essa decisão colocaria em risco a organização administrativa da Universidade Pública, o que ocasionaria lesão à ordem pública. Segundo o ministro, a turma especial do curso de medicina atende ao princípio da igualdade de condições no acesso ao ensino.
0: TST define lista com o nome de três desembargadores indicados ao cargo de ministros da corte.
1: Os selecionados são das regiões Nordeste e Norte. Rocine Gomes.
4: Os selecionados estão disputando a vaga da ministra Dora Maria da Costa, que se aposentou do Tribunal Superior do Trabalho depois de 18 anos. Foram eleitos ao cargo a desembargadora Maria de Nazaré Medeiros Rocha, do TRT da 8ª Região, que abrange o Pará e o Amapá. O desembargador Sérgio Torres Teixeira, do TRT da 6ª Região, em Pernambuco. E a desembargadora Hermenegilda Leite Machado, do TRT da 13ª Região, na Paraíba. A lista com os nomes será enviada ao presidente da República. É ele quem escolhe.
0: TSE homologa alterações nos estatutos dos partidos Democrata e Unidade Popular.
1: As duas legendas terão 90 dias para providenciar as alterações. Rimax Souto.
5: Para o Democrata, os ajustes são relacionados ao prazo máximo de vigência de órgãos partidários provisórios, limitado a 4 anos. O plenário do TSE ainda determinou que fique explícito o caráter voluntário das contribuições financeiras à legenda. O TSE também aprovou parcialmente o requerimento da Unidade Popular e determinou que o partido inclua explicitamente nas normas internas o tempo de vigência de seus órgãos provisórios, além de medidas de combate à violência política contra a mulher.
0: Tribunal Regional Federal da 1ª Região condena União e autarquias por demora na titulação de terras quilombolas do Amapá.
1: A decisão é resultado de ação do MPF. Vanessa Pereira.
6: Na decisão, a Justiça condenou União, INCRA, IMAP e Fundação Cultural Palmares de forma solidária ao pagamento de mais de 3 milhões de reais em indenização por danos morais coletivos. Além disso, estabeleceu o prazo de 3 anos para a conclusão de todos os processos de identificação, delimitação e titulação definitiva das comunidades quilombolas do Amapá, sob pena de multa de R$100 mil por mês de atraso.
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0: Uma boa noite a você.
1: Até amanhã.
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0: O relator da proposta, deputado Wilson Santiago, do Republicanos da Paraíba, defendeu que a medida fortalece a política brasileira de estoques públicos de alimentos.
1: Em um país como o nosso, e avançou na luta contra a fome, a manutenção e estoques estratégicos, também estruturados, reafirma esse compromisso histórico, garantindo que alimentos essenciais permaneçam acessíveis à população mais vulnerável e consolidando o direito humano à alimentação adequada.
0: Emenda do deputado Ayrton Faleiro, do PT do Pará, foi acolhida pelo relator e, com isso, o texto também passou a autorizar a venda direta de produtos dos estoques públicos para programas e ações de abastecimento e segurança alimentar. Essa venda poderá atender micro e pequenas indústrias de alimentos e micro e pequenas empresas do varejo alimentar, cooperativas e associações. O Partido Novo votou contra a proposta por considerar que o projeto cria um controle artificial de preços. O projeto que amplia o programa de venda em balcão e muda as regras para a formação e venda de estoques públicos agora será analisado no Senado. Da Rádio Câmara de Brasília, Daniele Lessa.
2: Justiça. Jandira Fegali, do PCdoB, defende a instalação de uma CPI na Câmara para apurar suspeitas relacionadas ao Banco Master. Ela também pede que os órgãos de investigação aprofundem a apuração no Rio de Janeiro, com a devida responsabilização dos que praticaram irregularidades.
3: Jandira Fegali cobra investigação sobre denúncias envolvendo recursos do Rio Previdência aplicados no Banco Master pelo governo estadual. Ela aponta que o dinheiro dos servidores públicos locais não pode ser usado para favorecer interesses privados.
2: Saúde. A Câmara aprovou a possibilidade de reconhecimento de diabetes tipo 1 como deficiência. A repórter Daniele Lessa acompanhou a votação.
0: A Câmara dos Deputados aprovou o projeto que estabelece direitos para pessoas com diabetes mellitus tipo 1, incluindo a possibilidade do reconhecimento da condição como deficiência. A proposta apresentada pelo senador Randolph Rodrigues, do PT do Amapá, não atesta automaticamente a deficiência, mas autoriza o reconhecimento após avaliação biopsicossocial nos critérios previstos pelo Estatuto da Pessoa com Deficiência. Projeto anterior, aprovado na Câmara e no Senado, que classificava diabetes tipo 1 como deficiência para efeitos legais, foi vetado integralmente pelo presidente Lula em 2025, com a justificativa que a deficiência não é medida por uma condição médica crônica, e sim pela interação da pessoa com as barreiras sociais, algo que atualmente é medido pela avaliação biopsicossocial. Relator da proposta, o deputado João Cury, do MDB de São Paulo, argumentou que o projeto amplia condições para tratamento adequado e prevenção de complicações, além de garantir direitos específicos, sem criar equiparação automática com a condição de pessoa com deficiência.
4: Em conformidade com a Lei Brasileira de Inclusão, e também tivemos o cuidado de conformar este relatório à Convenção sobre os Direitos das Pessoas com Deficiência. Essa cautela é relevante, pois condição crônica por si só não assegura automaticamente os direitos reservados às pessoas com deficiência.
0: O diabetes tipo 1 é uma condição crônica em que o corpo deixa de produzir insulina, hormônio responsável pelo controle da glicose no sangue. Geralmente é percebida na infância ou na adolescência, mas o diagnóstico também pode ser feito na idade adulta. Cerca de 600 mil pessoas têm diabetes tipo 1 no Brasil. Sem tratamento adequado, a doença pode provocar complicações graves. Entre os principais pontos do texto aprovado está a garantia de acesso pelo Sistema Único de Saúde a medicamentos e insumos necessários ao tratamento, como sensores de monitoramento de glicose, insulina e materiais para aplicação. O projeto, que estabelece direitos para pessoas com diabetes mellitus tipo 1, incluindo a possibilidade de reconhecimento da condição como deficiência, já foi aprovado no Senado e na Câmara, seguiu para a sanção presidencial e pode virar lei. Da Rádio Câmara de Brasília, Daniele Lessa.
2: Desenvolvimento Regional.
3: Wellington Prado, do PSD de Minas Gerais, anuncia o início da operação do SAMU em Uberlândia e afirma ter garantido recursos para viabilizar o funcionamento do serviço. Segundo o parlamentar, a cidade era a única do país com mais de 500 mil habitantes sem atendimento do sistema de urgência.
2: Wellington Prado também destaca investimentos em infraestrutura de saúde no município, incluindo a ampliação do Hospital de Clínicas da Universidade

0: Federal e construção de centros especializados de atendimento. Ele afirma que os projetos ampliam o acesso a serviços de alta complexidade e prevenção.
1: Eduardo Bismarck, do PV, comemora a decisão do governo do Ceará de abrir rotas intermunicipais do litoral leste e do Vale do Jaguaribe para mais empresas de ônibus. Ele pontua que a medida responde a reclamações de passageiros sobre falhas frequentes, atrasos e problemas de segurança.
0: Eduardo Bismarck garante que a entrada de novas empresas de transporte para municípios como Aracati, Limoeiro do Norte, Russas e Morada Nova pode melhorar a qualidade do atendimento sem o aumento das tarifas.
2: Cultura.
1: A Câmara aprovou um projeto que cria o Circuito Nordestino de Quadrilhas Juninas. O repórter Antônio Vital acompanhou a votação.
3: Há menos de uma semana do início de junho, mês dos tradicionais festejos juninos Brasil afora, a Câmara dos Deputados aprovou o projeto que institui o Circuito Nordestino de Quadrilhas Juninas. O circuito, de acordo com a proposta apresentada pela deputada Fernanda Pessoa, do PSD do Ceará, é composto pelas cidades de Juazeiro do Norte e Maracanaú, no Ceará, Campina Grande e Patos, na Paraíba, e Caruaru e Petrolina, em Pernambuco. O projeto inclui o circuito formado por esses municípios no calendário oficial de eventos do Ministério do Turismo e na lista de patrimônio cultural imaterial da região Nordeste. O objetivo é incentivar o turismo cultural e regional, preservar e difundir as tradições nordestinas e fortalecer a economia criativa e as cadeias produtivas locais, como disse o relator do projeto, o deputado Yuri do Paredão, do MDB do Ceará.
4: O projeto de lei aqui analisado tem o objetivo de reconhecer a relevância cultural, social e econômica da cultura tradicional junina na região Nordeste, especialmente das quadrilhas juninas, tão importantes e tradicionais na região. Os festejos juninos das cidades citadas se destacam nacionalmente e internacionalmente por sua grandiosidade e estrutura profissional, com importantes impactos positivos no fomento à economia local por meio da geração de empregos e dinamização dos setores de serviço do turismo.
3: O projeto foi aprovado de maneira simbólica pelo plenário, sem votos contrários. O deputado Eduardo Bismarck, do PV do Ceará, disse que no futuro outros municípios podem ser incluídos no roteiro.
5: Muitas outras cidades também, muitos outros destinos do meu Ceará, como a minha cidade do Aracati, poderiam estar contemplados no parecer, mas entendo que estão lá as mais relevantes nesse momento e tradicionais, e que no futuro outras tantas serão inseridas e que podem aí tá trazendo mais visibilidade para esses eventos culturais.
3: O projeto que institui o Circuito Nordestino de Quadrilhas Juninas seguiu para análise do Senado. Da Rádio Câmara de Brasília, Antônio Vital.
2: Votação.
0: Aprovada no meio da tarde em comissão especial, a proposta de emenda à Constituição que reduz a jornada de trabalho para 40 horas semanais prevê a implantação do novo modelo em duas etapas.
1: Segundo o texto, 60 dias após a promulgação da nova emenda constitucional, a jornada semanal no país passará para 42 horas, já com 2 dias de repouso remunerado por semana. Depois de 12 meses, a nova carga máxima de trabalho por semana no Brasil cairá para 40 horas.
0: O relatório aprovado é um texto elaborado pelo deputado Léo Prates, do Republicano da Bahia, para duas propostas que previam a redução da jornada semanal de trabalho.
1: O presidente da Câmara, deputado Hugo Mota, afirmou que a aprovação da 6x1 será a maior entrega do parlamento para a classe trabalhadora. O repórter Luiz Gustavo Xavier tem os detalhes.
6: O presidente da Câmara, Hugo Mota, afirmou que a aprovação da proposta de emenda à Constituição, que reduz a jornada de trabalho para 40 horas semanais e acaba com a escala de trabalho 6x1, será a maior entrega da história da Câmara para a classe trabalhadora do país. Segundo Hugo Mota, o parlamento já aprovou muitas reformas econômicas, mas a aprovação da PEC terá consequências na qualidade de vida dos trabalhadores.
7: Sinto que esse é o sentimento majoritário da casa, né? Você pode ter um ponto ou outro que tenha divergência, é natural, é do debate democrático, mas aquilo que para nós é fundamental, que é a redução da jornada de 44 para 40 horas, a mudança na escala, o fim da escala 6x1, garantindo 2 dias de descanso para o trabalhador, sem redução salarial, Isso, na minha avaliação, eu sinto que tem ampla convergência política.
6: Em relação ao prazo proposto de 60 dias para a transição da mudança na jornada, Hugo Mota afirmou que o período curto não terá efeitos na economia. Segundo ele, os que se colocam contra a mudança sempre dizem que haverá consequências catastróficas e esse discurso se repete sempre quando algum interesse é ferido.
7: Eu não acredito, primeiro, em mudança na transição.

0: transição. Eu penso que essa transição de um ano, ela é uma transição justa. Há muito tempo a classe trabalhadora espera por essa mudança. É importante lembrar que por diversas vezes, em 2004, em 2010, se tentou reduzir a jornada de trabalho e não foi possível. E eu penso que essa medida é uma medida que você tem que ter coragem de enfrentar. Nunca terá o tempo perfeito para se discutir isso.
1: Hugo Mota afirmou ainda que haverá, na própria Constituição, previsão de que eventuais flexibilizações sejam regulamentadas por projeto de lei. Ele explicou que alguns setores que serão afetados poderão ter regras específicas. Da Rádio Câmara de Brasília, Luiz Gustavo Xavier.
2: Melon Solano, do PT do Piauí, considera o fim da jornada 6x1 como um avanço histórico para os trabalhadores brasileiros. No entendimento do parlamentar, uma escala de 40 horas semanais sem redução salarial vai aumentar a produtividade e melhorar a qualidade de vida da população.
3: Jorge Sola, do PT da Bahia, argumenta que os ganhos de produtividade gerados pelos avanços tecnológicos devem se reverter em qualidade de vida para os trabalhadores, o que inclui a redução da jornada de trabalho. Ele assinala que as elites econômicas sempre foram resistentes a conquistas sociais.
2: Ayrton Faleiro, do PT do Pará, acusa a oposição de tentar inviabilizar a redução da jornada de trabalho ao propor uma escala de 4 dias trabalhados por 3 de descanso. O deputado reforça que a prioridade é garantir a escala 5x2, com 40 horas semanais e sem redução do salário.
3: Juliana Cardoso, do PT de São Paulo, avalia o fim da jornada 6x1 como uma conquista essencial para a dignidade e a saúde mental dos trabalhadores. A deputada também considera que a oposição age com demagogia ao apresentar propostas alternativas para tentar atrasar a votação.
2: Jaque Rocha, do PT do Espírito Santo, afirma que a Câmara tem a oportunidade de devolver o protagonismo ao trabalhador, ao ouvir o clamor das ruas pela redução da jornada. Segundo ela, os sindicatos patronais pressionam por isenções fiscais e desonerações e se omitem no bem-estar do trabalhador.
3: Paulo Teixeira, do PT de São Paulo, também ressalta a redução da jornada de trabalho e exalta os programas do governo federal para diminuir as desigualdades sociais. De acordo com o parlamentar, o Brasil não voltará a um passado que atacou os sindicatos, achatou salários e diminuiu oportunidades.
2: Rosângela Moro, do PL de São Paulo, classifica a proposta do governo federal de redução da jornada de trabalho como populista e eleitoreira e sem o debate profundo da matéria. A parlamentar defendeu a PEC 44, que estabelece o pagamento por horas trabalhadas e preserva a liberdade de escolha do profissional.
3: Renildo Calheiros, do PCdoB de Pernambuco, afirma que a redução das horas trabalhadas no país será uma conquista histórica. Ele destacou que a medida visa combater a desigualdade estrutural do Brasil, rompendo com mentalidades arcaicas da elite econômica.
2: Florentino Neto, do PT do Piauí, considera o fim da escala 6x1 um passo histórico para garantir mais qualidade de vida à classe trabalhadora. Ele afirma que a medida dará ao povo brasileiro mais tempo de descanso, possibilitando maiores períodos de convivência comunitária e familiar.
3: Kiko Seleguin, do PT de São Paulo, sustenta que a escala 6x1 prejudica o desempenho da economia por aumentar a rotatividade nos setores produtivos. Ele considera que a redução da jornada de trabalho para 5 dias semanais representa um avanço na qualidade de vida dos brasileiros.
2: Valdenor Pereira, do PT da Bahia, defende a aprovação da PEC do fim da escala 6x1 sem diminuição dos salários. O parlamentar afirma que a iniciativa, além de estimular a geração de empregos, pode melhorar a saúde dos trabalhadores e reduzir a pressão sobre o SUS.
3: Dr. Francisco, do PT do Piauí, pede apoio do Congresso ao fim da escala 6x1 e destaca a mobilização política em defesa da medida. Ele acredita que a mudança pode melhorar a qualidade de vida dos trabalhadores, com mais tempo para convivência familiar, lazer, saúde física e mental.
2: Gilmar Tato, do PT de São Paulo, relembra marcos históricos das leis trabalhistas e destaca a atuação de movimentos sociais e sindicais na defesa da redução da jornada semanal de trabalho. Ele afirma que a proposta amplia o tempo de convivência familiar e contribui para a redução das desigualdades.
3: Orlando Silva, do PCdoB de São Paulo, parabeniza a mobilização de sindicatos e movimentos sociais em defesa do fim da escala 6x1, afirmando que a mudança pode ampliar oportunidades de emprego. Ele sustenta ainda que avanços tecnológicos permitem reorganizar o trabalho sem redução de salários.
2: Benedita da Silva, do PT do Rio de Janeiro, lembra que a luta pelas 40 horas semanais de trabalho vem desde a Assembleia Constituinte de 1988. De acordo com a deputada, a atual escala reflete uma relação de submissão do trabalhador em relação ao empregador.
3: Para Talíria Petrone, do pessoal do Rio de Janeiro, a escala 6x1 provoca desgaste físico e emocional, especialmente entre mãe solo. A deputada relembra o período em que trabalhou em telemarketing para relatar jornadas exaustivas, baixos salários e a dificuldade de conciliar trabalho e vida familiar.
2: Na opinião de Aloysio Mendes, do Republicanos do Maranhão, o fim da escala 6x1 pode garantir mais qualidade de vida aos trabalhadores,

0: sem prejudicar empresários e empregados. Após a aprovação na Câmara, o deputado espera que o Senado acelere a análise da proposta para beneficiar os trabalhadores.
1: Nas palavras de Arlindo Quinária, do PT de São Paulo, a proposta da oposição para a jornada 4x3 esconde uma transição longa e o aumento das horas semanais. O deputado acredita que os parlamentares contrários ao fim da escala 6x1 tentam reduzir os direitos da CLT.
0: Carol D'Artora, do PT do Paraná, classifica a escala 6x1 como um mecanismo de exaustão física e social que retira do trabalhador o direito à vida. Ela destaca que o modelo atual prejudica especialmente mulheres e populações periféricas, roubando tempo de convivência familiar e saúde mental.
1: Alice Portugal, do PCdoB da Bahia, celebra a discussão histórica pelo fim da escala 6x1, classificando a jornada atual como exaustiva e prejudicial à saúde do trabalhador. Ela questiona a eficácia do modelo para a produtividade e destacou a injustiça enfrentada por categorias como comércio e enfermagem.
0: Juninho do Pneu, do PSDB do Rio de Janeiro, também defende o fim da escala 6x1 como medida essencial para garantir dignidade ao trabalhador. Ele ressaltou que a transição deve ocorrer sem redução salarial, permitindo maior convívio familiar e saúde daqueles que movem a economia nacional.
1: Daniel Almeida, do PCdoB da Bahia, celebra a redução da jornada semanal e destaca que as mudanças favorecem o convívio familiar, o descanso e a qualificação profissional, trazendo mais produtividade econômica.
0: Sargento Gonçalves, do PL do Rio Grande do Norte, defende que o debate sobre a redução da jornada inclua a escala 4x3. O deputado afirma que esse modelo daria ao trabalhador mais tempo para descanso, estudo, convivência familiar e complementação de renda.
1: Sargento Gonçalves afirma que partidos de esquerda rejeitaram a proposta mais ampla de redução da jornada. Ele também defende maior flexibilidade na relação entre empregadores e trabalhadores, com pagamento por hora trabalhada.
0: Bongás, do PT do Rio Grande do Sul, defende a redução da jornada de 44 para 40 horas semanais, sem diminuição de salário. O deputado rejeita o argumento de que a medida prejudica a economia, comparando a crítica à resistência histórica contra a ampliação dos direitos trabalhistas.
1: Enfermeira Rejane, do PCdoB do Rio de Janeiro, afirma que o fim da escala 6x1 beneficia principalmente trabalhadores submetidos a jornadas exaustivas. Ela alerta que a situação atual prejudica profissionais de atividades essenciais, além de comprometer a qualidade do atendimento à população.
0: O fim da escala 6x1 é uma das propostas incluídas na pauta do plenário da Câmara. As informações sobre o resultado das votações de hoje estarão na edição de amanhã.
1: Termina agora o Jornal Câmara dos Deputados, com trabalhos técnicos de Everson Urani e apresentação de Márcio Aquiles Sardi e José Carlos Andrade. Uma ótima noite para você.
0: Boa noite, a Voz do Brasil volta amanhã.
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1: Olá, apaixonados por pets. Será que meu cachorro está se coçando mais do que o normal? Algumas coçadinhas rápidas durante o dia são normais. Agora, se seu cachorro anda se coçando com maior frequência e por um período de tempo mais longo, é bom prestar atenção. Se ele apresenta lesões, queda de pelo em alguma região ou usa a boca para se coçar, não tenha dúvida. Ele precisa fazer uma visita ao médico veterinário, já que as causas podem ser diversas. A coceira pode ser provocada por pulgas e carrapatos, alergias em geral, sarna, que é uma doença de pele causada por ácaro, infecções na pele ou seborreia. Se você notou que o seu cachorro está se coçando muito, é importante levá-lo a um veterinário de sua confiança. Esse profissional irá examinar o seu amigão, apresentar um diagnóstico e sugerir o melhor tratamento. Até a próxima dica.
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